0: aprovação no INSS está recebendo aviso do governo federal.
1: Fique atento, a mensagem não solicita dados do cidadão. Márcia Fernandes.
2: Não são enviados links, nem são solicitados dados como CPF ou endereço.
0: E ainda, novas regras de publicidade para bets começam a valer sexta-feira.
1: Está proibida a veiculação de análises sobre eventos esportivos que induza a realização de apostas.
0: Também está vedada a divulgação para crianças e adolescentes. Nazi Brum.
3: Entre as principais regras da portaria publicada no último dia 10, está a divulgação de advertências ao apostador sobre os riscos de apostas online.
1: Hoje, na apresentação da Voz do Brasil, Mariana Jungmann e Luciano Seixas.
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1: A vacinação de gestantes no SUS contra bronquiolite reduziu pela metade os casos graves da doença em bebês.
0: Os dados foram publicados esta semana pelo Ministério da Saúde.
1: Essas e outras vacinas presentes no esquema vacinal das gestantes ajudam a evitar internações e óbitos de mães e de seus bebês.
4: A vacina contra o vírus sincial respiratório, principal causador da bronquiolite, protege o bebê ainda durante a gestação até os primeiros meses de vida. É esse o período em que o risco de complicações respiratórias é maior. A obstetra Michele Egídio explica como funciona o mecanismo de imunização nessa fase da vida.
5: Vai passar anticorpos para a criança, mas não necessariamente ela vai conseguir impedir que a criança não tenha doença, mas vai impedir as formas mais graves, as que exigem internação. Então a criança já vai ter algum tipo de imunidade ao vírus, então vai ter uma doença um pouco mais leve do que normalmente ela teria se a mãe não tivesse se vacinado.
4: Disponível na rede pública desde dezembro, a vacina contra bronquiolite é indicada a partir da 28ª semana de gestação. Assim que completou o tempo necessário, a técnica de enfermagem Fernanda Larissa da Silva compareceu a uma unidade básica de saúde para garantir sua proteção e de sua bebê.
6: Essencial, tanto para mim quanto para a criança. Não ter que ficar indo direto ao hospital e a saúde dela está íntegra, a minha também.
4: Até agora, mais de 1.200.000 doses da vacina contra a bronquiolite foram aplicadas no país. De acordo com dados publicados essa semana pelo Ministério da Saúde, a vacinação de gestantes no SUS levou à redução de 52% dos casos graves da doença entre bebês com menos de 6 meses. O calendário vacinal de gestantes contém ainda outros imunizantes, como destacou a diretora substituta do Departamento do Programa Nacional de Imunizações, Ana Catarina de Melo Araújo.
7: Nós temos a vacina DPTA, que é a vacina que protege para coqueluche. Ela deve ser realizada a partir da 20ª semana de gestação. A vacina hepatite B, que é uma vacina que nós fazemos desde a infância, mas existem ainda algumas gestantes que não receberam. Então é importante receber a vacina contra a influenza, que ela é anual, e a vacina também da Covid-19. Então são doenças que, quando acometem as grávidas, elas têm um comprometimento importante, levando à internação e óbito.
4: Caso a gestante tenha perdido alguma das doses no tempo recomendado ou tenha quaisquer outras dúvidas, basta procurar a unidade de saúde mais próxima de casa com a caderneta em mãos para verificar sua situação junto aos profissionais de saúde. Reportagem Natália Koslick.
0: E neste mês, a saúde bucal também está em pauta.
1: É o Júlio Neon, que alerta para os cuidados diários e prevenção de doenças bucais.
0: O Sistema Único de Saúde oferece atendimento básico e especializado.
8: O Júlio Neon chama a atenção para a importância dos cuidados com a saúde bucal e da prevenção de doenças. Entre as principais recomendações estão escovar os dentes com creme dental fluoretado pelo menos 3 vezes ao dia, usar fio dental diariamente, reduzir o consumo de alimentos com alto teor de açúcar, evitar o uso de produtos derivados do tabaco e moderar o consumo de bebidas alcoólicas. Também é indicado procurar atendimento odontológico sempre que houver sinais, como dor persistente, feridas na boca que não cicatrizam, sangramento nas gengivas ou dificuldade para mastigar. Pessoas que utilizam próteses dentárias devem manter a higienização adequada e realizar acompanhamento periódico. Quem precisar de atendimento odontológico pelo SUS deve procurar a unidade básica de saúde mais próxima de casa. Quando necessário, será encaminhado para atendimento especializado, conforme a organização da rede de saúde do município. Graziela Mendonça, para a Voz do Brasil.
1: Você já ouviu falar em soroterapia? A técnica consiste na aplicação de vitaminas e outras substâncias diretamente na veia de pessoas saudáveis.
0: E é usada em casos de desidratação ou em casos em que a pessoa não consegue receber nutrientes pela alimentação.
1: Mas tem gente buscando tratamento para aumentar energia e até rejuvenescimento.
0: Cuidado com essas promessas milagrosas de detox ou imunidade instantânea que aparecem na internet.
1: A Anvisa alerta, nenhuma evidência científica comprova esses benefícios.
9: A Agência Nacional de Vigilância Sanitária, Anvisa, alerta que a soroterapia não substitui tratamentos médicos nem oferece benefícios comprovados para aumentar a imunidade, rejuvenescer, promover desintoxicação ou melhorar o bem-estar de pessoas saudáveis. O procedimento só deve ser realizado em casos com indicação clínica e sob orientação de profissional habilitado. A soroterapia consiste na aplicação de vitaminas, nutrientes e outras substâncias diretamente na veia. Segundo a Anvisa, esse tipo de tratamento é indicado apenas em situações específicas, como pacientes desidratados, internados ou que não conseguem receber nutrientes pela alimentação. A agência também chama a atenção para os riscos do excesso de vitaminas, que pode provocar náuseas, vômitos, dores de cabeça e alterações no funcionamento do fígado e dos rins. A Anvisa esclarece que não existe cosmético injetável. Produtos aplicados por injeção devem ser aprovados como medicamentos ou dispositivos médicos. Claudimário Carvalho, para a Voz do Brasil.
0: A Previdência Social vai realizar atendimentos em todo o país nesse fim de semana.
1: O serviço será destinado à realização de perícias médicas e avaliações sociais, etapas obrigatórias para concessão de benefícios.
0: Ao todo, são 20.900 vagas em todo o país.
1: Para ser atendido, o cidadão precisa agendar pelo site ou aplicativo Meu INSS ou por ligação para a Central 135.
0: Mais informações em gov.br/INSS.
1: Vamos falar agora de um dos serviços do INSS, a prova de vida.
0: Ela é feita de forma automática por meio de informações das bases governamentais.
1: Mas os beneficiários que não foram identificados estão sendo informados por meio de mensagens de WhatsApp enviadas diretamente pelo governo federal, que precisam fazer a comprovação de vida.
0: E um aviso importante: o Instituto não envia mensagens solicitando CPF, telefone, reconhecimento facial ou qualquer outro dado pessoal para a realização da prova de vida.
2: A prova de vida do INSS é um procedimento para confirmar que o beneficiário de aposentadoria, pensão ou outro benefício continua vivo. Com isso, são evitados pagamentos indevidos. Hoje em dia, a prova de vida é feita de forma automática, cruzando a base de dados. Mas se o beneficiário não for identificado nesse cruzamento, ele é avisado que deve fazer a prova de vida por meio de mensagem de WhatsApp. A autenticidade da informação é garantida por um selo azul de conta verificada. O banco que paga o benefício também envia notificação pelo aplicativo ou pelo extrato bancário. Mas é preciso ter atenção. A mensagem enviada apenas comunica da necessidade da realização da comprovação de vida. Não são enviados links, nem são solicitados dados como CPF ou endereço. Como ressalta a presidente do Instituto Nacional do Seguro Social, INSS, Ana Cristina Silveira.
10: O INSS não liga, não envia servidores à casa dos beneficiários e nunca solicita dados pessoais, senhas ou qualquer tipo de pagamento para realizar a prova de vida. O Instituto também não pede CPF, endereço, dados bancários, nem envia links para atualização cadastral.
2: Para fazer a prova de vida, basta comparecer à agência bancária, onde recebe o benefício, levando um documento oficial com foto. Não é preciso ir numa agência do INSS. Em caso de dúvida, procure os canais oficiais, no telefone 135 ou pelo site meu.inss.gov.br. Reportagem Márcia Fernandes.
1: Começou hoje o pagamento do sexto lote do abono salarial.
0: Saiba quem tem direito e como consultar o benefício.
11: Cerca de 4,3 milhões de trabalhadores podem receber, a partir desta quarta-feira, 15 de julho, o sexto lote do abono salarial referente ao ano base de 2024. O valor do benefício varia de R$ 136 a R$ 1.621, de acordo com o número de meses trabalhados com a carteira assinada em 2024. Tem direito ao abono quem está inscrito no PIS/PASEP há pelo menos 5 anos, recebeu remuneração média de até R$ 2.766 por mês em 2024, trabalhou com carteira assinada por no mínimo 30 dias no ano base e teve os dados corretamente informados pelo empregador no E-Social. Os trabalhadores podem consultar se têm direito ao benefício, o valor e a forma de pagamento através da Carteira de Trabalho Digital ou no portal gov.br. O valor ficará disponível para saque até 30 de dezembro de 2026. Por decisão judicial, trabalhadores dos municípios mineiros de Juiz de Fora, Ubá e Matias Barbosa também recebem o benefício nesta quarta-feira. Em caso de dúvidas, o atendimento pode ser feito pelo telefone 158 na Superintendência Regionais do Trabalho e Emprego ou pelos canais oficiais do Ministério do Trabalho e Emprego. Thaís de Araújo para a Voz do Brasil.
1: O setor de serviços atingiu 1,9% de janeiro a maio deste ano, frente a igual período do ano passado.
0: É o que mostram dados divulgados hoje pelo IBGE.
8: Esse indicador mostra o ritmo de atividades no dia a dia do país, como serviços de transporte, tecnologia, restaurantes e hotéis. Na comparação com maio do ano passado, o crescimento foi de 0,4%. No acumulado de janeiro a maio, na comparação com o mesmo período do ano passado, o resultado mostra um avanço de 1,9%. Nesse mesmo indicador, acumulado de janeiro a maio, o destaque positivo ficou com o setor de informação e comunicação, que subiu 6,2%. Já o acumulado nos últimos 12 meses ficou em 2,6%. E na comparação direta de maio com o mês anterior, o segmento de tecnologia não teve variações, mas outras atividades conseguiram crescer e ajudaram a assegurar o ritmo do setor, como detalha o gerente da pesquisa mensal de serviços, Rodrigo Lobo.
12: No campo positivo, os profissionais administrativos e complementares lideraram os ganhos, impulsionados pela parte de agenciamento de espaços de publicidade, serviços de engenharia e locação de automóveis. O segundo impacto positivo em termos setoriais ficou com os serviços prestados às famílias, que avançaram 0,2%, impulsionado pela parte de restaurantes.
8: O volume de serviços no Brasil recuou 0,4% em maio, após ter registrado alta de 1,1% em abril. Reportagem Luciana Colares de Holanda.
1: A projeção de crescimento da economia brasileira para este ano se manteve em 2,3%, segundo o novo boletim macrofiscal apresentado hoje pelo Ministério da Fazenda.
0: Dentre os fatores externos que devem contribuir para a projeção estão a retomada dos conflitos entre Estados Unidos e Irã e a instabilidade dos preços do petróleo e a possibilidade de novas pressões sobre a inflação global.
1: A equipe econômica também revisou a expectativa para a inflação deste ano.
0: A estimativa passou de 4,35% para 5,1% em 2026, enquanto a projeção para 2027 foi ajustada de 3,5% para 3,6%.
1: De acordo com o boletim, a principal pressão continua vindo da alta dos alimentos e do setor de serviços.
0: A secretária de Política Econômica, Débora Freire, destaca como a instabilidade no mercado externo impacta a atividade econômica brasileira.
13: Basicamente, continuamos no cenário de desafio global da crise do petróleo, que tem gerado aí impactos generalizados sobre inflação e crescimento. Para o cenário de PIB, estamos mantendo a projeção de crescimento em 2,3%.
1: Estão abertos até amanhã editais da Conab para aquisição de alimentos destinados à população em situação de insegurança alimentar e nutricional.
0: São produtos como açúcar, arroz, café, carne bovina, feijão, fubá, óleo e farinha.
1: Ao todo, serão adquiridas mais de 800 toneladas de alimentos.
0: Esse volume será disposto em cestas, para então ser entregue à população, como explica Ana Rita da Costa Pinto, superintendente de abastecimento social da Companhia Nacional de Abastecimento.
14: Por meio desses editais, a Conab vai receber propostas de organizações da agricultura familiar que tenham interesse em fornecer esses alimentos. Com o recebimento dessas propostas, será possível montar mais de 37 mil cestas de alimentos nas unidades armazenadoras da Conab em Mato Grosso, Mato Grosso do Sul, Rio Grande do Sul, Santa Catarina e Paraná. E também vamos conseguir adquirir cestas já montadas, mais de 21 mil cestas já montadas.
1: As compras serão executadas pela plataforma Contrata Mais Brasil, com resultado previsto ainda para este mês.
0: A portaria que regulamenta a publicidade das casas de apostas online, as bets, entra em vigor no próximo dia 17.
1: Entre as mudanças está a proibição de utilizar estratégias ou análises sobre eventos esportivos para induzir a realização de apostas.
0: Também está vedada qualquer divulgação direcionada a crianças e adolescentes.
1: A fiscalização será feita pela Secretaria Nacional do Consumidor, do Ministério da Justiça e Segurança Pública.
3: A portaria conjunta dos Ministérios da Fazenda e Justiça e Segurança Pública é voltada para os agentes operadores de apostas de cota fixa, ou seja, as casas de aposta online, as chamadas bets. A norma estabelece que a publicidade das bets, autorizadas a funcionar no país, deve seguir os princípios do jogo responsável. Ficam proibidas a divulgação de prognósticos e a exibição de apostas premiadas que sugiram a obtenção de lucro fácil, bem como uma apresentação da aposta como suposta fonte de renda, como esclarece o secretário nacional de direitos digitais, Vitor Oliveira Fernandes.
15: A partir de agora fica claro que são proibidas veiculações publicitárias que induzam os consumidores a apostarem, que emitam palpites técnicos, como se o ato de aposta fosse uma ciência ou se houvesse algum tipo de estratégia por trás do ato de apostar. Além disso, também fica vedado qualquer tipo de publicidade direcionada ao público de crianças e adolescentes que não podem ter acesso a esses produtos, já que apostas de cota fixas no Brasil são proibidas, terminantemente proibidas para menores de idade.
3: Antes da publicação de qualquer anúncio, as plataformas de internet deverão verificar se a empresa de aposta é autorizada a funcionar no país. O secretário nacional do consumidor, Ricardo Morishita, afirma que a portaria traz segurança jurídica a todos.
16: É importante porque torna claro aquilo que é ilegal, como a gente pode combatê-la e também a publicidade abusiva e a prática abusiva. É uma forma tanto da gente comunicar melhor, mas ao mesmo tempo trazer mais segurança jurídica.
3: Entre as principais regras da portaria publicada no último dia 10 está a divulgação de advertências ao apostador sobre os riscos de apostas online. As penalidades para as bets que descumprirem as regras incluem multa de até 20% do faturamento da operadora, suspensão das atividades por 180 dias e, em casos de reincidência, a cassação definitiva da licença para operar no Brasil. Reportagem Nazi Brum.
0: Restauração ecológica e produtiva da bacia do Rio Doce em Minas Gerais.
1: Estão abertas até 31 de agosto as inscrições para a seleção de projetos de recuperação ambiental na região, após os danos causados pelo rompimento da barragem do Fundão.
0: Os investimentos são do Banco Nacional de Desenvolvimento Econômico e Social, o BNDES, em parceria com o Ministério do Meio Ambiente e Mudança do Clima.
17: O edital Restaura Rio Doce está recebendo propostas até o fim de agosto. Conduzido pelo BNDES, o Banco Nacional de Desenvolvimento Econômico e Social, em parceria com o Ministério do Meio Ambiente e Mudança do Clima, o edital vai selecionar instituições para executar e coordenar projetos de restauração ecológica e produtiva em 12.500 hectares na região da Bacia do Rio Doce. O objetivo é reparar e compensar danos causados pelo rompimento da barragem de Fundão, ocorrido em 2015, em Mariana, Minas Gerais. Serão destinados ao edital 618 milhões e 750 mil reais do Fundo Rio Doce. O gerente institucional do Fundo Rio Doce no BNDES, Guilherme Tinoco, detalha as ações que deverão ser desenvolvidas pelas instituições selecionadas de acordo com o edital.
18: Ele prevê a implementação de ações integradas de restauração transformação ecológica e produtiva, associadas à recuperação de áreas degradadas, à conservação do solo e da água e ao fortalecimento da cadeia produtiva da restauração na bacia do Rio Doce. A restauração ecológica deverá dar através da recomposição da vegetação nativa. Já a restauração produtiva deve se dar por meio de sistemas sustentáveis que conciliem geração de renda e conservação ambiental.
17: As propostas para o edital Restaura Rio Doce devem ser apresentadas até o dia 31 de agosto. Mais informações estão disponíveis no site bndes.gov.br/restaurarioDoce. Reportagem André de Barros Lima.
1: Jovens de 16 a 29 anos têm até o dia 20 de julho para se inscrever na plataforma Juventude Solidária.
0: A iniciativa oferece vagas de voluntariado em projetos sociais de diversas áreas e, em alguns casos, prevê apoio financeiro aos participantes.
19: Jovens com idades entre 16 e 29 anos interessados em atuar como voluntários em projetos sociais, fiquem atentos. As inscrições para a plataforma Juventude Solidária estão abertas até o dia 20 de julho. A iniciativa incentiva o trabalho voluntário em projetos que beneficiam comunidades de todo o país, especialmente em regiões mais vulneráveis. As vagas são em áreas como educação, cultura, esporte, saúde, assistência social, segurança alimentar e meio ambiente. Dependendo da vaga e do perfil do participante, pode haver apoio financeiro conforme as regras do edital. Quem fala sobre a ação é a secretária nacional de Juventude, Vitória Genuíno.
20: A gente selecionou 1000 projetos por todo o país e você pode ter a oportunidade de se engajar numa ação social que está acontecendo no território. E os temas são diversos: saúde, comunicação, tecnologia, cultura, direito à cidade. A oportunidade de você se engajar numa ação e, se tiver uma ideia jovem, pode receber uma ajuda de custo de R$300 durante 6 meses, que é o período do edital. E também todo mundo recebe um certificado de participação que vai te ajudar aí no seu currículo, na sua vida profissional.
19: Para participar, basta acessar o portal Brasil Participativo, entrar na página da plataforma Juventude Solidária e preencher o formulário de inscrição. Jovens de 16 e 17 anos precisam de autorização do responsável legal. Reportagem Luciana Vasconcelos.
1: Atenção, estudantes que participaram do processo seletivo do programa Universidade para Todos, o ProUni.
0: Já está disponível a lista de pré-selecionados na primeira chamada para o segundo semestre de 2026.
1: Os estudantes aprovados devem apresentar documentação diretamente na faculdade escolhida.
0: Nesta chamada, o ProUni ofertou mais de 471 mil bolsas de estudos, cerca de 220 mil bolsas integrais e mais de 251 mil parciais.
1: O resultado pode ser consultado no portal de acesso único ao ensino superior.
0: O prazo para comprovar as informações da inscrição começa hoje e vai até o dia 24 desse mês.
1: E essas foram as notícias do governo federal.
0: Uma realização da Secretaria de Comunicação Social da Presidência da República.
1: Com produção da empresa Brasil de Comunicação.
0: Fique agora com o Minuto do TCU. Em seguida, as notícias do Poder Judiciário e do Congresso Nacional. Boa noite.
1: Boa noite para você e até amanhã.
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4: Presidente do STF recebe ministro da Fazenda para tratar de regulamentação das PETs.
5: STJ afasta uso capião familiar sobre parte de imóvel com área total superior a 250 metros quadrados.
4: TSS reúne com empresas de pesquisas eleitorais para discutir aprimoramentos para 2026.
5: Boa noite, eu sou Arthur Filho.
4: E eu sou Walter Lima.
5: Nesta quarta-feira, o presidente do Supremo Tribunal Federal, ministro Edson Fachin, recebeu na sede da corte o ministro da Fazenda.
4: A reunião foi uma articulação institucional para combater a lavagem de dinheiro e o avanço de facções criminosas no mercado de apostas eletrônicas clandestinas. Pablo Lemos.
6: No encontro, o ministro da Fazenda, Dário Durigan, apresentou as ações do governo para a regulamentação do setor. O presidente do Supremo Tribunal Federal, ministro Edson Fachin, reforçou a preocupação do judiciário com o mercado de apostas eletrônicas clandestinas e ressaltou algumas decisões do STF sobre o tema.
7: Decisões importantes já foram proferidas na ambiência cautelar, inclusive de proteção de benefícios sociais e proteção de pessoas vulneráveis, especialmente no tocante a mecanismos de publicidade para proteger crianças e adolescentes, bem assim os consumidores e, obviamente, os apostadores.
6: O encontro entre o presidente da Suprema Corte e o ministro da Fazenda antecede o julgamento no segundo semestre de ações que questionam especificamente a validade da lei das BETs.
5: Para o Superior Tribunal de Justiça, uso capião familiar não pode ser reconhecida quando o imóvel urbano possui área total superior a 250 metros quadrados, mesmo que o pedido seja apenas sobre parte do bem.
4: A uso capião é a aquisição da propriedade de um bem móvel ou imóvel em razão do uso por determinado prazo, sem oposição do dono e de outras condições legais. Fátima Uchoa.
24: Em divórcio litigioso com partilha de bens, uma mulher alegou exercer posse exclusiva sobre 250 metros quadrados do imóvel que habitava, embora a área total fosse maior. O Tribunal de Justiça de Minas Gerais negou o pedido. A quarta turma do STJ manteve a negativa, considerando que o limite previsto no Código Civil de no máximo 250 metros quadrados é requisito objetivo a uso capião e deve considerar a metragem total do imóvel. O relator foi o ministro Antônio Carlos. Ferreira.
5: O presidente do Tribunal Superior Eleitoral, ministro Cássio Nunes Marques, se reuniu com representantes de 16 empresas de pesquisas eleitorais.
4: O encontro teve como objetivo debater regras para registros e pesquisas nas eleições. Lidiane Reis.
25: O ministro Cássio Nunes ressaltou que a reunião buscou ampliar a transparência, a segurança jurídica e a confiança pública nesse importante instrumento da democracia.
26: Pretende-se, na realidade, o fortalecimento de um ambiente permanente de cooperação, no qual seja possível compartilhar experiências, esclarecer aspectos técnicos e identificar oportunidades de aperfeiçoamento que contribuam para a ampliação da confiança pública, assegurando, ao mesmo tempo, maior segurança jurídica às entidades e às empresas de pesquisa.
25: Agora, as empresas poderão enviar propostas de melhorias referentes às pesquisas eleitorais ao Tribunal Superior Eleitoral até a próxima sexta-feira, dia 17 de julho.
5: Tribunal Superior do Trabalho mantém indenização a trabalhador que teve dados de ação divulgados na intranet da empresa.
4: A exposição foi considerada discriminatória. Marla Lacerda.
27: O trabalhador teve o nome, o número do processo e o valor da ação trabalhista divulgados na rede interna da empresa onde ele ainda trabalhava. Para a terceira turma do TST, a divulgação extrapolou a finalidade administrativa, violou a privacidade do empregado e o expôs a constrangimentos e retaliações no ambiente de trabalho. Diante disso, o colegiado manteve a condenação ao pagamento de R$5.000 por danos morais.
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5: A você, uma boa noite.
4: E até amanhã.
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8: Eu sou Paula Groba.
9: E eu sou Humberto Pinheiro.
8: E estes são os destaques de hoje do Jornal do Senado, que começa agora.
9: Senado endurece penas para crimes contra profissionais da saúde e da educação.
8: Aprovado o uso de emendas para atendimento pré-hospitalar dos bombeiros.
9: Avança projeto que aumenta a pena para o chamado estelionato amoroso.
8: Boa noite.
9: Boa noite.
8: Quem agredir ou ameaçar professores e profissionais da saúde no exercício da função poderá receber penas mais severas.
9: O Senado aprovou um projeto que endurece a legislação para crimes como lesão corporal, desacato, ameaça e homicídio. Repórter Pedro Pincer.
10: O plenário aprovou o projeto da Câmara dos Deputados que aumenta as penas do crime de homicídio praticados contra profissionais da saúde e da educação no exercício de suas funções. O texto também classifica como hediondo o homicídio e a lesão corporal de natureza grave ou seguida de morte praticados contra profissionais da saúde. O projeto ainda amplia as penas para crimes como lesão corporal, ameaça, incitação ao crime, desacato e outros delitos, quando praticados contra profissionais dessas áreas. O relator, senador Dr. Irã do Progressistas de Roraima, defendeu o aumento das penas como forma de proteção à integridade dos trabalhadores.
11: Eles terminam recebendo toda essa carga, às vezes, de incompreensão, às vezes de... agonia das pessoas quando procuram atendimento no Sistema Único de Saúde, muitas vezes, por sobrecarga de trabalho, essas pessoas são submetidas a esse tipo de constrangimento.
10: Como foi alterado no Senado, o texto voltará à Câmara dos Deputados para a nova análise.
8: Avançou no Senado o projeto que endurece a punição para adultos que utilizam crianças e adolescentes na prática de crimes.
9: A proposta inclui no Código Penal uma nova circunstância agravante para aumentar a pena de quem explora menores na ação criminosa. Repórter Bruno Lourenço.
12: O projeto altera o artigo 62 do Código Penal para estabelecer que a pena de um crime será agravada sempre que o agente cometer a infração com a participação de um menor de 18 anos. A medida, explicou o relator, senador Wilder Moraes, do PL de Goiás, visa combater uma prática recorrente de organizações criminosas e delinquentes adultos que aproveitam a inimputabilidade penal e recrutam adolescentes para execução de roubos ou transporte de drogas e armas.
13: Ao estabelecer uma penalidade mais severa para aqueles que se valem de menores em suas ações criminosas, o Estado envia uma mensagem clara: explorar a vulnerabilidade jurídica e social de adolescente não serão tolerados. Esses agravantes funcionariam não apenas como punição, mas também como medida preventiva, desincentivar adultos e envolverem jovens em atividades ilícitas.
12: A proposta seguiu para a Comissão de Constituição e Justiça.
8: Senadores da Comissão de Direitos Humanos aprovaram também o aumento da pena para quem comete estelionato contra mulheres em relacionamento afetivo.
9: A proposta ainda inclui golpes amorosos pela internet. Repórter Patrícia Oliveira.
14: A pena do crime de estelionato, que é de 1 a 5 anos de reclusão e multa, poderá ser aumentada de 1/3 até o dobro, quando o golpe for praticado contra mulher, em contexto de violência doméstica e familiar ou de relação íntima de afeto. A proposta da senadora Damaris Alves, do Republicanos do Distrito Federal, aprovada na Comissão de Direitos Humanos, busca combater o chamado estelionato amoroso, quando o golpista conquista a confiança da vítima ou simula um relacionamento para conseguir dinheiro, bens ou outras vantagens financeiras. A regra também vale para relacionamentos mantidos exclusivamente pela internet, em redes sociais, aplicativos ou outros meios digitais. O projeto recebeu parecer favorável do relator, senador Hermes Klan, do PL de Santa Catarina.
15: O estelionato sentimental é uma violência que vai muito além do prejuízo financeiro. Ele destrói a confiança, a dignidade e a segurança emocional das vítimas, especialmente das mulheres.
14: O relator também substituiu a expressão relação amorosa por relação íntima de afeto, termo já adotado pela Lei Maria da Penha. A proposta segue para a Comissão de Constituição e Justiça.
8: E aplicativos de relacionamento podem passar passar a ser obrigados a informar sobre doenças sexualmente transmissíveis.
9: É o que determina um projeto aprovado hoje pela Comissão de Ciência e Tecnologia. A reportagem é de Márcio Maturana.
0: Informações sobre doenças sexualmente transmissíveis deverão ser claras, objetivas e didáticas nos aplicativos e plataformas de relacionamento, segundo o projeto aprovado pela Comissão de Ciência e Tecnologia, que segue para a votação final na Comissão de Assuntos Sociais. Será uma conscientização sobre sintomas, riscos à saúde, formas de transmissão, medidas de prevenção e possibilidades de tratamento, como informou o senador Esperidião Amin, do PP de Santa Catarina.
1: A plataforma digital, a internet, passou a ser um instrumento de intermediação de, digamos, de troca de mensagens afetivas, e daí há um passo seguinte de um relacionamento mais íntimo. Portanto, essa medida preventiva vem socorrer a sociedade num momento em que este meio de intermediação passa a ser mais popular.
0: Amin leu o relatório do senador Everton, do PDT do Maranhão, que incluiu 4 emendas ao projeto apresentado pelo senador Fabiano Contarato, do PT do Espírito Santo. Uma das emendas busca evitar um excesso de notificações que possam reduzir a efetividade da medida. Outra impede que os avisos possam ser bloqueados nas configurações das plataformas. A terceira emenda substitui a expressão sites e aplicativos de relacionamento pela denominação aplicações de internet destinadas à intermediação de relacionamentos ou de encontros. E a quarta emenda obriga as plataformas a divulgarem relatórios periódicos sobre alcance, engajamento e efetividade dos avisos, sempre preservando os dados pessoais dos usuários.
8: O Senado aprovou um projeto que prorroga a autorização para que recursos do FGTS sejam aplicados em linhas de crédito específicas.
9: A medida poderá ser aplicada a entidades hospitalares, filantrópicas e a instituições sem fins lucrativos atuantes no âmbito do SUS. Repórter Douglas Castilho.
3: Implementada em 2019, essa política viabilizou até o ano de 2022 um total de R$3 bilhões a cerca de 140 hospitais filantrópicos. Os recursos são usados para que essas instituições substituam suas dívidas mais caras e imediatas por crédito a ser pago no longo prazo com juros menores. Médico, relator da proposta, senador Nelsinho Trade, do PSD de Mato Grosso do Sul, defendeu a medida, lembrando sua atuação na Santa Casa de seu estado.
16: Lá no meu estado, a Santa Casa é a quarta maior do Brasil. Eu trabalhei 17 anos lá e eu posso ver dia após dia a dificuldade daquele hospital e manter o bom atendimento.
3: O projeto também alcança as instituições sem fins lucrativos que atuem no atendimento de pessoas com deficiência. Pelo texto que segue para a sanção presidencial, fica suspensa a cobrança de eventual tributo de instituição filantrópica suspeita de não cumprir os requisitos de imunidade até decisão final de processo administrativo instaurado para esse fim, independentemente da data de ocorrência do fato gerador.
8: E o atendimento pré-hospitalar feito pelos corpos de bombeiros militares poderá receber mais recursos. O Senado aprovou um projeto que autoriza o uso de emendas parlamentares para financiar esse tipo de serviço nas ações públicas de saúde.
9: Com a mudança, estados e municípios poderão destinar verbas para a compra de ambulâncias, equipamentos, materiais e para estruturação do atendimento prestado pelos bombeiros em situações de urgência e emergência. A legislação exige que pelo menos metade das emendas individuais sejam para a saúde. Pelo texto, apenas despesas que cumprirem requisitos a serem definidos pelo Ministério da Saúde poderão receber recursos de emendas. A indicação de emendas direcionadas ao Corpo de Bombeiros será facultada ao parlamentar. O texto base aprovado teve 65 votos a favor e 2 contrários. Com a edição de Paulo Groba e trabalhos técnicos de Eliseu Caires, o Jornal do Senado fica por aqui. Acompanhe agora as notícias da Câmara dos Deputados. Boa noite.
8: Boa noite e até amanhã.
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6: Câmara limita a possibilidade de recurso do Superior Tribunal de Justiça.
7: Audiência pública reafirma a defesa do limite de 20 anos para patentes.
6: Deputados divergem sobre votação do projeto que combate a misoginia.
17: Boa noite. Sargento Gonçalves, do PL do Rio Grande do Norte, critica o projeto sobre misoginia. O congressista acredita que o texto pode abrir margem para criminalizar manifestações públicas de fé e interpretações de textos religiosos.
6: Sargento Gonçalves argumenta que o país deveria concentrar esforços no combate ao crime organizado e aos crimes contra as mulheres. Para ele, o projeto não contribui para a proteção feminina e pode restringir o direito de cidadãos expressarem suas convicções religiosas.
17: Nicolas Ferreira, do PL de Minas Gerais, diverge do projeto que tipifica crimes relacionados à misoginia. O deputado acredita que a proposta pode restringir a liberdade de expressão ao criminalizar críticas e manifestações de opinião.
6: Nicolas Ferreira também associa o projeto a uma tentativa de censura. Na avaliação do deputado, o Congresso deveria priorizar medidas de combate a crimes como estupro, pedofilia e violência praticada por organizações criminosas.
17: Júlia Zanatta, do PL de Santa Catarina, declara que vai votar contra o projeto que tipifica o crime de misoginia. Segundo a deputada, a proposta pode restringir a liberdade de expressão e ser utilizada para limitar críticas a agentes públicos.
6: Júlia Zanatta também reprova o governo federal por, segundo ela, substituir o termo mulher em documentos oficiais por pessoa que gesta. Para ela, a prioridade das políticas públicas voltadas às mulheres deve ser o combate à violência e o fortalecimento da segurança pública.
17: Jandira Fegali, do PCdoB do Rio de Janeiro, avalia que a tipificação do crime de misoginia busca combater o discurso de ódio e a incitação à violência contra as mulheres. Segundo a deputada, a medida contribui para o enfrentamento do feminicídio.
6: Na opinião de Jandira Fegali, o projeto contra a misoginia não fere as liberdades de expressão, de fé ou de culto asseguradas pela Constituição. Para ela, incitar a violência contra as mulheres é um crime grave que precisa ser combatido em todos os ambientes, inclusive nas redes sociais.
17: Alencar Santana, do PT de São Paulo, repudia a fala de colegas da oposição que, segundo ele, desmerecem a pauta de proteção feminina. O deputado alerta que o Brasil vem observando índices elevados de feminicídio.
6: De acordo com Alencar Santana, discursos de parlamentares que menosprezam as mulheres legitimam novas formas de agressão. Para o parlamentar, agressores e feminicidas devem ser punidos com rigor.
17: Benedita da Silva, do PT do Rio de Janeiro, refuta argumentos religiosos usados contra a proposta que criminaliza a misoginia. Segundo a deputada, o projeto é uma resposta ao aumento da violência contra as mulheres.
6: Benedita da Silva lamenta a falta de um diálogo produtivo com a oposição sobre a pauta feminina. Para a parlamentar, criminalizar a misoginia é uma medida essencial para poupar vidas e defender a dignidade das famílias brasileiras.
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28: Justiça.
17: A Câmara dos Deputados aprovou um filtro para recursos possíveis ao Superior Tribunal de Justiça. A repórter Daniele Lessa explica como deve funcionar.
19: A Câmara dos Deputados aprovou o projeto que regulamenta uma nova regra para análise de recursos especiais enviados ao Superior Tribunal de Justiça, o STJ. O projeto foi apresentado pelo senador Davi Alcolumbre, do União do Amapá, e altera o Código de Processo Civil. O recurso especial é usado quando uma das partes de um processo pede ao STJ que examine se uma decisão judicial aplicou corretamente uma lei federal. Pelo texto aprovado, quem apresentar esse tipo de recurso terá que demonstrar que a questão discutida é relevante do ponto de vista econômico, político, social ou jurídico e que o caso ultrapassa o interesse apenas das partes envolvidas no processo. Na prática, o objetivo é permitir que o STJ concentre seus julgamentos em temas mais importantes para a interpretação das leis federais e não apenas em casos individuais sem maior impacto. Relator da proposta em plenário, o deputado Ranieri Paulino, do Republicanos da Paraíba, defendeu que o novo filtro ajuda a racionalizar a análise de recursos e melhora a eficiência da justiça.
5: Justiça tardia não é justiça. Só esse ano o STJ recebeu mais de 260 mil processos. Será que isso facilita a avaliação e as decisões do STJ ou cria ainda mais dilatação de prazo para as partes que querem uma solução jurídica?
19: Segundo o relator, o acesso à justiça não ficará comprometido, pois para que o STJ deixe de analisar um recurso por falta de relevância, será necessária a manifestação de 2/3 dos integrantes do órgão responsável pelo julgamento. Quando a relevância for reconhecida, o relator poderá suspender em todo o país o andamento de processos individuais ou coletivos que tratem da mesma questão. Essa suspensão poderá durar 6 meses, com prorrogação por mais 6 meses, se houver necessidade de audiência pública ou participação de terceiros no processo. Deputados ligados ao PT, PCdoB e PSOL votaram contra o projeto, argumentando que a mudança prejudica os mais pobres, sendo benéfica apenas para quem tem recursos para contratar grandes escritórios de advocacia, como disse o deputado Chico Alencar, do PSOL do Rio de Janeiro.
20: Quem não tem recursos para contratar grandes bancas vai ficar prejudicado. Isso aqui não é justiça para os pobres. Os direitos sociais, previdenciários, consumistas dos pequenos, políticas públicas em geral, podem ter dificuldade nesses recursos.
19: O deputado Pedro Uczai, do PT de Santa Catarina, defendeu que o texto fosse alterado para permitir que continuem sendo aceitos recursos que tratem de direitos fundamentais ou coletivos, ações de execução penal e ações que envolvam grupos com mais de 1.000 pessoas, mas o plenário rejeitou essa sugestão. O projeto que regulamenta o critério de relevância para recursos especiais ao STJ será enviado para a sanção presidencial e pode virar lei. Da Rádio Câmara de Brasília, Daniele Lessa.
28: Eleições.
6: Otone de Paula, do PSD do Rio de Janeiro, critica a condução política de Flávio Bolsonaro. O deputado acredita que o senador assumiu o risco de expor o ex-presidente Jair Bolsonaro a novas restrições judiciais ao divulgar uma carta escrita por seu pai.
17: O parlamentar avalia também que a atitude consolidou Flávio Bolsonaro como porta-voz do pai, evidenciando uma disputa pela liderança do campo conservador. Otone de Paula defende que a direita busque uma alternativa política para as próximas eleições.
28: Saúde.
6: Participantes de audiência na Câmara dos Deputados defenderam a manutenção do limite de 20 anos para patentes para garantir acesso à saúde. A repórter Noelle Nobre acompanhou o debate.
21: A Comissão de Defesa do Consumidor da Câmara dos Deputados realizou uma audiência pública para discutir a manutenção do prazo de 20 anos para a vigência de patentes no Brasil. O debate reuniu representantes do governo e da indústria nacional que defenderam que o limite atual, contado a partir da data do pedido, é necessário para a sustentabilidade do SUS, o Sistema Único de Saúde, e para a competitividade de medicamentos genéricos e biosimilares. O presidente da Comissão de Defesa do Consumidor, deputado Clodoaldo Magalhães, do PV de Pernambuco, lembrou que existem projetos de lei no Congresso que buscam restabelecer mecanismos de extensão de prazos que haviam sido extintos pelo Supremo Tribunal Federal em 2021. O parlamentar reforçou que a inovação deve estar associada ao acesso à saúde pela população.
22: Toda essa inovação para que vai servir se não a vida humana? Então, os custos dos sistemas de saúde não vão enfrentar esses custos de patentes a este tamanho.
21: Clodoaldo Magalhães disse agora aguardar a sanção do projeto de lei que garante a autonomia do Brasil na produção de medicamentos, vacinas, equipamentos e insumos médicos. A proposta, já aprovada pela Câmara e pelo Senado, cria a Estratégia Nacional de Saúde. Da Rádio Câmara de Brasília, Noelle Nobre.
28: Ciência e tecnologia.
17: Inácio Arruda, do PCdoB do Ceará, defende o fortalecimento da ciência e das instituições de pesquisa. O deputado destaca ainda a contribuição dos pesquisadores brasileiros para áreas como saúde, energia, agricultura e tecnologia.
6: Além disso, Inácio Arruda convida pesquisadores, estudantes e cidadãos a participarem da reunião anual de número 78 da Sociedade Brasileira para o Progresso da Ciência, que o evento da SBPC vai acontecer em Niterói e deve reunir instituições de pesquisa de todo o país.
28: Transportes.
17: Comissão aprova autorização para pessoa com deficiência visual usar óculos biópticos para obter carteira de motorista. A repórter Paula Bittar nos conta como funcionam esses aparelhos.
6: A Comissão de Constituição e Justiça da Câmara aprovou uma proposta que autoriza pessoas com deficiência visual a utilizarem tecnologias assistivas, como óculos biópticos com lentes telescópicas, no processo de obtenção da Carteira Nacional de Habilitação, a CNH. Os sistemas biópticos combinam os óculos normais com um pequeno sistema telescópico. Enquanto a lente dos óculos fornece à pessoa a visão geral do ambiente, o telescópio a auxilia na rápida localização de detalhes. O dispositivo pode ser fabricado para um ou para ambos os olhos. O texto estabelece que o Conselho Nacional de Trânsito, CONTRAN, deverá regulamentar o uso desses equipamentos no processo de habilitação de candidatos. O relator na CCJ, deputado Alfredo Gaspar, do PL de Alagoas, ressaltou que o projeto se harmoniza com o Sistema Constitucional de Proteção e Promoção dos Direitos das Pessoas com Deficiência. Ele também disse que a proposta está de acordo com a Convenção Internacional sobre os Direitos das Pessoas com Deficiência e seu protocolo facultativo, que integram o ordenamento brasileiro com hierarquia equivalente à de emenda constitucional.
2: Isso é uma harmonização de convenção com a Constituição e o Estatuto da Pessoa com Deficiência, dando garantias e direitos para que elas possam acessar meios de transporte e terem direito a conduzir esses meios de transporte mediante o uso desse óculos biópticos, que nada mais é do que uma lente especial que tem uma profundidade maior, é tipo um binóculo olhando para determinado aspecto do óculos, para que possa ter uma acuidade maior visual.
6: O projeto que autoriza pessoas com deficiência visual a utilizarem tecnologias como óculos biópticos com lentes telescópicas no processo de obtenção da carteira de motorista já pode seguir para análise do Senado, a menos que haja recurso para votação antes pelo plenário da Câmara. Da Rádio Câmara de Brasília, Paula Bittar.
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28: Trabalho.
6: O governo defende projeto que prorroga a vigência de acordos e convenções coletivas de trabalho até nova negociação. Entenda na reportagem de Silvia Munhato.
10: Em audiência na Comissão de Trabalho da Câmara dos Deputados, o governo defendeu o projeto que prorroga a vigência de acordos e convenções coletivas de trabalho até que haja nova negociação. É a chamada ultratividade. Esses acordos e convenções têm hoje vigência máxima de 2 anos. Antes da reforma trabalhista de 2017, a validade permanecia após o fim do prazo estabelecido, até que um novo acordo fosse firmado. Diante das manifestações dos sindicalistas presentes, A deputada Érica Cocai, do PT do Distrito Federal, autora da proposta, disse que vai solicitar ao presidente da comissão, deputado Marcos Tavares, do PDT do Rio de Janeiro, a definição imediata de um relator para o projeto.
11: Quando você tem conquistas, muitas vezes, ano após ano, conquistas de décadas, que estão incorporadas já no cotidiano do trabalhador e da trabalhadora, e essas conquistas passam a não vigir mais quando chega o processo de database, você estabelece um processo de pressão imensa.
10: Em 2022, o Supremo Tribunal Federal considerou inconstitucionais as decisões da Justiça Trabalhista a favor da ultratividade. O projeto, que permite a validade de acordos e convenções coletivas após o seu prazo de vigência até que uma nova negociação seja feita, precisa ser aprovado na Comissão de Trabalho e na Comissão de Constituição e Justiça,

0: vegetação natural preservada. De acordo com o Instituto Chico Mendes de Conservação e Biodiversidade, o ICMBio, a estação ecológica possui um berçário de peixes vital para o Pantanal, é um corredor ecológico para espécies ameaçadas e está localizada em área alagável, sem atividade econômica consolidada. O projeto que susta o decreto de ampliação da área foi apresentado pela deputada Coronel Fernanda, do PL de Mato Grosso. Ela alegou que o aumento da área protegida ocorreu sem que os produtores rurais e a população local fossem ouvidos.
1: Essa reserva, ela já existia, ela é cuidada, ela é preservada pela população de Cáceres. E o governo federal, fazendo a sua mídia social, como sempre, dentro da sua ideologia, aumentou essa reserva, um tamanho inadmissível, sem trazer nada para ofertar à população, sem dar condições para aquela população continue preservando, sem dar condições para aqueles produtores que estão lá continuem fazendo o que eles sabem fazer bem, trazendo recurso e riqueza para o estado de Mato Grosso. Para o Brasil.
0: Estações ecológicas têm uso restrito, não podem ser exploradas economicamente e são destinadas apenas a pesquisas e conservação. Nessas áreas estão proibidas atividades agropecuárias ou de turismo comercial. O regime de urgência permite que a proposta seja analisada diretamente no plenário da Câmara, sem passar pela análise das comissões permanentes da Casa. O deputado Tadeu Venere, do PT do Paraná, criticou o regime de urgência e justificou a necessidade de proteção do Pantanal, um dos biomas mais ameaçados do país.
2: O Pantanal é uma das áreas, se não a maior, uma das maiores áreas úmidas do mundo. Nós estamos vivendo uma crise climática sem precedentes. Eu acredito que todos, mesmo aqueles que acham que a Terra é plana, sabem que a crise climática é algo que está acontecendo de fato. E nós ampliarmos áreas como essa, e houve o debate, e depois disso votarmos aqui um projeto que dispensa inclusive que nós possamos ouvir as comissões dessa casa, nos parece extremamente perigoso, precipitado e inócuo, até porque nós sabemos que haverá depois contestações.
0: Ainda não há data para votação no plenário da Câmara do projeto que susta a ampliação da estação ecológica de Itaiamã, no Pantanal de Mato Grosso. Da Rádio Câmara de Brasília, Antônio Vital.
3: Desenvolvimento Regional.
4: Paulo Guedes, do PT de Minas Gerais, é favorável à criação da região integrada de desenvolvimento do litoral norte de Pernambuco e Paraíba. A ideia, segundo o deputado, é que União, estados e municípios se articulem para promover ações de desenvolvimento no local.
5: Paulo Guedes afirma que a criação da rede amplia também investimentos em infraestrutura e geração de empregos. Ele ressalta, por fim, que a integração favorece o planejamento compartilhado e a redução das desigualdades econômicas e sociais na região.
4: Termina agora o Jornal Câmara dos Deputados, produzido pela Rádio Câmara, com trabalhos técnicos de Wellington Teles, apresentação de Márcio Aquilissardi e Tércia Guimarães. Boa noite para você.
5: Uma boa noite, a Voz do Brasil volta amanhã.
3: 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Boa noite.
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1: Alô, meus amigos, estamos chegando com mais uma viagem musical ao passado no seu rádio. Iniciamos o programa de hoje recordando canção do cantor argelino Cheb Khaled, lançada no álbum Khaled de 1992. Curiosamente, essa canção tornou-se um hit aqui no Brasil somente em 1999, ou seja, 7 anos após ser lançada, aparecendo 5 semanas seguidas no topo das paradas, tornando-se a música árabe mais tocada no Brasil. Por isso, acabou sendo incluída na trilha sonora da novela Vila Madalena, da TV Globo, como tema da personagem Marinalva, interpretada pela atriz Rose Campos. Devido a esse sucesso, o videoclipe da canção figurou por 2 semanas no top 20 do programa Disque MTV, em fevereiro do ano de 2000, figurando na semana de 19 de fevereiro, na 20ª posição, e na semana seguinte subiu para a 18ª colocação em 26 de fevereiro do ano de 2000. E recordando esse grande sucesso, música árabe do argelino Cheb Khaled, iniciamos o nosso programa com esse grande hit, El Arbi, a nossa viagem ao

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1: É o total eclipse do amor. Total Eclipse of the Heart com Bon Tyler. Fechando a nossa primeira sequência nessa quarta-feira. O nosso painel tá só começando, hein? Fique ligadinho. Eu volto rapidinho com muito mais no seu rádio.
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1: 10:20.
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1: 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Painel Flashback de volta nessa quarta-feira. O seu encontro com o passado. Que viagem, hein? The Cure. Música maravilhosa. Vamos curtir?

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1: Só saudades no seu rádio. The Mamas and the Papas, California Driven. Música que fecha mais uma sequência aqui do nosso programa. Aqui a pouquinho tem mais Dani Alexandre. Mais saudade no seu rádio. Fica aí.
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2: 10h32.
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2: De volta com mais Painel Flashback. E essa música é maravilhosa. Air Supply, no Painel Flashback.
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1: I will embark. A Massachusetts. Menina, é bom demais, hein? Bee Gees, fechando mais um bloco aqui no nosso painel. Flashback, quanta saudade no seu rádio. O Dani Alexandre preparou. Fique ligado, hein? Após o intervalo, vocês vão ver o que eu preparei pra vocês, hein? Fique aí.
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6: 10:46.
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1: De volta aí, conforme o prometido, a saideira sempre a mais gostosa. É hit, sucesso. É Madonna, Like a Virgin. Essa você curtiu, dançou, cantou e com certeza vai se apaixonar novamente revivendo esse grande momento da música internacional. Madonna.

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1: Música de 1984. Firing Nowhere Fast. Fechando aqui o nosso programa nessa quarta-feira gostosa. Amanhã tem mais saudade, tem mais recordação, tem mais Dani e Alexandre no seu rádio. Um forte abraço, gente. Até amanhã. Valeu.
0: Opa.

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0: 11 horas.
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1: Oi pra você. Você já percebeu como algumas músicas têm o poder de abrir uma verdadeira janela pro passado? E é isso que a gente quer deixar hoje e trazer pra você a partir desse momento. Em poucos segundos, as músicas nos fazem lembrar de pessoas, de lugares, viagens e momentos que pareciam adormecidos na memória. Hoje, nessa super quarta, 15 de julho, o Viagem Musical vem para trazer uma seleção que passeia por diferentes épocas, diferentes estilos e também emoções, provando que a boa música nunca perde o seu lugar. Vamos juntos nessa viagem? Bora ouvir a primeiríssima de hoje com Engenheiros do Havaí? Era um garoto que, como eu, amava os Beatles e os Rolling Stones. Som pra você aqui começando a nossa super quarta.

0: E a quarta-feira começou bem com Vitor Fernandes e Mari Fernandes, Agonia. E teve Alice DJ aqui também para levar som para você no primeiro bloco. Daqui a pouco, mais músicas que mostram como cada geração encontra um jeito especial de guardar suas melhores recordações.
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4: 11:14.
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0: Maravilha de programa, maravilha de companhia. A música muda, os estilos se renovam, mas as emoções de ouvir uma boa canção continuam exatamente a mesma. E é isso que torna cada viagem musical tão especial. Vamos ouvir a Garotos 2, o outro lado com Leone.

0: E aí, gente, ouvimos aqui Beijo de Vampiro ao vivo, os Barões da Pisadinha com Safadão. E teve Madonna também, a nossa rainha, aqui cantando, hein? No próximo bloco, seguimos com sucessos que misturam nostalgia, alegria e aquele clima gostoso de cantar juntos.
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3: Ei, de volta, viagem musical com músicas que nos levam para uma estrada, nos levam para uma festa ou até para uma tarde de chuva, né? Com aquele reencontro. Cada ouvinte completa essa história de um jeito diferente. E a gente segue levando essa viagem de quarta até você com um som muito especial. Na rua, na chuva, na fazenda, a casinha de sapê ao vivo, Kid Abelha com Lenine.

0: Linda demais a nossa sequência com Denis, Israel, Rodolfo, Mesma Língua. E teve também música aqui, I Gonna Be. É, esse som eu vou ser. Sucesso pra você aqui no nosso Viagem Musical. Instante, chegamos ao último bloco. Ainda dá tempo pra mais boas lembranças e muita música. Fica comigo.
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1: 11:36. 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
2: E aí, gente, estamos retornando para fechar o programa, o último bloco do nosso viagem de hoje. Vamos despertando memórias, é? Vamos ouvir Ai Que Saudade Doce, Zé Cabaleiro.

0: Pra fechar todas, ouvimos Gilcinho com Henrique e Juliano, A Sogra. E o Coco Jumbo, lembra dessa? Aqui na programação de hoje pra você. Obrigada por fazer parte de mais uma edição do nosso Viagem Musical. É sempre uma alegria levar até você canções que atravessam gerações, que continuam fazendo parte da nossa história. E amanhã estaremos de volta com mais uma seleção especial. Não perca!
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2: 11:50.
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5: Oi, gente amiga, tá começando o nosso encontro romântico. É o Love Nejo. Eu, Aline Motta, estou aqui em combeira de acertar o seu coraçãozinho, porque o encontro feito pra quem acredita no amor é aqui, a partir de agora. WhatsApp ou as redes sociais, você entra em contato com a gente, tá bom? Manda aquele recadinho do coração. Estamos perto aí do Dia dos Namorados. Que delícia. Vamos contar histórias que emocionam e deixam você cada vez mais apaixonado. Eu quero muito que você participe. Vamos começar então o nosso programa. Avisa pra todo mundo. A Aline Motta já está no
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2: Meia-noite e cinco.
3: Meia-noite e cinco.
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2: Meia-noite e cinco.
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7: Eu já estou de volta, o amor não é sobre encontrar defeitos, é sobre escolher aceitar o defeito do outro, mesmo quando a vida nos apresenta vários desafios, né? Os relacionamentos mais fortes são construídos com diálogo, companheirismo e admiração. Então, invista no seu amor. Aqui a música não para.
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0: e senhores, Hugo e Guilherme Bebezada.
1: Muito obrigado.
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1: 12:20.
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4: E quem participa agora é Camilo Fernandes, apaixonados da Vila Mariana em São Paulo. Nos conta que, né, eles se conheceram em uma festa de aniversário, né? Ele a convidou para dançar, ela aceitou, os dois solteiros, aí já viu, né? Estão aí juntos há 15 anos. É a história de amor que a gente rola pra você. Conte a sua história também, né? Quem incentivar outros casais. Vamos com mais na programação.
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0: Obrigado, senhoras e senhores.
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0: Luan Santana e Léo Foguete.

0: e faz barulho, vai.
1: Muito obrigado, São Paulo!
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0: faz o coração doer, né, mano?
1: Você tá doido?
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2: Meia-noite e 36. 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
2: Meia-noite e 36.
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4: E uma das maiores demonstrações de amor é saber ouvir com o coração, não com o ouvido. Porque quando existe diálogo sincero, os problemas ficam menores e até desaparecem. Porque quando um aceita o outro, tudo fica perfeito. Vamos com música na programação.
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1: Juan Pereira.
2: Praia, véia.

todo mundo. Se Wi-Fi. E nem é de internet que eu tô falando. Mais forte, mano.

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1: Essa aqui é boa demais, hein? 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

0: Ô, Vampire!
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2: 12:49. 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
2: 12:49.
4: É isso, é aquele chamego bom, de volta com você. Nunca subestime o poder dos pequenos gestos, tá bom? Aquele bilhete carinhoso, aquela mensagem inesperada, aquele oi bebê, como é que tu tá? Tá precisando tomar um café? Vamos juntos? Enfim, são atitudes que fortalecem o amor diariamente e que você faça do seu dia um amor constante. A música não para.
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6: Nem um minuto de paz.
5: Vai, Lúcio.

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1: 1 e 2.
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1: 1 e 2.
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2: Já estamos de volta e o Amor Saudável traz paz, segurança e crescimento. E se você está em um relacionamento que tenha perigo, por favor, fale com as pessoas. Controle excessivo, manipulação e excesso de ciúmes estragam qualquer relacionamento e pode ser perigoso, tá bom? Se você sente medo de quem você realmente é, talvez seja a hora de refletir sobre a relação que vocês têm um com o outro. Quem ama não aprisiona, quem ama respeita. Vamos com mais na programação.
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0: E assim finalizamos mais um programa. Espero que você tenha curtido e aproveitado. Eu sou a Aline Motta e a gente continua com mais. Aquele abraço, tchau, tchau.
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1: 1:17.
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Voice of Love para todo o Brasil. Que prazer imenso de estar com vocês a partir de agora, trazendo os grandes hits, os grandes sucessos e convidando você para viajar comigo no planeta chamado amor. Hoje, quinta-feira, dia 16 de julho de 2026. E você, como é que você está por aí? Tudo bem? Um beijo no seu coração. Aumenta o volume que tem muita música, muito sucesso por aqui. A gente começa muito bem com John.

0: conhecer nossos Songs of Love para todo o Brasil demais, hein? E você, como é que você está por aí? Tá curtindo? Eu fico muito feliz de estar aqui com vocês. Obrigado mesmo pelo seu carinho. Obrigado mesmo pela sua audiência. Bom, a gente vai fazer o seguinte. Vamos dar uma paradinha aqui agora, rapidinho. Daqui a pouco, a gente está de volta com muito mais sucesso.
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2: 1:35.
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3: 1:35.
0: 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Muito bem, voltamos aqui no Songs of Love. Rihanna, Lift Me Up.

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0: demais, hein? Ryan Gosling, City of Stars, aqui no nosso Songs of Love. Essa música foi tema do filme La La Land. E daí, curtiu? Bom, fazer o seguinte, a gente vai dar uma paradinha bem rápida agora. Enquanto isso, vamos dar aquela relaxada. Enquanto você beija bastante seu amor, toma aquele cafezinho gostoso para curtir com a gente. E daqui a pouquinho tem muito mais sucesso.
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2: 1:48.
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2: 1:48.
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0: Bem, estamos de volta. Lady Gaga.

Yeah, baby, demais. Lenny Williams, Casey, I love it. Na programação mais gostosa, mais deliciosa do seu

0: Rádio é bom demais, hein? Eu fico muito feliz de estar aqui com vocês. Obrigado mesmo pelo seu carinho. Obrigado mesmo pela sua audiência. Bom, a gente vai fazer o seguinte, vamos dar uma paradinha aqui agora, rapidinho, tá bom? Daqui a pouco tem mais sucesso.
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3: 2:06.
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3: 2:06.
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0: Olá, voltamos aqui no nosso Songs of Love. Sam and Davey.
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0: Penny Grass Closer Door, aqui na programação mais gostosa, mais deliciosa do seu rádio. Demais, hein? Sucessaço aqui na nossa programação. E você tá curtindo? Bom, nós vamos fazer o seguinte aqui agora, e nós vamos dar uma paradinha rapidinho. Daqui a pouquinho a gente volta com muito mais músicas.
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2: 2:20.
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0: 2:21.
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0: Olá, voltamos aqui no nosso Songs of Love. Demais estar aqui com vocês, hein? Obrigado mesmo pelo seu carinho. Obrigado mesmo pela sua audiência. Slow dancing.

0: Osmora aqui no nosso Songs of Love para todo o Brasil. Ele queria estar com você. Já já tem muito mais sucesso.
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0: 2:31.
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0: 2:31.
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0: Muito bem, voltamos. Aqui é o Songs of Love. George Smith. Bowing or Cry.

0: Yeah, baby. Demais, hein? Esse é o nosso Songs of Love para todo o Brasil. Prazer, hein? Só musicão rolando por aqui na nossa rádio. Beijo no coração para todo mundo. Fiquem todos com Deus e amanhã a gente volta com muito mais sucesso, hein? Até lá, tchau, tchau.
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2: 2:44.

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2: 2:45.
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2: 3 e 12.
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do nosso sertão, pessoal do nosso interiorzão, ei, minha gente, as porteiras do sertão caboclo estão escancaradas mais uma vez pra gente resgatar lindos sucessos da viola do passado e as modas sertaneja raiz do presente também, é. Como eu digo sempre, tem muita gente boa ainda fazendo o som sertanejo caipira e a gente tem que, com certeza, dar espaço pra essa turma. Pensa num programa pra lá de especial, que sabe realmente o melhor remédio pra alma, o remédio pra gente ter uma quinta-feira ainda mais gostosa, só com sucesso top. Esse é o Sertão Caboclo. Quintona hoje, dia 16 de julho, e a gente já começa de modão, né? Sem perder muito tempo, com um clássico, com sucesso de Milionários é Rico, essa é demais. Pombinha Branca, que é pra dar start em mais um programa Sertão Caboclo.

0: Moda bonita que sobra aqui na programação do Sertão Caboclo com Jacó e Jacozinho. A gente cantou também com João Mineiro e Marciano, Nas Curvas do Seu Corpo Capotei Meu Coração. Que é isso? E ainda Milionários é Rico, Pombinha Branca. É Sertão Caboclo, minha gente. É moda sertaneja de qualidade aqui no seu rádio. Daqui a pouquinho tem Vieira e Virinha.
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1: 3h29.
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2: Bora comigo, estamos de volta com Sertão Caboclo. Quem aí já participou, já mandou alusão pra gente no pedidomusical.com.br. Alô, Nilton, grande abraço, meu parceiro, meu amigo, meu irmão. Nilton tá aqui junto com a gente, né? E vai mandar alusão pra toda a galera aqui da nossa rádio, pra Juliana também, que tá na sintonia, não é isso? Ei, Nilton, apaixonado, hein, rapaz? Que é isso? Helena tá aqui com a gente também na programação da nossa rádio. Muito obrigado, Heleninha, pra você. Para toda a família, viu? A Edilene, Kleber, manda um abraço lá pro Café, para Maria do Carmo, Danilo, Jefferson, para Hermete, isso, e para todo mundo que tá curtindo a programação. Valeu, valeu, valeu, gente. Obrigado. E quem não participou nunca do programa, fica à vontade, tá bom? pedidomusical.com.br, manda lá pra gente o seu alusão. Morte do Carreiro chegando. Agora tem Vieira.

0: Sereno e Tiãozinho, moda bonita, belas recordações. Teve João Paulo e Daniel Siriema do Cerrado, passou também Cantos da Natureza. E Vieira e Verinha, Morte do Carreiro, só moda bonita, só moda gostosa aqui dentro da programação do Sertão Caboclo. Eu quero mandar um abração bem especial lá pra dona Ivana, que tá ligada com a gente também, sempre curte a nossa programação, né, Ivana? Obrigado pelo carinho, obrigado pela companhia.
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2: 3:44.

0: 3h46.
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2: Estamos de volta com muita moda sertaneja, muito modão bonito para fazer a gente sentir aquele aroma do sertão, né? Aquele cheiro de orvalho, aquele cheiro de poeira da estrada. É o Sertão Caboclo que traz para você a identidade do Brasil caipira, aquelas modas que contam causos de antigamente que a gente ouvia no disco de vinil, no radinho de pilha, na fita cassete, que faz o tempo parar e a palavra que soa, né, através das melodias ao nosso coração. Tanta poesia linda, né, pra gente curtir aqui dentro do Sertão Caboclo. Como essa próxima aqui, ó, Presente de Deus. Chegando de No Franco e Moraí.

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0: Doce Namorados, Filhos de Goiás, tivemos ainda Dudu Kidalvan, Meu Mundo Sertão, Goiano e Paranaense, Minha Vizinha e Presente de Deus, Dino Franco e Moraí, é Sertão Caboclo, meu. E aqui não tem tempo quente não, aqui a gente toca é moda de qualidade. E daqui a pouquinho tem mais.
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2: 4 e 7.
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4: Segura aí que o Sertão Caboclo já tá de volta para todo mundo que tá aqui na nossa audiência, curtindo e acompanhando a nossa programação. São 2 horas diárias com o melhor do sertanejão para você. Os três boiadeiros chegando, agora tem César e Paulinho.

0: último adeus, Modão Bonito com Abel e Caim, tivemos ainda trio Parada Dura, Nossa Casa, Tunico e Tinoco e ainda César e Paulinho, dentro da programação do Sertão Caboclo, isso pra fechar a primeira hora, viu gente? Mas, ainda tem mais uma hora. Mais 60 minutos de puro modão sertanejo caipira.
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1: 4:24.
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2: Já voltamos aqui com o Sertão Caboclo pra você nesta quinta-feira gostosa, 16 de julho. É, meus amigos. Quinta-feira top, top, top, o Sertão Caboclo aprontando mais uma vez aqui no seu rádio, levando moda de categoria, moda de pedigree. Bora de canarinho, prisioneiro, abrindo mais uma hora, agora tem Chico Rei e

0: Rosita Goiás, Belmonte Amaraí, poeta e trovador, Rancheira Triste, Toalha Branca, Gino e Geno e Chico Rei Paraná, Canarinho Prisioneiro. Quanta moda boa, quanta moda gostosa aqui dentro da programação do Sertão Caboclo, mas não acabou não. Calma aí que daqui a pouquinho tem mais.
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2: 4:37.
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1: Já voltamos aqui com o Sertão Caboclo para todo mundo que tá aqui na nossa audiência, participando através do pedidomusical.com.br. Alô, Nilton, grande abraço pro Nilton, para toda a família, né? Quem mais? O Pedro Caetano tá aqui junto com a gente também, valeu, Pedrão. Abraço para você, meu querido, para toda a família, para todo o pessoal aí. Quem mais junto com a gente? Gilberto, mandando lá pro Lauro, o Itamar, a Rosiele, tá curtindo também a nossa programação. Muito obrigado, Rosiele. Forte abraço para você, para todo mundo aí. O carro e a faculdade. É modão de história. É modão com Felipe Falcão.

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2: Estamos de volta, trazendo as emoções aqui do Sertão Caboclo pra você. É, muita moda bonita pra você que tá sempre curtindo com a gente, com o coração cheio de amor pelas raízes, né? Das nossas vidas, pelas raízes das nossas histórias. Está no ar mais um bloco do Sertão Caboclo. Peço para você, deixa a viola chorar no peito, deixa o sentimento explodir no coração, porque haja saudade para matar nesse bloco especial que a gente começa com uma das duplas mais icônicas, uma das duplas mais queridas e mais importantes do sertanejo. John Carreiro e Pardinho.

0: Dama de Vermelho, Teodoro e Sampaio, tivemos ainda Zico e Zeca, Fazenda São Francisco, Valderi e Misael, Amor de Verdade, Preto Inocente, Tião Carreiro e Pardinho. É só manda bom, hein, gente, pra todo mundo que tá aqui curtindo as emoções do nosso sertão caboclo.
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3: Firma no golpe que aqui é Sertão Caboclo. Aqui tem moda de viola, mas aqui também tem moda apaixonada. Falando em moda apaixonada, deixa eu mandar um abraço lá pra Celinha, que tá ligada junto com a gente, né, Celinha? Muito obrigado pela sua audiência, pelo seu carinho. Tá mandando lá pra Fernanda, pra Raquel, valeu pela sintonia. A Mari tá com a gente também, a Zaira, quem mais? O Diogo, o Pedroso, a Roseli também tá curtindo aqui o nosso programa. Quanta gente, né? E todos aí com um coraçãozinho a mim. Vamos lá, tá chegando o Jean Giovanni, faz de conta.

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4: A fé é o mecanismo mais importante da vida. Seja forte nas adversidades para que nada possa destruir. Lembre-se que a fé é tão importante na nossa vida que todas as religiões baseiam seus mandamentos na necessidade dessa sublime crença que fortifica a alma. Irmão Cachoeira, a mente que cura pela fé as doenças mais misteriosas e incuráveis, em nome de Deus Todo-Poderoso e dos bons espíritos superiores. Irmão Cachoeira, o poder da posse das curas espirituais, orientando os desorientados, aconselhando os errados, desmanchando os trabalhos que tenham sido feitos pela linha esquerda para lhe prejudicar. Irmão Cachoeira, foi preparado com 7 anos de idade. Dessa idade para cá, vem fazendo as mais incríveis curas, desenganchando os mais enganchados negócios, desfazendo o casamento que estão para ser realizado contra a vontade dos pais, realizando o casamento que está sendo difícil em sua vida. 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

0: Que neste momento Jesus esteja no altar de todos os corações. Vocês já colocaram um copo com água em cima do seu receptor? Para daqui a pouquinho, no final do nosso programa, nós rezarmos a última prece poderosa. Esta prece que vem curando milhares e milhares de pessoas por toda a região. Que é a prece do Senhor do Bom Fim. Meus senhores, minhas senhoras, meus amigos e minhas amigas, quem é que não tem problemas na vida? Esta pergunta eu venho fazendo quase todos os dias e venho obtendo resposta de vossas consciências. Porque na realidade de tudo existe, de tudo há. E todos nós temos que procurar uma saída e alcançar o seu objetivo. Mas as coisas na vida são normais. Nós é que procuramos coincidência ou explicações inexistentes ou ridículas. A vida é simples, nós é que a complicamos. A gente acaba sendo o que quer ser e se determina ser. Somos hoje a consequência daquilo que fomos ontem. Se algum dia a gente achar que é uma pessoa fracassada, deve se lembrar que nunca é tarde demais para ser feliz, para descobrir um outro sentido para a nossa existência. A felicidade não está na idade nem nas oportunidades perdidas, mas na própria pessoa, na maneira como encara a vida do dia a dia. O importante não é obter vitórias todos os dias, mas buscá-las com persistência, mesmo que se perca muitas vezes. E se não conseguirmos tudo o que almejamos, não devemos nos considerar frustrados. O que vale a alegria interior de não ter se acovardado diante da vida. Não se feche em si mesmo, maldizendo sua existência, mas desperte e ame tudo que você tem e já conseguiu fazer, e verá que não é tão infeliz assim.
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7: Este aqui é um pai preocupado com o filho. Agora vamos a essa história. E esta carta nos diz o seguinte: Irmão Cachoeira, eu escrevo esta simples carta para o senhor resolver um problema muito sério. Sou um homem, pai de família e resido no interior. Só que eu estava devendo um dinheiro numa loja na cidade. A importância que eu devia era de R$800. Mandei o meu filho pagar. E quando foi agora, eu recebi uma cobrança. E eu procurei o meu filho e ele me disse que ele já tinha pago. Mas não achava o recibo. Será que ele pagou mesmo, professor? Ele nunca fez negócios feios. Por que esta cobrança? Será que ele pagou mesmo esta cobrança? Assina um pai preocupado com o filho. Prezado amigo, carta consulente. Eu, professor Irmão Cachoeira, só trabalho com a verdade. Pois a mentira tem pernas curtas. E a verdade, eu vou lhe dizer: o seu filho não pagou este dinheiro. Ele sempre fez os negócios certos. Mas ele, com vergonha de lhe dizer o que aconteceu, ele ficou calado, ele omitiu. Chegando lá nas cidades, ele encontrou alguns amigos e começou a beber. E foi para uma casa de prostituição e passou 3 dias. E quando acordou e passou o efeito da bebida, ele já estava sem nada. Quando ele chegou em casa, ele mentiu para o senhor, dizendo que tinha pago o senhor. O senhor confia muito nele. Não pediu para ver a promissória. Mas é verdade que ele gastou dinheiro em farras com os amigos. Portanto, ele não pagou esta conta. Converse com ele e diga que o senhor já está sabendo que ele não pagou. Aí sim ele vai dizer toda a verdade. Pois a verdade é esta. E se mais algo necessitar, disponha deste amigo de todas as horas, professor Irmão Cachoeira.
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7: Vamos trazer mais uma e outra história. Irmão Cachoeira escreve esta carta, mas de um significado muito grande, pois é através desta carta que eu quero chegar à sua presença e pedir que o Senhor leia minha carta no programa Falando ao Coração, para que as pessoas tomem conhecimento que eu era uma mulher triste, eu era uma mulher infeliz, e que agora eu sou uma mulher alegre e cheia de felicidade. Porque o meu sofrimento acabou. Eu sofri muitos anos. O meu marido cachaça, jogando baralho e farreando. Durante este período, ele arrumou várias mulheres para destruir tudo que era nosso durante todos esses anos, que fui trabalhar fazendo nossas economias. E então eu já havia procurado ajuda de várias pessoas. Mandei fazer um trabalho, mas nada foi resolvido. Mas a cada dia que se passava, meu marido bebia mais cachaça e jogava mais baralho e arrumava mais mulheres. Enfim, foram 8 anos de sofrimento e um verdadeiro inferno na minha vida. Foi aí, professor, que eu comecei a ouvir o seu programa e adquiri novas esperanças e fé. Um dia tomei coragem, resolvi lhe procurar. O senhor fez uma consulta espírita no retrato e na peça de roupa de meu marido e descobriu que tudo na vida dele era através de espírito mau. Porque quando bebia, se destruía e alimentava o espírito mau. O meu marido jogava tudo através dos espíritos maléficos. E as farras dele foram através de um trabalho que uma mulher maldosa fez há muitos anos atrás. E o Senhor descobriu para mim que tinha solução. Eu mandei o Senhor fazer um trabalho de limpeza espiritual. O Senhor passou muito tempo. Às vezes eu queria perder a fé e a esperança, mas sempre acompanhando o seu programa, eu tinha certeza que um dia era resolvido. E hoje eu compreendo que tudo é bom, tudo é bem feito, tem que ser demorado. Tudo que é bom, tudo que é bem feito, tem que ser demorado. Professor, hoje eu tenho a felicidade de escrever para o seu programa dizendo que o meu marido deixou de beber, jogar e farrear. E hoje é um homem que voltou a me respeitar, graças ao Senhor. A minha felicidade é tão grande que não encontro palavras para colocar no papel para lhe agradecer. Pois foram 8 anos de sofrimento que foram transformados em alegria e paz. Professor, obrigado de coração. E hoje nós acreditamos cada vez mais em suas palavras. Professor, qualquer dia irei lhe procurar. O meu desejo é apertar a sua mão novamente e dizer: irmão Cachoeira, obrigada. Mas obrigada mesmo de coração. Quem se assina é uma mulher alegre, cheia de felicidade. Minha amiga, obrigado por sua carta. Mas não se esqueça, todas as doenças têm cura e todos os problemas têm soluções. Mas depende de você encontrar a pessoa certa no momento certo. Qualquer outro problema, você já sabe a quem procurar. Hoje, a senhora é uma mulher feliz, é uma mulher alegre. E eu lhe garanto que nunca mais o teu marido vai beber, jogar e farrear novamente. Daqui para frente, ele vai voltar a ser o que era há 8 anos atrás. Ou seja, um marido exemplar como ele era. Pois ele, a partir de agora, aquilo que ele prometeu a você no altar da igreja do Senhor, de jurar marido e mulher, onde vocês se casaram. Minha amiga, Obrigado novamente por sua carta e conte com este amigo de todas as horas, professor Irmão Cachoeira, que sempre estará ao seu lado e ao lado de sua família.
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0: Graças alcançadas.
9: Como é o nome da senhora?
10: Marinês Moreira de Souza.
9: Marinês
10: Moreira de Souza.
9: Mora onde,
10: Marinês? Na Laranjeira.
9: Município de onde?
10: Ceará.
9: O que era seu caso quando veio aqui, dona Marinês?
10: Meu caso era, disse que era encosto.
9: A senhora sentiu o quê? O que era a senhora sentia?
10: Eu sentia
9: da
10: cabeça.
9: É, da cabeça.
10: Sogra dela.
9: Ele era assim. A senhora é a sogra dela, né? É, como é o nome da senhora?
10: Adalgisa.
9: Como é que sua nora sentia? Me conta aí, ela ficava atordoada, como era?
10: Ela saía sem ver nada. Ele sofria com ela, buscando ela.
9: O marido dela sofria, né? Ela ficava sem saber o que estava fazendo.
10: Ficava.
9: E hoje como é que ela está, essa sua nora?
10: Graças a Deus, graças a Jesus, está boa. E Deus aqui, ele sempre saúde dela, para criarmos 2 filhos dela.
9: Faz quanto tempo que a senhora veio aqui do Irmão Cachoeira?
10: Quanto tempo
9: que ela veio?
10: Que ela veio.
9: Vai fazer uns 8 meses, né? Mas hoje você tá boa.
10: Tô boa, graças a Deus.
0: Graças alcançadas.
9: Como é o nome da senhora que é
11: procurada? Raquel.
9: Raquel de quê?
11: Joana dos Santos.
9: Mora onde, dona Raquel?
0: Graças alcançadas.
9: Como é teu nome?
12: Na parte da... Meu nome é André Messias de Souza.
9: André
12: Messias de Souza.
9: André, tu mora onde, André?
12: Eu moro na Rua Itaberaba.
9: Como é o nome da tua mãe?
12: Verionice Messias de Souza.
9: O que era teu caso quando veio aqui no professor Cachoeira, André?
12: É porque eu ficava bebendo direto, deixava de trabalhar, de descarregar meus carros para andar de manhã, era cachaça, tinha que tomar uma cachaça, eu não me reagia ao meu corpo, eu só daqui não queria trabalhar mais, só ficar só dedicado, não queria me alimentar e só isso. E minhas portas estavam fechadas também para emprego e graças a Deus.
9: E hoje como está com a esposa?
12: Hoje eu tô, a esposa está dando glória a Deus e primeiramente Deus, segundo o Irmão Cachoeira, que deu muita força e me abriu meu olho. E graças a Deus que eu vou seguir nesse caminho, eu estou em paz. E graças a Deus eu agradeço muito, muito a ele e minha esposa e a Deus lá em cima.
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7: Meus senhores, chegamos agora ao ponto mais importante de nosso programa, onde você sempre nos espera todos os dias para fazer conosco a nossa corrente de fé, a nossa corrente de proteção espiritual. Chegou a hora de você pegar aquele paninho branco, coloque perto do seu rádio, a chave de sua casa, a chave do seu comércio, a chave do seu automóvel. Coloque um copo com água, um documento daquela pessoa que esteja desempregado ou queira arrumar um novo emprego, a foto, a roupa daquela pessoa que esteja nos cárceres privados da vida, no leito de hospital, daquela pessoa que bebe e não se domina. Coloca suas dívidas, coloca sua receita médica, coloque os seus desejos anotados em um papel e coloque neste papel e neste exato momento E vamos orar a prece poderosa do programa de hoje.
13: Oração do Senhor do Bonfim. Um soldado brasileiro foi condenado à morte em uma roda de navalha. Assim a roda parou, jogaram de uma ponte abaixo em um rio caudaloso, mas a água só deu para molhar os pés. Pegaram ele, botaram lenha, gasolina, tocaram fogo, não queimou. Levantaram as balonetas para varar de lado a outro e as mesmas caíram das mãos dos soldados alemães. O general alemão, admirado com tanto milagre, mandou ver o que tinha e nada encontraram. Apenas, em seu pescoço, um cordão que continha esta milagrosa oração, que foi encontrado pela beata mocinha no altar de Nossa Senhora das Dores, no dia 5 de fevereiro de 1914, para evitar fome, peste, guerra, morte. Diz as seguintes palavras: Meu Senhor do Bonfim, que sobre as águas andaste, hoje estás entre o cálice e a hóstia consagrada. Treme a terra, mas não tremo o coração de meu Senhor Jesus Cristo. Tô no altar, mas temo o coração de meus inimigos quando para mim espiarem. Eu te benzo em cruz e tu não benze a mim. Entre o sol, a lua, as estrelas e as três pessoas da Santíssima Trindade. Pai, Filho e Espírito Santo, meu Deus, na travessia vistei meus inimigos. Meu Deus, que faço com eles? Com o manto da Virgem Maria sou coberto. Com o sangue do Senhor do Bonfim sou valido. Se me atirarem, água pelo cano da arma há de correr, assim como correu o leite do peito de Maria Santíssima para a boca de seu divino filho. Se quiserem me esfaquear, faca da mão cairá, cacete, foice, chuncho, que para mim afirmar suspenso no ar de ficar, assim como ficou Maria Santíssima no pé da cruz, esperando seu bento filho. Corda que me botarem, os meus pés têm que cair. As portas que me trancarem, têm que abrir-se. Assim como abriu-se o sepulcro de Nosso Senhor Jesus, para ele subir aos céus. Salvo foi, salvo sou, salvo serei. Com a chave do Santíssimo Sacrado me fecharei. Homem, mulher e menino, que trouxe esta milagrosa oração consigo, não é ofendido pelos seus inimigos espirituais, nem será mordido por animal peçonhento. E sendo mulher, não sofrerá endonada dor de mulher. E estando em perigo de parto, colocando esta oração no pescoço, será logo aliviado. Para possuir esta oração, não é preciso saber ler, mas deve carregá-la consigo, rezar e todas as sextas-feiras, três Pai Nosso, três Ave Maria, três Glória ao Pai, e oferecer cinco chagas do Senhor do Bonfim.
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0: É isso aí, bom dia, saudações Bahia querida, 6:02, 6:02 e começa mais uma edição do Voz da Cidade, aqui pela Rádio Pombal FM. Bom, a partir de agora, o resumo dos fatos que aconteceram nas últimas horas aqui na nossa cidade, na nossa região, na Bahia, no Brasil, no mundo. Hoje é uma quinta-feira, 16 de julho. Esse é o dia de número 197. Faltam 168, portanto, para acabar o ano de 2026. Estamos na 29ª semana do ano. Hoje é Dia Mundial da Cobra. Hoje é Dia do Comerciante. Bom, essa data é destinada a homenagear todos os profissionais que trabalham na área do comércio, ou seja, na venda de produtos e serviços. Considerado um dos trabalhos mais antigos do mundo, o comércio é uma atividade extremamente importante para o desenvolvimento econômico do país. E aos nossos comerciantes, parceiros e amigos daqui de Pombal e região, aquele abraço.
1: Aquele abraço pra você que me esqueceu.
0: 6:03, 6:03, um muito bom dia a todos e a todas. A você aqui da sede, das sedes das cidades vizinhas. Um abraço para você, espalhado nos povoados, vocês aí da roça, né? Das fazendas, dos sítios. Um forte abraço a todos, que tenhamos uma quinta de paz. A você que saiu de Pombal.

pianista, a bela e sumida Ana Paula Arósio, hoje completa 41 anos, aliás, 51. E hoje também é aniversário, talvez poucos conheçam, mas dizem que foi melhor do que Elis Regina, hein? A nossa diva, a rainha do rádio. O nome dela? Ah.

meu irmão, Elisete Moreira Cardoso, simplesmente Elisete Cardoso, brasileira, conhecida como a Divina, considerada uma das maiores intérpretes da música brasileira e uma das mais talentosas cantoras de todos os tempos, reverenciada pelo público e pela crítica. Ela é carioca do Rio, nasceu no dia 16 de julho de 1920, morreu no Rio de Janeiro aos 69 anos. De que morreu ela? É, rapaz, ela teve um câncer de estômago. A Divina morreu, foi inclusive velada no Teatro João Caetano e seu sepultamento foi realizado no Cemitério do Caju, ambos no Rio de Janeiro. Que Deus o tenha em um bom lugar. E era bonita danada, viu?

0: 6 na Bahia, 6:06, morria nessa data o ex-jogador Alcides Gígia. Fatos marcantes nesse 16 de julho, em 1930, o Papa Pio XI proclamou Nossa Senhora de Aparecida como padroeira do Brasil. Em 1934, a Assembleia Constituinte promulgou a Constituição e elegeu Getúlio Vargas presidente da República. Um outro fato, em 1944, a primeira legião da Força Expedicionária Brasileira, FEB, desembarcou na Itália para lutar ao lado dos aliados na Segunda Guerra Mundial. Muitas cidades fazendo aniversário aqui na Bahia, ó: Brejolândia, Brotas de Macaúbas, Cafarnaum, Canarana, Irajuba, Itaju do Colônia, Lagedão, Maiquinique e Morparar. Cidades que eu nunca ouvi falar. Hoje é dia de Nossa Senhora do Carmo. A devoção a Nossa Senhora do Carmo teve início no século XII, quando um grupo de eremitas se formou próximo ao Monte Carmelo, na Palestina. O propósito dos eremitas era ter um estilo de vida simples e pobre, em respeito ao profeta Elias, que também havia se refugiado naquele monte. A partir de então, surgiu a Ordem dos Carmelitas, que, além de tomar o profeta Elias como seu patriarca, também veneraram a Virgem Maria como a bem-aventurada Virgem do Carmo. A primeira igreja em homenagem à Nossa Senhora do Carmo foi construída próximo ao Monte Carmelo, mas a perseguição dos muçulmanos, os cristãos tiveram que fugir para a Europa. Salvador tem uma paróquia de Nossa Senhora do Carmo no centro da cidade. São 6:08, 6:08. Feitas as considerações, as pontuações históricas desse 16 de julho, que vai ser de muita paz. Eu acordei de manhã, né? E a primeira coisa que eu olho, para os céus, e vi o céu estrelado. Rapaz, a diferença do tempo de ontem. Eu não sei você, mas eu senti um frio da gota serena ontem à tarde e parte da noite. Tranquei a casa toda. E você, Tony, sentiu frio ou não?
1: Pois é, viu, Santarino? Senti logo quando cheguei aqui da rádio, rapaz. Eu, quando cheguei lá, a porta aberta, fui logo trancando a porta e me escondendo debaixo de uma coberta. Tinha uma previsão de queda de 3 graus na temperatura de terça para quarta-feira e aconteceu mesmo.
0: É, rapaz, fez um frio ontem, eu tive que botar meia.
1: Agora a tendência é subir, viu, a temperatura.
0: Ah, não fala esse negócio,
1: tá
0: não.
1: Tá esse vai e vem do caramba, né?
0: Oh, duas notícias ruins, a Argentina passou e você falando de calor. Ê, lasqueira no caminho da feira. Mas é isso aí, Kleber França, daqui a pouco ele traz, é outro friorento, viu? Informação.

0: 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Walter Oliveira na edição de áudio, apoio técnico do Edson Celestino, a coordenação administrativa de Erika Souza, direção geral Luciano Brito. Pois é, rádio ligado, povo informado, já está no ar o meu, seu e o nosso, cadê? Voz da cidade, exatamente. Cadê a vietinha? Aqui, achei.
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0: O escoamento de umidade em direção ao continente mantém um tempo instável, favorecendo a ocorrência de chuvas em pontos isolados do litoral da Bahia. Em Salvador, na região metropolitana e no Recôncavo, Já é um licor, é? Eu vou tomar um agora? Vou, você quer um licor? Salvador, região metropolitana do Recôncavo, a previsão de variação de nebulosidade com ocorrência de chuvas fracas isoladas ao longo do período. Nas demais regiões do estado, a previsão é de tempo estável com predomínio de sol. Em Pombal hoje, hein? Muitas nuvens, sol, o dia, período de céu nublado, noite com muitas nuvens, máxima de 27 graus, pôr do sol 17, 26, com ventos de 13 quilômetros. Hoje, a lua é nova.
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0: Pois é, vamos lá, Federação da Agricultura e Pecuária do Estado da Bahia informa que o limão em Irecê, a saca com 15 quilos, está R$40. A laranja pera, tipo grande, em Salvador, caixa com 25 quilos, R$35. Já a laranja tipo industrial, em Ambupe, a tonelada, R$300. E a laranja tipo comércio, em Ambupe, tonelada, R$550. Já o dólar, ontem, com variação, como quase todos os dias, mas fechou o dia a R$5,07. O euro, também com variação a mais, né, com aumento, fechou o dia a R$5,82. Não perca a hora certa agora. Seis e onze. Vamos lá, de notícia? A rádio que toca notícia, não é isso? É, vamos lá, agora vamos tocar notícia o tempo todo. São 6 horas 11, 12 minutos agora, começando com os jornais da capital.
3: Pois é, toca notícia no ritmo da informação, começando aí com a tarde. Idosos são principal alvo de fraudes em consignados e rendição jamais. Com assistência de Messi, Fernandes e Martinez viram no fim e levam a Argentina à grande final pelo Tetra.
0: Nós falamos de licor porque Kleber entrou aqui e nos presenteou, nos brindou com meio litro de mel do apiário selado dourado, né?
3: I like honey, eu gosto de mel.
0: Rapaz, eu gosto de mel, e principalmente com pitu e limão de noite.
3: Também já é demais.
0: Vandalismo provoca prejuízo de ao menos 3,6 milhões aos cofres da prefeitura. É o destaque do Correio. Outro destaque não vou dar, não. E denúncias de assédio sexual na montadora BID levam o Ministério Público do Trabalho a abrir investigação. E no retorno do Campeonato Brasileiro, Vitória recebe o Vasco no Barradão.
3: É, vamos lá, o Tribuna da Bahia, DENIT decreta situação de emergência na BR-324. Messi, de novo, e a Argentina decide com a Espanha. Lula lidera com 45 contra 37% de Flávio no segundo turno.
0: Vamos girar pelo país às 6h13. Governo Trump impõe nova taxa de 25% a produtos do Brasil. Havia expectativa de isenção para carne, café e outros itens básicos. E está na capa do Estado de São Paulo.
3: O Globo também traz essa questão do tarifaço. Estados Unidos anunciam tarifaço de 25% para produtos do Brasil, com exceções. O governo brasileiro diz que sanção é marco lastimável e promete adotar reciprocidade. Ou seja, toma lá, dá cá, toma lá. Então vem aí.
0: 6h13, no jornal Diário Gaúcho, 85% das vítimas da gripe não haviam se vacinado. Dados também revelam queda acentuada nas mortes, em parte devido à mudança do vírus que circula no Rio Grande do Sul.
3: Estados, Folha de São Paulo, Estados Unidos confirmam um novo tarifaço de 25% a produtos do Brasil. Lista de exceções inclui café, carne e laranja. 21% das exportações devem ser afetadas. E ainda, em nova virada, a Argentina bate Inglaterra e vai à final. É a terceira virada da Copa aí da Argentina, né?
0: 6h14, o Correio traz duas manchetes. MPT, Ministério Público do Trabalho, em alerta para combater o assédio eleitoral. E a outra, tarifaço de 25%, é confirmado pelos Estados Unidos.
3: Jornal do Comércio Pernambuco, TCU libera os contratos, mas veta obras de ferrovia em Pernambuco. E ainda, em nova virada épica, Argentina supera ingleses e disputará a segunda final seguida da Copa.
0: Agora 6h15, no giro online, eu começo com o UOL.com. Estados Unidos confirmam nova tarifa de 25% sobre produtos do Brasil.
3: Metrópolis, Trump cumpre ameaça e impõe tarifa de 25% a produtos brasileiros.
0: R7.com, Davi Alcolumbre segura PEC do fim da escala 6x1 para o segundo semestre.
3: O G1, Estados Unidos confirmam nova tarifa de 25% sobre produtos brasileiros.
0: 6h15, 6h15 agora. Mais de 13 milhões de crianças em todo o mundo não recebem vacina no primeiro ano de vida. A reportagem é de Milena Abreu. Ouça e entenda o caso.
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4: Quem das 100 bebês do mundo tem cobertura vacinal inadequada? É o que alerta relatório divulgado pela Organização Mundial da Saúde e pelo Unicef, que aponta que o maior desafio atual não é iniciar a imunização, mas garantir que as crianças recebam todas as doses necessárias para ficar protegidas contra doenças graves como difteria, tétano e coqueluche. De acordo com o documento, no ano passado, 13 milhões e meio de crianças não receberam a vacina no primeiro ano de vida e outras 7 milhões e 300 mil não tiveram o ciclo básico completo com as três doses da vacina que protege contra essas doenças. Em termos percentuais, a taxa de abandono do esquema vacinal infantil subiu de 4 para 12% no mundo entre 2024 e 2025. Apesar do cenário global preocupante de evasão, o Brasil foi apontado pelas entidades internacionais como um dos grandes destaques positivos na recuperação da cobertura vacinal. O país registrou, no ano passado, o segundo maior aumento do planeta na aplicação da primeira dose da vacina tríplice bacteriana e conseguiu reduzir drasticamente o número de crianças chamadas de dose zero, aquelas que nunca haviam recebido nenhum imunizante. Além disso, o Brasil consolidou uma das maiores coberturas das Américas na vacinação contra o HPV entre o público jovem, superando potências como os Estados Unidos e o Canadá. Diante dos resultados, OMS e Unicef cobram um esforço coordenado dos governos para facilitar o acesso aos postos de saúde e monitorar ativamente as famílias para que os calendários de vacinação sejam completamente preenchidos. Da Rádio 2, Milena Abreu.
0: Agora 6h18, vamos aos destaques do Voz para esta quinta-feira. Vamos lá, o meu primeiro destaque é o seguinte: motorista de ônibus escolares paralisam atividades após atraso de salário, sabe onde? Cícero Dantas.
3: Contas da Câmara Municipal de Banzaí são aprovadas sem ressalva pelo TCM.
0: É, Tribunal de Justiça da Bahia determina que plano de saúde custeie tratamento integral de criança com autismo aqui no estado.
3: Prefeita Tete Brito homologa regimento interno do Fórum Municipal de Educação.
0: Trabalhador morre após sofrer choque elétrico em bomba sapo. Você vai saber que tipo de bomba é esse. Mais um caso em três em uma semana.
3: TCU aponta suspeita de desvio de 21 milhões em consórcio do CISAL.
0: Senado aprova penas maiores em crimes contra professores e médicos. É, rapaz, daqui a pouquinho também eu me confesso que matou e carbonizou suspeita de estuprar sua filha. Tanta notícia. E o Tribunal de Justiça mantém presos advogados investigados na Operação Sintonia do Gravatar. E você costuma... Já ouviu um ruído na sua geladeira? Principalmente à noite? Que ela faz aqueles estalos? Você vai saber por quê. Daqui a pouco. Você pensa que tem alguém dentro de casa, rapaz. Você vai saber por quê daqui a pouquinho. Vamos lá, agora vamos com ele.
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0: Ô Kleber, me disseram que você foi picado ontem. Me conta essa história.
5: Ferroado por abelhas.
0: Ah, ferroado.
5: É, tô aqui com o olho inchado, um braço inchado, porque vamos fazer uma reportagem sobre aquele caso da mortandade de abelhas lá no município de Crisópolis. Realmente situação muito triste, né? E há poucas que restavam, estavam muito agitadas. Segundo o Júnior do Mel, que foi o apicultor que nos recebeu, que inclusive concedeu entrevista pra gente, que ainda hoje deve estar essa matéria publicada nas nossas redes sociais e áudio dela aí, programa Rádio Revista, no sábado, ele nos levou até o local onde ele tinha ali um apiário e algumas caixas com abelhas. Uma totalmente foi dizimada e em outra as poucas abelhas que existiam estavam bastante agitadas e a gente deu o azar de levar uma carreira das abelhas. Mas tá tudo bem, vai estar tudo bem, nossa matéria foi feita e agora a gente vai em breve ter essa matéria no ar e o apelo aí para as autoridades, né, já fica desde já para que tomem alguma providência. Esse pesticida que está sendo utilizado, infelizmente, está acabando, está dizimando as abelhas lá em Crisópolis. A gente viu uma situação semelhante aqui em Ribeira do Pombal. Até hoje, pelo menos, eu não fiquei sabendo de nenhum responsável por ter utilizado esse pesticida aqui em Ribeira do Pombal, que tenha sido punido de alguma forma. Se foi punido, não foi divulgado. Eu acho que seria até importante esse retorno aí das autoridades para esclarecer, né? Porque tem que se punir, tem que se coibir a venda desse pesticida cada vez mais no nosso país, que segundo o Júnior do Mel, que nos recebeu lá em Crisópolis, é vendido de uma forma tão escancarada que chega a ser absurda. Então a gente faz o apelo para as autoridades. Até ontem, no momento que a gente fez a reportagem, a equipe da ADAB não tinha ido ao local dessa morte de abelhas. A informação que a gente tinha é que ainda ontem, até o fim do dia, estaria uma equipe lá para averiguar a situação, fazer a coleta de amostras, para identificar qual o tipo de pesticida que provocou a morte dessas abelhas lá em Crisópolis. A gente vai seguir acompanhando esse caso, viu? A gente vai seguir acompanhando tudo esse caso da morte de abelhas em Crisópolis e continuaremos cobrando algumas informações sobre o caso aqui de Ribeira do Pombal também. Vamos às manchetes para hoje. Acidente é registrado na estrada de Ribeira do Amparo, nas proximidades da BR-110. Comunidades cobram recuperação urgente de barragem entre Cansanção e Quijinga após rompimento de comporta. Polícia Civil apreende armas durante operação contra investigados por violência doméstica em Serrinha. Suspeito de homicídio cometido em Rio Real é preso durante operação integrada em Sergipe. Condenado por estupro de vulnerável é preso pela Polícia Civil em Alagoinhas. Essas e outras que surgirem no decorrer das nossas primeiras horas de hoje, a gente vai estar trazendo, vai estar atualizando para você, ouvinte da Rádio 10 da Bahia, no oferecimento da Pomada Negra, o gel de massagem para alívio das dores e tensões musculares. 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
8: Agora 6:27, 6:27. Muito bom dia a todos. Muito bom dia, muito bom dia. Vamos lá, notícia não para aqui na rádio da notícia. O Tribunal de Contas condenou o Consórcio Público de Desenvolvimento Sustentável do Território do CISAL, o CONCISAL, e mais 3 ex-presidentes ao pagamento de mais de 15 milhões em multas por irregularidades nas prestações de contas do consórcio. A decisão diz respeito ao convênio de 2014, período em que o deputado estadual Osni Cardoso, do PT, e os dirigentes André Luiz Andrade, também do PT, e Dival Medeiros Pinheiro, do PSD, compunham o CONCISAL. As informações são da, segundo o portal, a decisão fundamentada no acórdão de número 3513/2026 impõe sanções financeiras que somam 15 milhões de reais devido à omissão no dever de prestar contas de recursos federais. A tomada de contas foi instaurada pelo Ministério do Desenvolvimento e Assistência Social, Família e Combate à Fome em razão de falhas na transparência dos recursos do convênio. O Tribunal de Contas determinou que os condenados tenham um prazo de 15 dias a contar da notificação para comprovar o recolhimento das dívidas ao Tesouro Nacional. A cobrança judicial já está autorizada caso os pagamentos não sejam efetuados voluntariamente. A decisão foi unânime entre os ministros da primeira Câmara.
9: Pois é, a Câmara dos Deputados aprovou um projeto que propõe uma reestruturação da cobrança de serviços de saneamento básico. A medida, agora em análise no Senado Federal, visa eliminar a prática da tarifa mínima de consumo de água e esgoto. O projeto de lei sugere a substituição do modelo atual por um sistema que privilegia o consumo real. A nova estrutura prevê uma tarifa fixa para cobrir a disponibilidade da rede e uma tarifa variável, calculada estritamente pelo volume efetivamente consumido. A iniciativa promete impactar milhões de brasileiros, em especial aqueles com menor consumo, buscando maior equidade social e incentivo ao uso racional da água. O relator da matéria destacou que a mudança visa corrigir injustiças na cobrança da conta de água e esgoto.
8: 6:30, a Superintendência Regional do Departamento Nacional de Infraestrutura de Transportes, o DENIT, na Bahia, obteve mais uma decisão judicial favorável para avançar nas obras de pavimentação da BR-235 aqui no norte baiano. O juiz federal João Paulo Piropô de Abreu, titular da vara única de subseção judiciária de Paulo Afonso, acatou a ação do DENIT e determinou a expedição de um edital de desapropriação de imóvel particular para viabilizar a execução das obras na rodovia. De acordo com as informações divulgadas pelo DENIT, a área desapropriada passará a integrar ao patrimônio da autarquia federal, condição necessária para que as intervenções de infraestrutura previstas para o trecho possam ser executadas. O edital foi assinado pelo superintendente regional DENIT, aqui na Bahia, Roberto Alcântara. O trecho específico da rodovia ao qual a área se refere não foi informado pelo órgão. A BR-235 é considerada um dos mais estratégicos corredores rodoviários do interior do nordestino. Com 2.253 quilômetros de extensão, a rodovia garante a ligação entre os estados do Pará, Tocantins, Maranhão, Piauí, Pernambuco, Sergipe e Bahia. Na Bahia, ela atravessa as micro-regiões do sertão de Paulo Afonso, sertão de Canudos, Corredeiras do São Francisco, Baixo, Médio, São Francisco, atendendo municípios como Coronel Jonsá, Pedro Alexandre, Jeremoabo, Euclides da Cunha, Uauá, Curaçá, Juazeiro, Casanova, Remanso, Campo Alegre de Lourdes também.
9: Uma servidora da Prefeitura de Juazeiro, vinculada ao setor do Cadastro Único, foi exonerada após denúncias de que estaria cobrando valores para realizar cadastros e facilitar a aprovação de beneficiários no programa Bolsa Família do Governo Federal. Nas mensagens, há registro de uma transferência via Pix no valor de R$ 450, além de diálogos em que são mencionados cobranças relacionadas ao procedimento. Em uma das conversas, uma pessoa questiona sobre o valor e recebe a resposta indicando que a quantia seria referente a uma compra. A Prefeitura de Juazeiro informou por meio da Secretaria de Desenvolvimento Social, Diversidade e Igualdade Racial e Combate à Fome que já havia recebido uma denúncia envolvendo a servidora e adotou as medidas administrativas cabíveis.
8: 6h33, a Prefeitura de Santa Luz transferiu para segunda-feira, dia 27, o feriado municipal de 18 de julho, data da emancipação política do município. Neste ano, dia 18, cai num sábado, a administração municipal também definiu os horários de funcionamento do comércio durante o Santa Luz Fest. Os decretos foram publicados esta semana no Diário Oficial do município. Segundo a Prefeitura, a transferência do feriado também considera o movimento das vendas no comércio local durante as comemorações. O Santa Luz Fest terá programação em 5 datas: sábado 18, sexta-feira 24, sábado 25, domingo 26 e segunda dia 27. Na sexta, dia 24, o comércio funcionará normalmente. Já no sábado, os estabelecimentos poderão abrir até as 14. No domingo e na segunda-feira, o comércio ficará fechado. Os serviços essenciais deverão manter o atendimento à população. Neste ano, Santa Luz completa 91 anos de emancipação política.
9: Uma pesquisa conduzida pela Universidade Federal do Rio Grande do Norte revelou que a macambira de flecha, uma bromélia típica da Caatinga, que é a macambira que fica, né, nos pés de cerca, de velados, pois é, desempenha um papel fundamental na recuperação de áreas degradadas no semiárido, ao analisar 155 touceiras da planta em 22 áreas rochosas. No Rio Grande do Norte, na Paraíba, cientistas identificaram 35 espécies vegetais vivendo associadas a ela. A planta atua criando microambientes favoráveis que retêm sementes, acumulam matéria orgânica, mantêm a umidade e reduzem a temperatura. O estudo demonstrou que a espécie atua como um abrigo para a germinação de árvores como umbuzeiro e mulungu, diretamente sobre afloramentos rochosos, ajudando a combater a erosão do solo. Aqui a gente não tem mais macambira, eu não vi nunca mais macambira por aqui.
8: Só na macambira. Agora são 6h35, a Prefeitura de Araci, por meio da Secretaria Municipal de Cultura, informa que estão abertas até o dia 13 de agosto as inscrições para os editais da Política Nacional Aldir Blanc de Fomento à Cultura. A iniciativa tem como objetivo fortalecer a cultura local, incentivando artistas, agentes culturais, grupos, coletivos e entidades que desenvolvem ações culturais na cidade. Nesta etapa, estão disponíveis 3 editais. As inscrições podem ser realizadas de forma online por meio dos formulários específicos de cada edital. Os interessados também podem consultar os editais completos, a documentação exigida e obter orientações presencialmente na Secretaria Municipal de Cultura. Os formulários de inscrição estão disponíveis nos links. A participação dos fazedores de cultura do município contribui para a valorização da produção cultural araciense e para o fortalecimento das políticas públicas voltada ao setor.
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8: 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Bom, contrariando parte de torcedores, um deles, eu não queria que a Argentina fosse para a final, mas eu não tenho querer. Os caras são bombados, são fortes, são guerreiros, amam a camisa. Os caras, quando fazia o gol, ele apertava os punhos, rapaz. E o vacilo do técnico alemão, né? Que mexeu mal. Já o argentino percebeu a fragilidade, ao meu ver, e aí fez a composição com atacantes. E aí foi fumo, meu irmão. Então, méritos pros argentinos, que eles percam de 5 da Espanha.
9: As estatísticas, elas não são perfeitas, né? Nem sempre se confirmam. Mas, mais uma vez, se confirmou em Copa. Vamos ter uma seleção sul-americana em uma Copa do Mundo, na final, em uma Copa do Mundo disputada da América. E outra coisa, viu, Santarino? A única seleção que ganhou uma Copa do Mundo na América foi a Alemanha, aquela que deu 7-1 no Brasil e que venceu a própria Argentina aqui no Brasil em 2014. Será que a Espanha consegue essa proeza de ser a segunda seleção da Europa a conquistar um título mundial na América? Ou a Argentina mantém praticamente a escrita de que dificilmente uma seleção sul-americana perde uma final de Copa do Mundo na América? É só domingo às 4 da tarde pra gente saber.
8: Por mim, quem ganhar, ganhou. Segundo, não tem como você criar uma expectativa daquela ou aquela seleção. Estilo diferente. Outra, não é o Brasil. Se for a Espanha, fica com 2 títulos. Se for a Argentina, fica com 4 perto da gente, né?
9: É, agora eu pergunto. Pra mim, Messi joga até 43 anos. Messi tem 39, cara. E qual é a diferença desse Messi que a gente tá vendo na Copa pra aquele Messi do Barcelona?
8: É, o bicho corre.
9: Não, é uma coisa diferente. Impressionante. E o pé de ferro dele? Ele teve um pé de ferro com um jogador inglês que ele ganhou, levantou, avançou com a bola e quase deu. A bola chegou para o jogador no primeiro tempo, isso. Quase o jogador faz o gol da Argentina no primeiro tempo. Então,
8: Espanha e Argentina. Um jogo entre colônia e coloniados.
9: Rapaz, eu vou dizer uma coisa. A Argentina tem Messi e a Espanha tem coletivo. O que é que vai prevalecer? A genialidade de Messi ou o brilhante coletivo da Espanha?
8: É, só domingo.
9: Só domingo.
8: Mas voltando aqui para o nosso café, o feijão com arroz, retomba hoje o Campeonato Brasileiro, a rodada de número 19, e o Botafogo pega o Santos. O Santos naquela situação, né? O Santos hoje, que colocação o Santos está, meu Deus? O Santos está na 15ª colocação com 21 pontos. O Botafogo um pouco melhor, 12ª com 22. O outro jogo é entre Vitória e Vasco. O Vitória joga em casa, Vitória é o 13º com 22 pontos. Já o Vasco da Gama, encabeça a faixa de rebaixamento com 20 pontos. Portanto, hoje alguém pode descer mais, outros podem subir um pouquinho.
9: E o Bahia joga amanhã, jogo atrasado contra a Chapecoense, ó. Essa vitória, se o Bahia não ganhar da Chapecoense na Fonte Nova, esse jogo aí do Bahia leva o Bahia 29 pontos. O Bahia vai lá colar no Bragantino, quinto colocado, que tem 29 também. O problema do Bahia é que tem um saldo de 2, o Bragantino tem de 6. Mas uma vitória do Bahia hoje, o Bahia permanece na 6ª colocação, porém o Bahia se distancia de Curitiba, do São Paulo, do Atlético Mineiro, que tá chegando logo ali na frente, logo atrás ali. Então tem que tomar cuidado, né?
8: E coloca praticamente 9 pontos do primeiro colocado do rebaixamento, né?
9: Exatamente. O Bahia tem que pensar nisso, porque, ó, você falou, ó, a diferença do Vasco, que tá na zona de rebaixamento, para o oitavo colocado, é de 5 pontos, que é o São Paulo. Então, tá muito achatada aí a pontuação, né? Quem tá em oitavo tá perto do 17º.
8: Lembrando que o líder é o Palmeiras, com 41, 7 pontos à frente do Flamengo, que tem 34, Fluminense é o terceiro com 31 pontos, e o Atlético Paraná, 30 pontos, é o quarto colocado. Esse é o retrato de hoje do Campeonato Brasileiro, que retoma a atividade hoje. Mas hoje também tem Série B, CRB e Náutico.
9: Olha, Santana, nesse jogo do Vasco com Vitória. O Vitória tem 22 pontos, é o 13º. O Vasco tem 20, é o 17º. Se o Vasco ganhar, o Vasco ultrapassa o Vitória, ou seja, o Vitória cai ali para uma posição meio delicada, dependendo de Vitória de Inter, de Santos, de Grêmio. Então, meu amigo, o 13º com o 17º é jogo de 6 pontos aí. Vasco e Vitória é jogo de 6 pontos.
8: Olha, nós vamos pro intervalo e na volta, hoje é dia dos comerciantes. A gente aqui abraça todos os parceiros comerciais, aqueles também que não são, mas todos aqueles que negociam, né? Que vendem serviços, produtos aqui na nossa cidade, na nossa região. O nosso sincero abraço e progresso, né? 6h42.
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6: É, rapaz, 6h47 já. Vamos lá, voltando com Kleber França, Pombal Móvel.
7: Muito bem, Edson Santarini, ouvintes do programa Voz da Cidade, Tony Santos, todos que se ligam aqui na Pomba FM 99.1. Vamos aqui atualizar você, ouvinte, de alguns fatos e acontecimentos aqui da nossa região. Atualizar você, ouvinte, dos principais acontecimentos. Lembrando que um acidente foi registrado, Santarini e Tony, nas proximidades ali de Ribeira do Amparo, na estrada que liga a Ribeira do Amparo ao entroncamento com a cidade de Cipó. Fica ali nas proximidades da BR-110. Segundo as informações que a gente conseguiu obter, a vítima foi encaminhada para uma unidade hospitalar. Até o momento não foi divulgado detalhes aí sobre o estado de saúde da pessoa envolvida nesse acidente, era um veículo de passeio, e nem o que teria provocado esse acidente. As circunstâncias da ocorrência deverão ser apuradas pelas autoridades competentes. A gente segue acompanhando esse caso para trazer informações do estado de saúde dessa pessoa envolvida que estava conduzindo, dirigindo esse carro que se envolveu nesse acidente ontem. Por volta do meio-dia, ali no entroncamento que liga Cipó, BR-110, à Ribeira do Amparo. Outra informação, essa vinda lá de Quijingue, onde trabalhadores rurais e moradores da comunidade localizada ali no rio Cariacá, na divisa entre Cansanção e Quijingue, estão cobrando a recuperação urgente da comporta da barragem, da passagem molhada do rio. A estrutura cedeu nos últimos dias e está provocando aí o escoamento de praticamente toda a água armazenada. O reservatório beneficia mais de 1.200 famílias, sendo fundamental aí, inclusive, para a irrigação e o cultivo de hortaliças. A criação de peixes e outras atividades da agricultura familiar estão em risco. Representantes das comunidades participaram de audiência na Companhia de Desenvolvimento e Ação Regional em Salvador, onde solicitaram providências. Inclusive, a informação que a gente conseguiu obter é que um engenheiro deverá realizar uma vistoria técnica para avaliar os danos e definir os reparos necessários para essa barragem. 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Daqui a pouco, no Voz da Cidade, com a minha próxima participação, minha próxima intervenção. Já já a gente vai falar sobre a Polícia Civil que conseguiu apreender armas durante uma operação contra investigados por violência doméstica. E também um suspeito de homicídio em Rio Real foi preso em Sergipe. Já já as informações destes casos e ainda informações do plantão das últimas 24 horas do trabalho do SAMU, Serviço Móvel de Urgência 192. Daqui a pouco tem essas informações e também o que aconteceu nas últimas 24 horas, o que foi apurado aí no plantão também da Guarda Civil Municipal. Continue ligado, continue acompanhando Voz da Cidade com Edson Santarini e Tony Santos.
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6: 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E o melhor, hein? Todas as loterias de ontem acumularam. Todas. Inclusive Lotofácil, que é raro, dois acúmulos. Mas, enfim. Vamos aos números ontem. 3, 4, 6, 7, 8, 9, 11, 12, 14, 17, 18, 19, 21, 22 e 23. Das 449 apostas, ganhadores de 14 pontos, 22 são da Bahia. Aqui mais próximo da gente foi uma aposta de Serrinha. Vai levar R$ 2.007.
3: 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A Quina acumulou as dezenas sorteadas 12, 14, 30, 47, 76. E a estimativa do prêmio para o concurso, sorteio de hoje, né? É de 7 milhões de reais. 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
6: 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Eu agora vou de Lotomania, 1 milhão para amanhã. Deu 00040709 11 23 25 26 29 36 44 48 64 65 68 73 74 78 83 e 90. Um sorteio para cada casa decimal, de 0 de 11. Pois é, R$1 milhão.
3: 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Vamos aqui à dupla cena. Primeiro sorteio 1, 4, 13, 29, 40, 46. E o segundo sorteio 6, 21, 28, 33, 42 e 46. 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
6: É, rapaz, eu acho engraçado, viu? Ontem na Federal, no segundo prêmio, deu o final do meu número, 3600. Olha que ferro. E não saí pra jogar ontem porque choveu e tava fazendo frio. E o terceiro prêmio deu as três, deu a centena da placa do meu carro, 773. O ódio, viu? Vamos lá, a Federal de ontem deu no quinto prêmio 80-16. Quarto prêmio, 48-24. Terceiro prêmio, 97-73. Segundo prêmio, 3600. O ódio, viu? E na cabeça, deu 91-84. Urso e touro.
3: Dia de sorte acumulou também. 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
6: 3, 13, 14, 28, 30, 49. Trevos 1 e 5. Mais milionária. Para 18 do 7, sábado, 74 milhões. Está acumuladíssima.
3: E a Super 7 pulou? Vou trazer ela, né?
6: Taga.
3: Super 7. Vamos lá na. Na coluna 1 deu 0, na 2 deu 9, na 3 deu 5, na 4 deu 5, na 5 deu 4, na 6 deu 0 e na 7 deu 2. Acumulou também. Hoje, mão de vaca essas loterias, ninguém ganhou nada, absolutamente nada. E fica difícil, né? Sem ganhar nada, não fica fácil não para quem aposta. 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
6: Por falta de pagamento de salários, motoristas dos ônibus escolares de Cícero Danta cruzaram os braços. Daqui a pouco você vai saber. E uma outra notícia, mais uma vítima de choque elétrico. Já ouviu falar na bomba sapo? Pois é, a vítima. E foi aqui na Bahia, os três casos em uma semana. Dois envolvendo máquina de lavar e esse caso de bomba sapo, que a gente vai ficar sabendo
3: depois. E daqui a pouquinho as contas da Câmara Municipal de Banzaê foram aprovadas pelo TCM.
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2: Sete horas e cinco minutos, estamos de volta. Hoje, 16 de julho. Hoje, que é dia, dentre outras coisas, dia do comerciante. Mas, meus amigos, esse caso aconteceu em Guanambi. Um rapaz de nome Fernando, 49 anos, estava manuseando uma descarga elétrica, aliás, como é que chama? Uma bomba submersa, que é mais conhecida como bomba sapo. E nesse manuseio, ele pegou num fio e acabou morrendo. A polícia, corpo de bombeiros, SAMU, todo mundo foram tentar reanimá-lo, mas não resistiu e morreu no local do canteiro de obras. Inclusive, o Ministério Público do Trabalho abriu um inquérito para apurar as responsabilidades, né, pelo acidente e verificar as normas de segurança. No trabalho foram seguidas pelo empregador, tanto como a gestão dos riscos ocupacionais, quanto ao treinamento dos funcionários para situações de risco. Tem uma coisa chamada, acho que muita gente sabe, chamado CIPA, que as empresas são obrigadas a formar, que geralmente são parte, a Comissão Interna de Prevenção de Acidentes e de Assédio agora, né? É uma comissão formada tanto pelo indicados, pelo patrão e pelos, geralmente, sindicatos de classe ou pelos próprios trabalhadores. Qual é o objetivo? Eles contratam um engenheiro ou um técnico do trabalho, fazem o levantamento dos riscos eminentes de uma empresa e tomam as providências para que acidentes não aconteçam. Então, muitas vezes, Tony, ouvinte da Pombal, as normas são claras, e regulamentadas, né, pelo NR, aí é depender do risco. Ele classifica NR5, tem isso, NR4, 12 e tal. O que é que eu quero chegar? Tem gente que não usa. Um rapaz, uma vez, estava trabalhando na garagem, e você sabe que ambiente de manutenção é isso que o regadio conta dos combustíveis, né? Graxa, essas coisas todas. Ele acabou caindo, ele não era da área, mas lá tinha escrito CIPA, proibido o acesso de pessoas estranhas, bem grande. Como ele não tinha as manhas, como o mecânico tem, o cara que trabalha na área de manutenção, ele tomou-lhe uma queda e quebrou o braço em três lugares. Aí tá, foi dado socorro, levou pro HGE e tal. Ele fez ficou afastado por um tempo, mas ele pôs na justiça. Colocou a empresa na justiça, alegando falta de manutenção da área de cobertura. E os advogados e as testemunhas foram contra ele. Disse, não, essa área aqui é restrita para os trabalhadores, todos eles de bota antiderrapante e luvas adequadas. E ele não estava, ele foi lá levar um papel para o cara assinar, acabou caindo. Onde é que eu quero chegar? Muitas vezes a gente passa aqui em Pombal e eu vejo obras, e os pedreiros, os ajudantes, tudo lá sem capacete, às vezes usam um boné, sem luva, de sandálias e sem um equipamento de segurança, caso uma tábua daquela, né? Eles podem cair. Já aconteceram muitos acidentes aqui, inclusive um pedreiro que eu conheço muito bem. Ele foi, pisou em um local, a tábua subiu, bateu nele, ele caiu e até hoje está sem trabalhar. Então é importante.
3: Me fez lembrar porque o nosso colégio lá, o João Marques, em Barrocão, é um colégio estadual, ele está em ampliação, né? Com refeitório, teatro, passando por uma grande transformação. E tem uma empresa lá trabalhando. Aí ontem eu estava até conversando com um ex-aluno meu que trabalha, ele é pedreiro, trabalha na construção civil. Estava todo com o capacete, com cinto, estava com todos os equipamentos de segurança. Então, quer dizer, obras públicas principalmente, né?
2: Tem que ter.
3: É fiscalizada e que a empresa ganha uma licitação e que é uma construtora, ela tem que tomar cuidado. Então, eu olhei assim, poxa, ainda bem que aqui está todo mundo dentro das

0: normas, trabalhando em segurança. Porque acontece isso. Você tem que usar luvas, né? Você tem que usar luvas, cara. Você tem que usar bota, porque você de repente pisa num prego, né? Você toma uma descarga elétrica, você tá com uma sandália colada ao chão, seus pés estão acesso à areia, você passa a ser a descarga, o fio, terra. Então tem que ter isso, essa questão da segurança. Eu vejo assim, o que a gente percebe mais são aqueles profissionais que trabalham por conta própria.
1: Eles
0: não querem.
1: São negligentes, né?
0: Eles confiam muito na sua habilidade, mas, gente, uma hora a gente falha. Por mais que a gente seja habilidoso, uma hora a gente vai falhar.
1: Telha cai, né? Tábua parte, prego às vezes que você utiliza ali, rapaz, furo de prego é um negócio danado. Se tiver enferrujado, então, só para lembrar que empresas com menos de 20 pessoas não são obrigadas a ter uma comissão, uma CIPA, né? Mas é obrigado a ter pelo menos a visita de um engenheiro do trabalho, um técnico, para fazer o levantamento das áreas de segurança. Inclusive, quando o bombeiro vai fazer vistoria, eles observam isso. Aqui a rádio colocou um monte de aviso, né? De placas, uhum, direita e esquerda. Isso aí já é norma de segurança. Em caso de um incêndio, para evacuar, por exemplo, na rádio, Deus livre, tem um incêndio aqui, então tem ali as setas indicando qual é o local de fuga, de
0: exatamente, saída. 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Olha, ontem teve o julgamento das contas de 4 prefeituras aqui na Bahia, câmaras municipais, desculpa, pelo Tribunal de Contas do município, e entre essas câmaras municipais estava a de Banzaê, e os conselheiros consideraram regulares, sequer aplicaram multa, né? Não teve nenhuma ressalva às contas da Câmara Municipal de Banzaê, que tem como presidente o Roger Bruno Freitas de Santana. As de Serrinha também foram consideradas, a Câmara de Serrinha também foram consideradas irretocáveis pelo Tribunal de Contas, né? Lá o presidente é José Reis da Silva e Teodoro Sampaio, também o Edivaldo Mota. Essas contas, elas foram aprovadas sem ressalvas, não teve multa para os presidentes dessas câmaras, incluindo o de Banzaê. Já as câmaras de Cristópolis, que tem como presidente Oscarino da Silva, nesse caso os conselheiros encontraram algumas ressalvas e aplicaram uma multa de R$1.500 para esse presidente lá da Câmara de Cristópolis, só que eles aprovaram, né, as contas, mas aprovaram com ressalvas, aplicando uma multa de R$1.500. Em Banzaí não, eles aprovaram totalmente na íntegra as contas da prefeitura, da Câmara Municipal de Banzaí.
1: Bom dia, amigos, vocês sabem informar se o Banco do Brasil já começou a pagar PIS/PASEP do mês de setembro?
0: Era pra sair ontem, né?
1: De outubro, a partir de ontem já, para quem é de setembro e outubro, para quem nasceu em novembro e dezembro, de hoje a um mês, 15 de julho, então certamente já está na conta, viu, ouvinte?
0: Agora eu tava até conversando com um rapaz, o dinheiro tava lá já demonstrado no aplicativo, mas não tinha chegado na conta, tava lá, que ele tinha direito, inclusive ele tinha direito a 11 meses, que ele só trabalhou 11 meses, ele me mostrou, e ainda não tinha sido transferido, mas ele pode ir na caixa, sabia? Lá na caixa e tirar o dinheiro no próprio, lá dentro, né?
1: No caixa. Ela orienta e ele libera.
0: Porque ele não tinha caído na conta que ele havia indicado, e sempre caía, ele me falou, ó, sempre caiu, mas hoje não tinha caído, uma hora da tarde esse dinheiro não tinha caído, e já era para ter caído, mas estava lá, que ele tinha aquele valor a receber. Eu acho que é só ir na caixa.
1: É só aí que resolve. Na caixa o PIS, no Banco do Brasil, PASEP, para quem é servidor. Tem uma galera que sai de noite batendo na janela dos outros. A moça está dizendo aqui para pedir para as mães verificar, né? Às vezes tem criança dormindo, uma senhora, e eles estão batendo na janela. Aí ela está pedindo aqui que as mães aconselhem seus filhos para não fazerem isso. Ainda é falta de que fazer, né?
0: Ainda tem uns meninos malignos, viu, velho? Tem uns meninos que ficam assim, procurando alguma coisa para fazer de errado.
1: Procurando sarna para se coçar.
0: E ainda vejo os pais deixarem seus filhos nas ruas. Rapaz, não é tempo mais de deixar filho em rua, não. Bota esses meninos para casa. Não é pelo dia perigoso, imagina a noite.
1: À noite. 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Mas podem achar que é politicamente, mas não é. A estrada do. Aí volta quem mora no Pombalzinho. Que pista é essa, hein? Choveu ontem, meu irmão. Deve estar um horror essas pistas aí, hein?
0: É, rapaz, a BR, mais uma vez, 110, ali, trecho entre o posto da Polícia Rodoviária Federal e Nova Esperança, já voltou a apresentar buracos, né? Eu até gostaria de perguntar se o superintendente do DENIT, Roberto Alcântara, que sempre nos dá a sua prestigiosa audiência, ele sempre que pode ouve a gente, se nós temos uma empresa permanente para fazer essa manutenção, né? Porque esse trecho, volta e meia, eu vejo alguns profissionais trabalhando ali, recuperando. Mas se nós temos uma empresa permanente, ou se tem uma equipe aí, sei lá, do DENIT, sem ser contratação direta, fazendo de forma direta, é porque esse trecho tem apresentado situações críticas.
1: Então, quando se, chove, né?
0: Quando chove, tá? Já abriu buracos, né? E é mais do lado, indo daqui para Nova Esperança, do lado direito. É impressionante aquele trecho ali. Hoje você pode contar ali uns 5, 6 buracos, sendo que um, já chegando ali perto de um posto de gasolina lá antes de Nova Esperança, é um buraco assim que, se você vier em alta velocidade, você estoura o pneu, se o pneu não estiver bem calibrado. Se for daqueles pneus sem roda de ferro, né? Aquele rodão, que aquilo ali é bonito, mas não aguenta uma pancada. É por isso que eu não boto rodão no meu carro. Esse cai num buraco, eu já caí umas 3 vezes, rapaz. Pá, bate, mas eu ando devagar, pneu calibrado, roda de ferro, aí aguenta. Então eu gostaria de saber se existe uma empresa permanente para fazer a manutenção desse trecho, ou se é com contratações à medida que os problemas vão aparecendo, né? Porque não é só esse trecho aí. Tô falando um trecho aí entre Pombal, Cerro Dante, sei lá, o Pombal até Paulo Afonso, Pombal até Antas, que é onde vai até a BR-110. Mas o trecho ali tá uns buraquinhos esquisitos. E parece que quando chove, né, o terreno vai cedendo e os buracos começam a aparecer.
1: A moça está perguntando aqui se tem um link para ver a lista do sorteio dos cursos. Ainda não saiu, estou aguardando que saia lá para umas 10 horas. Mas assim que sair a gente divulga, viu? Lalinha, tá para sair por esse tempo. O sorteio foi ontem, então com 12 horas depois sai. Assim que sair a gente emite e manda para vocês, tá bom? Vamos para o intervalo?
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2: Sete horas vinte e dois minutos. Daqui a pouquinho a gente vai conversar com Oswaldo Rocha, que é diretor do Departamento de Cultura. Vamos falar da política nacional, Aldir Blanc. Mas esse caso aconteceu aqui na cidade vizinha de Cícero Dantas, né? A maioria da frota de ônibus escolares que transporta alunos da rede municipal de ensino pararam ontem. A gente não sabe se voltaram hoje, né? Quem mora em Cícero pode nos dar essa notícia. Segundo eles alegam, falta de pagamento dos salários, né? Há 30 dias está um mês aberto, passando-se 5 dias da data base em que o pagamento costuma ser feito. Os motoristas, temendo a situação econômica do município, diante do que os contratados terceirizados vêm enfrentando, optaram para parar. A paralisação atingiu quase totalmente a frota, com exceção dos motoristas concursados. Então, tá aí. A gente vai aguardar saber se continua a paralisação ou eles resolveram voltar às atividades. São cerca de quase 20 ônibus, aqueles amarelos, né? Que transitam tanto no, na sede como nos povoados.
3: Aí... Esses ônibus amarelos, o trabalhador, o motorista trabalha direto para a prefeitura, porque ele não pertence a uma empresa. Será que tem empresas também contratadas aí que os repasses não foram feitos ou só são os ônibus amarelos?
2: Só os amarelos, são 19. Amarelos.
3: Então é um atraso da prefeitura em si e não de uma empresa, né?
2: Uhum.
3: Porque muitas das vezes o transporte escolar, ele contrata uma empresa também, quando os ônibus amarelos não são suficientes.
2: Né?
3: Para fazer o transporte, né?
2: A complementação da frota. E aí procuraram a prefeitura, né? O prefeito Vinícius não deu nenhum retorno. A gente não sabe, porque essa paralisação foi ontem e tiveram o dia todo para resolver essa situação. Deixa eu ver se alguém tem alguma informação aqui. A gente pode trazer.
3: E aí não é fácil não, viu?
2: 7h24.
3: Não é fácil mesmo. 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E a prefeita Tete homologou aí o regimento interno do Fórum Municipal de Educação, lá em Ribeiro do Amparo. Inclusive, esse regimento foi aprovado numa sessão plenária, numa reunião plenária que foi realizada no dia 9 de julho, e agora foi regulamentado esse regimento interno que vai tratar da organização, composição, funcionamento e competências, deliberações e demais procedimentos internos do Fórum Municipal de Educação, que aconteceu no dia 3 de junho deste ano, lá em Ribeira do Amparo.
2: 7h26, de volta, Kleber França, Pombal Móvel.
4: Muito bem, Edson Santarini, ouvintes do programa Voz da Cidade, vamos aqui às informações nessas últimas 24 horas no plantão aí do SAMU aqui de Ribeira do Pombal e também, né, informações do plantão da última terça-feira, dia 14. O serviço de atendimento móvel de urgência de Ribeira do Pombal, nas últimas 24 horas, registrou por volta das 18 horas e 52 minutos uma ocorrência. A equipe foi acionada para atender um chamado na comunidade do Novo Segredo. Ao chegar ao local, a vítima já estava sem sinais vitais. O óbito foi constatado pela equipe, sendo a morte confirmada como decorrente de causas naturais. Já no dia 14, terça-feira, o SAMU realizou outros 3 atendimentos. Por volta das 2 da tarde, um estudante sofreu uma fratura no fêmur durante uma aula de educação física no CETEP. Após receber os primeiros socorros, ele foi encaminhado para a unidade hospitalar. Mais tarde, por volta das 4h22 da tarde, a equipe atendeu a um paciente com um quadro clínico no bairro João Almeida, realizando um encaminhamento também para o Hospital Geral Santa Teresa. E por volta das 7h10 da noite, o SAMU foi acionado para atender uma pessoa que apresentava uma crise epilética na Rua D. Após os primeiros atendimentos, o paciente também foi conduzido para o Hospital Geral Santa Teresa para receber o devido atendimento. Em Serrinha, a Polícia Civil apreendeu uma pistola calibre 9mm, uma espingarda calibre 12 e munições e ainda 2 carregadores durante o cumprimento de mandados de busca e apreensão. A ação teve como alvo 2 homens de 46 e 30 anos investigados por ameaças praticadas no contexto de violência doméstica. Segundo a investigação, um dos suspeitos teria ameaçado de morte a atual o atual companheiro da sua ex-esposa, enquanto o outro é investigado por ameaçar a ex-companheira utilizando arma de fogo. Todo o material apreendido foi encaminhado até a Delegacia Territorial de Serrinha e será submetido à perícia. Daqui a pouco, suspeito de homicídio em Rio Real é preso em Sergipe e ainda hoje é condenado por estupro de vulnerável é preso em Alagoinhas. 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
5: Muito bem, 7:30, 7h30. Bom, a Política Nacional Aldir Blanc de Fomento à Cultura foi instituída pela lei de número 14.399. de 2022, é um repasse contínuo de verbas da União para estados e municípios, diferente de ações emergenciais. A Política Nacional Aldir Blanc de Fomento à Cultura estabelece investimentos regulares para financiar editais, festivais, manutenção de espaços e patrimônio culturais até o ano que vem. O ano que vem só Deus sabe, né? Está aqui para falar conosco a respeito deste assunto o secretário de Cultura aqui de Ribeira do Pombal, Oswaldo Rocha, diretor de departamento de cultura, melhor dizendo. Tudo bom, senhor Oswaldo? Bom dia, um prazer tê-lo aqui.
6: O prazer é meu, bom dia a todos vocês aqui da bancada e os ouvintes da Pombal FM, que são muitos, né? A gente chega através da Pombal FM a muitos lugares, muitos lares e muitas pessoas. É assim mesmo, Santarina, você explicou direitinho qual é a essência da minha vinda aqui e da Política Nacional de Blanc, que a gente chama de PNAB, né?
5: Uhum.
6: É isso aí mesmo.
5: Mas essa etapa é para inscrição ou já é a distribuição das verbas?
6: Já é distribuição. A inscrição foi um processo inicial, porque essa ideia da PNAB, ela surge ainda em 2020 com a Aldir Blanc 1, que foi de caráter emergencial, como você bem lembrou aí, né? Então tinha outra lógica, outra estrutura. A partir disso, com os recursos do Fundo de Cultura, houve um movimento do Congresso Nacional e do Governo Federal para estabelecer isso como ideia de política pública. Então, são 5 anos que os municípios e os estados, que são os entes federados, vão receber esses recursos. Esses recursos são distribuídos de acordo com o FPM e a população de cada lugar desses. E cada ciclo, nós vamos agora para o segundo ciclo. Cada ciclo do programa, da política, ela tem uma característica específica. É importante também lembrar as pessoas que, diferentemente da Lei Paulo Gustavo e da Aldir Blanc I, os recursos não são todos para financiar os editais. Eles têm vários alcances, porque a ideia é fortalecer toda a cultura dos entes federados, no caso aí os sistemas municipais e estaduais de cultura, e uma parte desse recurso é que vão para os editais. Nesse segundo ciclo, especificamente, nossa cidade precisa atender uma outra política, que é a política Cultura Viva, que é uma política mais antiga do que é, uma política de 2009, e que visa cuidar dos pontos e pontões de cultura. E o que são pontos e pontões de cultura? São aquelas grupos, manifestações, instituições, espaços que movimentam a cultura sem fins lucrativos e que mantém essa cultura viva. Por isso que aí o nome Cultura Viva, Rede Cultura Viva. Então, inicialmente, lá em 2009, quem fazia esse cadastramento era apenas o governo federal. Os municípios e os estados mobilizavam esses movimentos, e o governo federal é quem credenciava como ponto ou pontão de cultura esses organismos. A partir da política Aldir Blanc, eles flexibilizaram para que os entes federados também pudessem fazer essa certificação. Justamente a ideia é fortalecer o Cultura Viva. Então, esse segundo ciclo, a gente vai ter que dar uma atenção, pelo menos 25% do recurso que veio, que é de 400 e poucos mil reais, vai atender especificamente esses pontos e pontões de cultura que eventualmente o município tenha. Agora, por que Pombal tem sido? Porque às vezes tem muita informação e às vezes também confusão em relação a esses recursos. Pombal precisa atender, diferentemente, vamos dizer assim, de uma cidade menor, porque toda cidade que recebeu a partir de 400 mil reais no segundo ciclo precisa dar essa atenção especial aos pontos de cultura.
3: Me diga uma coisa, a gente sabe que tem o que faz cultura, que é a pessoa física, que tem entidades também,
6: sim,
3: né?
6: Sim, sim.
3: Tem o CNPJ,
6: sim.
3: Como é tudo ao mesmo tempo hoje? É só essa distribuição dos recursos vai ser tudo para tanto pessoa física quanto jurídica?
6: É porque assim, até foi boa pergunta, Tony. Até a política nacional de Blanc, você só podia também ser reconhecido como ponto de cultura se tivesse um CNPJ. Então, uma pessoa física não poderia ser certificada como ponto de cultura. Agora não. O governo já entende que coletivos, mesmo sem CNPJ, vamos dizer, existe uma quadrilha junina que não tem um CNPJ, porque ela não é uma associação, mas ela tem 50, 60 anos de tradição, ela é um ponto de cultura. E ela tem o perfil de ponto de cultura porque ela trabalha, ela se organiza para que uma manifestação cultural importante, nesse caso do Nordeste brasileiro, se mantenha viva, porque o ponto de cultura, ela funciona como escola de cultura. Então, as quadrilhas juninas, elas passam 6 meses do ano ensinando a fazer roupa, ensinando passos, ensinando música, ensinando. Aquilo é uma escola de cultura. Então, a essência do ponto de cultura é você manter uma tradição cultural viva e com didáticas, vamos dizer, com uma escola mesmo, entendeu? Então, agora pode. Agora, se você é um coletivo e você tem como comprovar que é um coletivo, que é um coletivo, é sempre mais de duas pessoas, vamos dizer, de duas pessoas em diante, uma pessoa só não forma um coletivo.
3: Que exerça uma atividade cultural informal.
6: Informal ou formal também, nesse caso agora, também, e que não tenha interesse financeiro, não tenha esse interesse, exatamente, e que você tenha esse esforço, você ou essa instituição ou vocês façam esse esforço para manter essa movimentação viva, cada vez mais viva.
2: Diretor, me tira uma dúvida, existem manifestações culturais que têm tradição mas elas, por exemplo, cobram pelo vestido, pela uma camisa, uma taxa. Mesmo essas que têm a intenção e o objetivo financeiro, elas podem também receber
6: auxílio? Podem, porque não tem o objetivo do lucro. Elas cobram porque precisam de dinheiro para fazer suas vestimentas, né? Os patrocínios e tudo. Porque o que não pode é ter o interesse do lucro. Mas para buscar recursos para financiar suas ações, não tem nenhum problema, nem nenhum impedimento.
2: Agora, a gente sabe pelo cotidiano, e também a nossa função permite isso. Eu, às vezes, eu fico na dúvida o que vem a ser uma manifestação cultural. Porque me falaram que tinha alguns projetos de áudio e vídeo.
6: Sim.
2: Né?
6: Sim.
2: Que também inclui esse tipo de...
6: Inclui.
2: Inclui? Eu queria que você explicasse.
6: Na verdade, tudo é cultura.
2: Tudo,
6: né?
2: É cultura.
6: Tudo é cultura. Agora
2: a formiga pegando o matinho para ir pro buraco também é uma cultura.
6: É uma cultura. O que a gente tava falando aqui antes em off sobre a modificação do clima, a coisa da terra, como é que a terra está, isso, o reflexo disso até no plantio das coisas que a gente
2: come. O artesanal.
6: Tudo isso é cultura. Tudo é cultura. Fala, o jeito de ver as coisas, tudo é cultura. Mas assim, essas manifestações culturais, elas estão em segmentos diferentes. O audiovisual que você falou é um desses segmentos. Não deixa de ser uma cultura, mas é um desses segmentos. Alguns segmentos, eles têm uma viabilidade econômica maior. O caso aqui, por exemplo, isso que vocês estão fazendo aqui, isso é cultura. Aqui é uma emissora de rádio que, através de um elemento cultural que é a voz e a própria sintonia que vocês usam, também se transforma num movimento econômico. Porque a cultura também é para gerar riquezas também, e gerar riquezas também é cultura. Aí o que ocorre? Mas nesse caso específico, porque houve uma lei também de caráter emergencial, que foi a Lei Paulo Gustavo, que atendeu especificamente ao audiovisual. Porque o audiovisual, no mundo hoje, o audiovisual é responsável por boa parcela da movimentação econômica do mundo. E a Covid, naquela época, trouxe um prejuízo muito grande para esse segmento econômico. A princípio, a estrutura governamental entendeu que a Audiblanc 1 atenderia, mas não atendeu. No caso específico dos cinemas, por exemplo, eles tiveram... O cinema é uma indústria. O cinema não é somente um elemento cultural. Quando você assiste um filme, como agora a gente teve o filme que ganhou o Oscar de melhor filme estrangeiro, ali não é só fazendo cultura, ali tem toda uma indústria por trás que gera emprego, que gera divisas, que gera riqueza, que gera impostos e que aquece todo o sistema econômico. Então, essa indústria teve um prejuízo que a Lei Paulo Gustavo, que a Lei Aldir Blanc 1 não alcançou, não conseguiu suprir. E no Brasil existe um fundo que atende ao audiovisual, um fundo específico. Então houve essa reclamação do movimento do audiovisual para que tivesse uma política também específica para eles. Aí foi quando surgiu a Lei Paulo Gustavo, que era específica mais para atender o audiovisual, entendeu?
2: Publicidade é informação. Eu vou deixar uma pergunta no ar. Eu ainda tenho dúvida a diferença da Lei Aldir Blanc para a de Paulo Gustavo. Só para tirar dúvida, para deixar bem claro.
7: Sim, pode tirar.
2: Tony.
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2: Mandando um abraço aqui, Emerson, pro senhor, viu? Depois do intervalo,
6: obrigado,
2: a gente continua batendo um papo aqui com o diretor. Eu quero lhe promover, o senhor não deixa?
6: Ou não, tranquilo.
7: Não tem essa. Eu quero aproveitar para perguntar por que que a Secretaria de Cultura virou diretoria, porque era diretoria, virou secretaria e secretaria virou... Se o secretário puder me explicar isso depois.
2: Depois do intervalo. Valeu.
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0: A gente tá aqui conversando fora do ar sobre Copa, né? Aí os palpites aqui são diversos, como tem que ser numa democracia. Eu torço para que seja Espanha por vários motivos que nós falamos aqui.
1: Eu também.
0: Vamos lá, estamos ao vivo aqui nos estúdios da Pombal FM, falando de cultura. E eu deixei uma pergunta para o diretor Oswaldo Rocha, a respeito da diferença da política Aldir Blanc com a de Gustavo.
1: Sim, a Paulo Gustavo.
0: Paulo Gustavo.
1: Qual vamos nas três, né? Que são três ações que fomentaram a cultura e que tem uma relação direta com ainda a Covid. A primeira de todas, que é a Aldir Blanc 1, é uma política que foi desenvolvida com o Fundo Nacional de Cultura, que é um fundo que tem recursos para financiar ações culturais e fomentar a cultura no país, e que foi apresentado pelo Congresso Nacional como uma das ações emergenciais para atenuar os efeitos da Covid. A primeira, que foi Aldir Blanc 1. Essa política foi desenvolvida por conta dessa coisa do emergencial. Aí depois, existe também um outro fundo no Brasil, que é o Fundo de Audiovisual. Esse setor, que é o setor do audiovisual, reclamou que não conseguiu resolver os problemas dele com a Aldir Blanc 1. Porque a Aldir Blanc 1 atendia todos, teve que dividir o bolo com muitas pessoas. Existia um fundo específico do audiovisual. Era mais do que justo também que eles tivessem uma atenção especial. Até pelo que eu falei do bloco anterior, que isso tudo é uma indústria, que gera emprego, etc, etc. Então, com os recursos do Fundo de Audiovisual, o Congresso Nacional e o Governo Federal desenvolveram a Lei Paulo Gustavo para financiar especificamente o audiovisual, somente o audiovisual, porque o fundo era do audiovisual, né? Então era normal. Mas muitas cidades, a política era para o Brasil todo, muitas cidades na época não tinham, e como até hoje, não tem essa indústria de audiovisual muito ativa. Então foi que o Congresso fez com emendas, através de emendas, estabeleceu que 30%, 70% iria para o audiovisual e 30% para as outras manifestações culturais, mesmo sendo do fundo do audiovisual. E assim foi feito. E a partir daí também surgiu a ideia de se fazer uma política contínua, como você falou, que aí a Aldir Blanc 2, que virou PNAB, Política Nacional Aldir Blanc. Então, os entes federados, que aí compreende município e estados, vão ter esses recursos durante 5 ciclos. Nós já estamos no segundo ciclo. Fizemos o primeiro, agora vamos fazer o segundo e temos mais 3 para frente. Cada ciclo desse tem uma característica específica. Isso é organizado pelo Ministério da Cultura através do Sistema Nacional de Cultura. E aí é essa aí. Cada lei dessa, cada programa desse tem uma ação específica. A Aldir Blanc 1, a Paulo Gustavo já passaram. Essas já cumpriram o papel dela. Agora tem essa política permanente durante 5 ciclos. A tendência é que ela se firme. Depois de 5 anos, há uma tendência que o Congresso Nacional, a sociedade e o governo debatam para que essa política seja uma política permanente.
0: Fixa, seja uma política fixa de Estado. De presidente de
1: Exatamente. Estado. Seja uma política de Estado, porque está sendo uma política de governo. Então, passe a ser uma política de Estado. Como foi o Bolsa Família Entendi. E outros programas, né?
2: Agora sim.
1: Deu para entender?
2: Claro, agora eu vou mudar só um pouquinho aqui, só uma parênteses. Por que que tivemos primeiro a Diretoria de Cultura, que virou Secretaria de Cultura, e agora voltou a ser Diretoria de Cultura?
1: Eu acho que isso é só uma questão de gestão. Hoje existe uma coisa, que é o Sistema Nacional de Cultura, que organizou, a partir da gestão de Gil, no Ministério da Cultura, ele organizou essas ações do movimento cultural e de gestão também. Então, há hoje uma estrutura no país, debatida desde 2003, que organiza a cultura dentro de um sistema. Como tem o sistema de ação social, sistema de educação, sistema de saúde, essas políticas. A política Aldir Blanc existe por causa desse sistema. O que é o sistema? É você organizar numa instituição tudo isso que forma um setor. Então, aqui nós tivemos, dentro dessa política, nós tivemos que ter o Sistema Estadual de Cultura e os municípios fizeram o Sistema Municipal de Cultura. Nós temos o nosso Sistema Municipal de Cultura. Por uma questão de gestão, os municípios precisam ter um dirigente cultural, porque esse sistema precisa desse dirigente. Alguns municípios ainda não atentaram para isso, porque governar é priorizar, né? Alguns municípios não atentaram. Então, tem municípios que não tem sequer um gestor de cultura. Isso atrapalhou muito com essas políticas que vieram da Aldir Blanc 1 para cá. Então, hoje já tem uma visão diferente, porque é um processo, tudo é um processo. Mas não interessa se é secretário, não interessa se é diretor, todos são gestores do sistema municipal de cultura, né? Porque esse sistema hoje tem uma alma própria, ele tem um caminho próprio a seguir. Isso é bacana porque você fortaleceu esse setor, que é um setor importante, tão importante quanto a educação e quanto a saúde.
0: Oswaldo,
1: deu para entender?
0: Deu, sim.
1: Mas não faz diferença, não. A autoridade é a mesma, a força, a forma de organização é a mesma. É exatamente.
0: Oswaldo, os recursos. Rocha, que é diretor do Departamento de Cultura aqui de Pombal, o Tico tá querendo sair. Eu faço esquema de Juda, todo sábado, aleluia. Cultura ou não?
1: É cultura. É cultura. Cultura. Ai, e uma cultura, Tico, que tá acabando. Que bom que você faz isso ainda, porque é uma coisa tão interessante isso.
0: A gente percebe as quadrilhas, naquelas festas, as quadrilhas juninas, que faz parte da cultura do São João também, aos poucos, né?
1: Exatamente.
2: Eu até brinco, perdoaram Judas.
1: Foi, perdoaram. E Tico, é Tico o nome dele, né? A gente tem um mapa cultural do município, que é uma parte desse sistema, que é o sistema, é o serviço de informações, aliás, o sistema de informações e indicadores culturais. Você precisa mapear, é bom que você esteja mapeado nesse sistema, para você ter atenção também.
0: Agora, diretor, o dinheiro já está garantido?
1: Já, o dinheiro já está na conta.
0: E quem está incluído, né? Nesse projeto, já vai receber o dinheiro quando?
1: É isso que eu tô para hoje. O dinheiro já está na conta do município de Ribeira do Pombal. Não.
0: Tá na
1: conta? Do município de Ribeira do Pombal. Agora, eu estou aqui hoje especificamente, isso eu quero abrir uma aspas mesmo para que as pessoas ouçam e prestem atenção. Para mexer nesse recurso, a gente precisa discutir com a sociedade. Então, segunda-feira, dia 20, a próxima segunda-feira, às 19 horas, aqui no Centro de Cultura da Praça da Juventude, nós vamos fazer uma audiência pública para explicar como é que esse recurso vai ser aplicado. Todos os agentes culturais, todas as manifestações culturais, todos os artistas, todo mundo que faz cultura em Pombal pode pleitear esse recurso.
2: Qual é o valor?
1: É isso. O município vai receber 460 e poucos mil, mas os projetos vão variar de acordo com o edital. A gente vai elaborar um edital que é feito em consonância com o Ministério da Cultura, porque cada cidade tem um perfil. Nesse recurso especificamente, 25% tem que ir para os pontos de cultura. Pombal não tem credência, só tem a capoeira Filhos de São Francisco credenciada pelo Estado de algum tempo atrás, mas a gente vai poder fazer esse credenciamento agora, e 25% no mínimo desse recurso vão para esses pontos de cultura. Desse
0: CNPJ
1: recurso.
0: Ou CPF, pode participar?
1: Pode, sim, agora vai ter os outros editais, é isso que eu vou explicar lá na audiência. Então precisa que todo mundo, e aí qualquer cidadão pode participar da audiência pública, não precisa ser alguém da cultura especificamente, se interessa toda a sociedade. Agora, evidentemente que as pessoas mais interessadas são aquelas que desenvolvem ações culturais, mas qualquer pessoa pode ir e assistir a audiência pública, que aí a gente vai explicar como é que vai ser esse segundo ciclo, porque aí é o segundo ciclo. Há uma diferença do primeiro. O primeiro nós já executamos. As pessoas já receberam o recurso, já estão desenvolvendo os projetos, e agora nós vamos para o segundo ciclo.
2: E ainda dá para sair esse ano?
1: O recurso?
2: Sim. Não.
1: Tem que sair esse ano.
2: Dos agentes culturais?
1: Tem que sair esse ano. Nós temos até dezembro para desenvolver, mas eu não vou ficar, a gente não vai ficar com esse recurso até dezembro, até porque tem outras ações, a gente tem a cultureira para fazer, a gente tem o Natal, tem uma série, eu tenho a ideia de umas exposições lá no Centro de Cultura, ainda pode ficar, e é bom que dê encaminhamento logo a isso, né?
0: Logo.
1: É bom que dê encaminhamento, porque também um ciclo é só para informar. Tem cidades que não vão receber o segundo ciclo, porque elas não desenvolveram bem o primeiro ciclo. Porque no mesmo jeito, Tony e Santarini, que o artista apresenta um projeto no edital, nós, enquanto municípios, temos que apresentar também o nosso projeto ao MINC.
0: Então,
1: que o MINC
0: define,
1: pode...
0: Hein? É o Ministério da Cultura.
1: Ministério da Cultura. Que o MINC pode ou não aprovar o nosso projeto. E tem uma série de critérios que a gente tem que cumprir, como os agentes culturais também tem que ter.
0: Tony, Vai fechar aí com
2: 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Eu tô indo embora. Santa
0: Tchau.
2: Fica. Osvaldo, Santa, um abraço.
1: Eu que agradeço.
0: Osvaldo, um abraço. Obrigado. Só repetindo, sim, a data da audiência pública.
1: Segunda-feira, às 19 horas. Segunda próxima, agora. Dia 20. Às 19 horas, no Centro de Cultura. Todo mundo lá pra gente desenvolver ainda mais a cultura da nossa terra, né?
0: Obrigado. Isso pela é importante. Sua presença.
1: Eu é que agradeço. Sempre bom estar aqui com vocês. E parabéns. Um café, gente. Eu tomei um café aqui na Bombó FM. Quem que faz esse café, hein?
0: É.
1: Eita, Vander Lúcia, parabéns. Que café bom, viu?
0: Vai virar cultura, viu, neguinha?
1: Deus abençoe a todos. Saudações culturais.
0: Ó, gente, olha, afogamentos, importante, hein? Estão entre as principais causas de morte de crianças e adolescentes no Brasil, viu? Milena vai trazer essa informação. E no momento do rei, mulher de 40. E eu vou contar a história dessa música. Ele fez essa música, mulher de 40, na pressão, viu? Que as coroas também queriam ser homenageadas. É mais ou menos isso. Eu volto na sequência.
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4: Os afogamentos estão entre as principais causas de mortes de crianças e adolescentes no Brasil. E o tema é o foco da Campanha Nacional de Prevenção da Sociedade Brasileira de Salvamento Aquático, a SOBRASA. De acordo com a entidade, em média, todos os dias são registradas 4 mortes de crianças e adolescentes decorrentes desse tipo de acidente no Brasil. E o período de férias escolares exige atenção redobrada dos pais, uma vez que metade dos casos envolvendo crianças ocorre dentro do próprio ambiente doméstico, em locais como piscinas, banheiras e até baldes ou vasos sanitários. Rios, lagos e represas também são locais que representam um grande perigo. Nesse tipo de ambiente, as crianças devem estar sempre supervisionadas por um adulto a uma distância de menos de um braço. Ainda de acordo com a SOBRASA, mais de 90% dos afogamentos registrados no país poderiam ser evitados com medidas simples de educação, comportamento seguro e isolamento de reservatórios de água. Por isso, visando ampliar a conscientização, a entidade vai mobilizar 10 mil voluntários a partir desse mês de julho em cursos e palestras gratuitos de salvamento em diversos estados. O dia principal da mobilização nacional será 25 de julho, data em que se celebra o Dia Mundial de Prevenção do Afogamento. Da Rádio 2, Milena Abreu.
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8:06, estamos de volta para o segundo tempo do Voz da Cidade. Eu falava dessa música de Roberto, mulher de 40, ela tem 30 anos, foi feita em 1996, né? E foi a pedido dos fãs de Roberto, foi lançada no caso, né? Ele disse que a inspiração surgiu quando mulheres batiam no vidro do carro dele para pedir uma música que exaltasse a maturidade feminina, a autoconfiança e a experiência da idade. Foi por isso que ele se inspirou e fez Mulher de 40, certo? Essa é a história da música do Rei Roberto. Bom dia para você, simpatia. Tudo bem? Tudo azul? Todo mundo Lu? No quilômetro da Terra da Lua, município de Banzaê, minha voz está internada 10 dias em Antas, aguardando uma regulação para Salvador há 3 dias. Ela tem 82 anos e está tratando de uma pneumonia e já infartou mais de 3 vezes. Peço encarecidamente que divulgue este post para que a regulação saia mais rápido possível. E ela mandou um post aqui, a regulação é 49-68-917, 49-68-917. Então a gente pede, se alguém trabalha nesse setor aqui, em Pombal, que possa nos ajudar nesse sentido de dar uma incrementada nesse pedido aí, tá certo? Reforçar esse pedido para que Dona Francisca possa ter um atendimento digno. Valeu, querida. Essa canção é muito bonita. Mulher de 40, eu só quero ser o teu namorado. Aliás, tem cada coroa bonita, viu? De 40 anos. Trabalhei em 2024 para 2025, fui na Caixa, falou que não tem nada para receber do saque aniversário. Aniversário do 7 de agosto. Sobre o Vale Gás, fui lá também. Falaram que fez o cadastro e até o momento não liberou o Vale. Tem isso, rapaz. Um negócio chato, porque demora, né? Demora. Esse caso do Vale Gás, se você tá dentro dos parâmetros, você teria direito, sim senhora. O jeito, não tem jeito, tem que esperar, né, filha? Infelizmente. Agora esse do saco aniversário, eu não entendi porque você trabalhou no ano em 2024 para 2025. Mas sabe que aniversário? Não sei se é ele ou ela, Valdirene. Você tem que estar nativa, seu fundo de garantia tem que estar nativa para você sacar. Não é essa a regra? Você ainda está nativa desde 2024? É isso que eu queria saber. Porque pelo que me consta, você tem que estar com o fundo de garantia. Olha, permitir a retirada de parte do saldo do fundo anualmente, no mês do seu aniversário. Em caso de demissão sem justa causa, né, quem opta por essa modalidade perde o direito do saque total da conta, ficando restrito à multa rescisória. Leva até 25 meses para retornar ao saque rescisão. Vou jogar isso aqui para ti para você entender. Tá bom? Agora a própria Caixa te disse isso, foi? Pronto. Que é opcional isso também, né? Já mandei aí para você ler essa parte do que quer dizer, tá bom? Ok. O calculado com base na aplicação no valor do resgate das alíquotas de 5% a 50% sobre o saldo total, mais uma parcela adicional. O recurso fica disponível por 3 meses, iniciando no primeiro dia útil do mês.

0: antes do aniversário, tá certo? É possível antecipar parcelas anuais com limite de até 5 parcelas de 500 cada. A contratação só pode ser feita uma vez ao ano, com uma carência de 90 dias após a adesão da modalidade. Bom dia, aqui é Lohane. Então eu baixei o aplicativo do Gás do Povo, nunca liberou. O que que eu faço para mim conseguir? Você já fez reclamação, Zefa? Tem que fazer a reclamação. É isso, reclamação do Gás do Povo. Você já fez? Que não basta só cadastrar, né? Vou mandar para você aí os canais. Pelo 121, pelo 0800. Aqui, os canais oficiais são esses que eu vou te mandar agora, tá bom? Para formular. É uma burocracia às vezes, rapaz, umas coisas. Fazem as coisas, não explica o povo direito. Aqui, ó. Bom dia. Por gentileza, poderia encaminhar esse cartaz para mim? Mais um aqui, regulação, é? Cadê? Faltou o cartaz. Se for o que me mandaram aqui, já foi, viu? Já mandei também. Ok, abaixo os canais aí oficiais que eu mandei pra ti agora, Zé. Dê uma olhadinha aí, viu? Já, se foi esse de Solange, já foi feito o apelo. É duro, né, velho? Você depender dos outros. Ixi, horrível. 8:12, 8:12. Hoje vai ter a melancia. Falar de melancia. É uma das frutas que eu gosto. Uma fruta com ótimas quantidades de água e ajuda a prevenir o excesso de líquido no corpo. A melancia, viu? É ótimo. Eu gosto dela batido com couve ou depois do almoço. Já no boletim PET, cavalos não são máquinas de montar, hein, gente? Precisa de um tempo solto no piquete ou no pasto para se movimentar livremente. Tem que dar um descanso pro bichinho também, né, velho? Né, velho? Bom, meus amigos, a justiça negou o pedido da Ordem dos Advogados do Brasil, da Seção Bahia, para que os 10 advogados presos durante a Operação Sintonia da Gravata fossem transferidos para prisão domiciliar. Virou moda agora. O pessoal vai preso, quero ficar em casa. Isso lá é prisão. A decisão foi proferida por o desembargador Baltazar Miranda, do Tribunal da Primeira Câmara Criminal do Tribunal de Justiça, que indeferiu o pedido de liminar apresentado pela entidade. Os advogados foram detidos no início de julho e são investigados por suposta atuação no benefício de facções criminosas dentro do sistema prisional. A OAB sustentou que a permanência dos profissionais em unidades prisionais comuns viola o estatuto da advocacia e que assegura a custódia em sala de Estado Maior para advogados presos preventivamente. Como a Bahia não dispõe desse tipo de instalação, a entidade defendeu a substituição da prisão pelo regime domiciliar. É, ainda tem isso no Brasil, é? Fulano não pode ser preso numa cela comum porque tem curso superior, porque é advogado, porque é juiz, porque é promotor. Ah, já que não tem, vá pra casa e continue cometendo os crimes. Esse país, meu filho, tem que ser passado a limpo, viu? 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Kleber França, daqui a pouco, porque antes a gente tem que faturar, senão o contra-cheque vem vazio. Aí é periga, é problema.
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0: De volta no seu rádio, hoje, quinta, dia 16 de julho de 2026. Kleber França. Venha, Kleber.
9: Tô de volta aqui no Voz da Cidade para trazer atualizações do plantão das últimas 24 horas da Guarda Civil Municipal. Plantão tranquilo, nenhuma ocorrência, apenas o trabalho, né, de patrulhamento padrão da Guarda Civil Municipal nos logradouros, prédios públicos, né, órgãos do município, nas praças públicas, aquele acompanhamento importante, aquela ronda que é feita pela Guarda Municipal em frente às escolas aqui do nosso município, mas nenhuma ocorrência foi registrada, mas o trabalho extensivo segue firme aí pelos homens da Guarda Civil Municipal aqui de Ribeira do Pombal. Foi registrada uma ocorrência lá em Rio Real, né? Um homem de 24 anos foi preso durante uma operação integrada da Polícia Civil da Bahia e de Sergipe. Ele é investigado pelo homicídio de Isaac de Souza Santos dos Reis, de 17 anos, que foi morto a tiros em agosto de 2024 no município de Rio Real. O suspeito foi localizado na cidade de Tobias Barreto, em Sergipe, onde teve o cumprimento, né, do mandado de prisão preventiva. Após os procedimentos legais, ele permaneceu à disposição do Poder Judiciário. Já a Polícia Civil também cumpriu em Alagoinhas um mandado de prisão definitiva contra um homem de 57 anos, que foi condenado pelo crime de estupro de vulnerável. O crime ocorreu em abril de 2023, quando a vítima tinha apenas 3 anos de idade. E olha que absurdo, né? Na época, o acusado foi preso em flagrante. A prisão foi realizada durante a segunda fase da Operação Mulher Segura 2026, a ação nacional que é coordenada pelo Ministério da Justiça e Segurança Pública para reforçar o combate à violência contra a mulher. O condenado foi encaminhado ao sistema prisional, onde cumprirá a pena de 10 anos e 6 meses de reclusão em regime inicial fechado. Absurdo. Só 10 anos era para ficar bem mais tempo, né? Um estuprador de uma criança de apenas 3 anos de idade. Por hora, essas são as informações aqui no nosso Pombal Móvel. A gente segue girando a unidade móvel pelas ruas de Ribeira do Pombal. Qualquer ocorrência que venha acontecer, a gente pode estar novamente entrando ao vivo no Voz da Cidade, no Pinga Fogo, no Estúdio 99, no Tamo Junto, no Pra Lá de Brega, enfim, a qualquer momento na programação da Pombal FM, no oferecimento da Pomada Negra, gel de massagem para alívio das dores e tensões musculares. 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Você, ouvinte, segue bem informado com Edson Santarini no programa Voz da Cidade.
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0: É, estamos de volta. Valeu, Kleber França, que volta e pode voltar a qualquer momento. O Evin tá dizendo aqui, bom dia, meu menino estuda à noite no Rui Barbosa. Saiu o pé de meia para todos, menos para ele, que a diretora colocou o Pix errado. O que você deve fazer? É ela que tem que ela que tem que como é que chama? Que resolver o problema. Mas de qualquer forma, eu vou dar um contato aqui no 0800 para você fazer oficializar, né? Esse erro, essa reclamação. Mas de qualquer forma, a diretora é que tem que regularizar, informar o PIX certo para que você possa receber ainda. Esse dinheiro já é seu, entende? O dinheiro já é seu. Então, a diretora tem que resolver o parangolé dela.
1: Muito carinho, bom dia.
0: Bom dia.
1: Aqui é Maria Laína, fazendo Corralinho. Eu queria saber, você está me informar, que dia que você sumiu, afinal.
0: Eu acho que agora é dia 20, filha, segunda-feira. Bolsa. É. É agora segunda, com certeza. E já deve sair sábado, viu? Segundo o meu informante, já vai estar disponível já no sábado. Ele me disse isso semana. Não, já está. É, 20 de julho é a data base. Mas sábado já sai. Viu, filha? Final 1 começa a ser pago segunda-feira. Aí vem 21, final 2, 3, 4, 5, 6, 7, 8, 9, 10, 11. E aí vai sucessivamente. A data é essa aqui que eu vou te mandar, ué. Mas, segundo Fagner, já sai sábado. Já está na conta. Já estará na conta no dia 18. Não me pergunte por que não. Já estou digitando aqui para ela, pode ser que ela não saiba. Dia 18 do 7. Sábado. Deixa eu anotar direitinho aqui. Entendeu aí? Pronto, garotinha. Opa, tudo bem que errar, já diz o ditado que errar humano, né? Mas é um tipo de erro que tem que ser logo equacionado. Oi, Santarine, ó, não me identifique. O paciente foi fazer um curativo na unidade de saúde do povoado Boa Hora e ela usou um termo aqui, né? Disse que alguém lá não permitiu que as enfermeiras fizessem curativo. E aí o paciente voltou para casa com a ferida. Entendi. Qual é o intuito de uma pessoa não deixar que uma enfermeira exerça a sua função curativo, velho? Ou é alguma coisa contra essa pessoa, né? Mesmo assim não tem esse direito, que saúde é pública, é do SUS e é gratuito. Alguma coisa, viu? Eu, se eu fosse ele, reclamaria na Secretaria de Saúde. Pode ser que alguém tenha alguma coisa contra a pessoa, não vá com a cara, não tem isso? Sei lá, esse mundo louco de meu Deus, 8h26. Não tem sentido nenhum esse negócio aí. Ô louco, meu, já dizia o Faustão. 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Quem nasceu em novembro, dezembro, quem nasceu em julho e agosto já recebeu, né? Desde o 15 de junho, antes do São João. Quem nasceu em setembro e outubro, o rei já deve estar na conta hoje, ontem, ou hoje, né? E quem nasceu em novembro, dezembro, vai sair no dia 15 de agosto, praticamente de hoje, há um mês. Beleza? Pronto. 8h29, pesquisa mostra dificuldades de estudantes com filhos em finalizar uma graduação. A reportagem é de Fabiola Altra. Você ouve, entende o caso.
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4: Mais da metade dos alunos de graduação já precisou abandonar o curso para cuidar dos filhos. É o que mostra um levantamento conduzido por um grupo de trabalho do Ministério da Educação. De acordo com a pesquisa, 54,4% dos estudantes de graduação, tanto homens quanto mulheres, já precisaram trancar a matrícula ou até desistir dos estudos para poder cuidar dos filhos. Na pós-graduação, essa porcentagem é de 36,4%. A maioria das pessoas que participaram do estudo é mãe, um total de 86,5%, e está em busca do diploma universitário. A média de idade nesse grupo é de 33 anos. A maior parte dessas estudantes participa presencialmente das aulas, 92,8%, e no período da noite. O estudo ainda constatou que 46% dos alunos são solteiros e 60,2% são pretos e pardos. E mais, 79,5% estudam em instituições públicas federais e perto de 60% têm só um filho. Além disso, mais da metade dos estudantes de graduação e de pós-graduação com filhos diz que as crianças não têm direito à alimentação nos restaurantes universitários. Da Rádio 2, Fabio Alto.
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0: O maior amor de todos. Essa música nunca fica velha, né? Eu acredito que as crianças sejam o nosso futuro. Ensine-as bem e deixe que elas conduzam o caminho. Mostra a ela toda a beleza que elas possuem por dentro. Linda, linda, saudosa. Aconteceu, Whitney Houston.
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0: É, hoje é dia de Nossa Senhora do Carmo. Ou, para muitos, Nossa Senhora do Monte Carmelo. Carmo vem de Carmelo. Aliás, essa data é histórica também para nós, porque o Papa Pio XII, né? Foi Pio XII, meu Deus. Pio XI proclamou Nossa Senhora de Aparecida como padroeira do Brasil. Isso em 1930. Lá se vão 96 anos. E hoje Nossa Senhora do Carmo, né? Também. 8:40, 8:40, BR-88 é a minha, é a sua, é a nossa internet. 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Você já deparou assim, você tá deitada, assistindo televisão, e a geladeira dá aqueles estalos? Blum. Já percebeu isso? Já? Costumam chamar atenção, principalmente à noite? Pois é. Quando a casa está silenciosa, pequenos sons da geladeira se tornam muito mais perceptíveis. Grande parte dos estalos ocorre por causa das variações de temperatura que acontecem durante os ciclos de refrigeração. Isso é técnico, né? Conforme o aparelho resfria e aquece, determinadas partes internas, componentes de plástico e metal, se expandem e se contraem, produzindo ruído semelhante a tec. Faz trec. Aí de lá da casa de minha mãe faz. Que diabo é isso, rapaz? Esse comportamento é considerado normal por fabricantes, né? E faz parte do funcionamento do equipamento. Mas às vezes dá medo, viu? Além da dilatação dos materiais, os estalos também podem surgir durante o degelo, que é automático, das frost-free, né? No caso, quando placas de gelo se desprendem ou nos momentos em que o compressor liga e desliga, né? Chiado, borbulha, tudo isso a gente ouve às vezes pela circulação do fluido refrigerando dentro do sistema da geladeira. Então não há motivo para preocupação não, viu? A geladeira querendo falar com você. Ah, e a minha também faz esse ruído, né? Esse mesmo barulho, geme. É, rapaz, e lá em casa, minha mãe tem que consertar esse negócio. A gente pensa que tem alguém gemendo. Eu juro a você, não foi agora não. Foi a outra vez que eu voltei pra lá. Eu tava com minha mãe, eu vi. Será que minha mãe? Acabei de vê-la, será que tá acontecendo? Que ruído foi esse? É a geladeira. Já pedi pra eu me ver isso. Não precisa ver não. Porque não tem jeito, é normal, é o sistema da geladeira funcionando. Agora em casa sozinho, que você não conheça. É, dá pra assustar, viu? Assusta. Mas vamos lá, são 8:43, 8:43. Já falei da greve dos motoristas de ônibus de Cícero, né? Até agora, me parece que eles não retornaram. Agora você vai ver como são as coisas, hein? Tem um ditado que eu gosto muito, da briga do mar com o rochedo sobra sempre as ostras. O que é que os alunos e as mães do aluno têm a ver com isso? Problema administrativo. Sabe? Eu não estou dizendo que os motoristas não têm direito a reivindicar, principalmente salário, né, velho? A base do suor do rosto é o seu salário. Agora, o que, que a criança tem a ver com isso? O que a escola tem a ver com essa, com a má gestão? Que é o que a gente imagina que seja. ficam prejudicadas por conta disso. Aí as crianças que não tem nada a ver com isso. Peraí, Titi, tem uma reclamação aqui, coitado, tá sofrendo com a falta de energia. Alô, Coelba, tem que dar jeito nesse negócio aí, rapaz.
2: Bom dia, Santa, que é o Titi do Pangolá. Santa, pelo amor de Deus, veja esse áudio aí que tô te mandando, ouça esse áudio, por favor. A Coelba, rapaz, mesmo de ontem, meu dia, a gente tá sem energia aqui, a energia não tá puxando nada, tá fraca, liguei duas vezes ontem. E até agora, nada de energia aqui do Rio Fundo e Bongolá aqui. Nós estamos passando por um problema muito complicado com essa energia aqui do Rio Fundo e Bongolá. Viu? Faz um favorzinho aí pra mim. Coeba, socorro pra gente, pô. Mesmo de ontem. Energia aqui tá puxando a geladeira, já amanheceu só água pura na geladeira. E aí, as coisas? Se perder, como é que faz? O Eva vai pagar?
0: Tá certíssimo, muito justo. Tomara que alguém ouça e possa resolver essa questão aí, Tito. Olha, a gente, Senado aprovou penas maiores em crimes contra professores e médicos, hein? Foi aprovado em plenário que aumenta as penas para os crimes praticados contra profissionais da saúde ou da educação no exercício de suas funções, a exemplo de professores, educadores, médicos e enfermeiros. As principais mudanças são: lesão corporal comum, a pena passa dos atuais 3 meses a 1 ano de detenção para de 2 a 5. Aí vem lesão corporal, crime contra a honra, calúnia, aumentou as penas, constrangimento ilegal, ameaça, incitação ao crime, desacato a funcionário público. Tudo aí tá mudando, mudou lá, né? A outra, homem confessa que matou e carbonizou um suspeito de estuprar a filha. A filha dele tem 13 anos, um cara de 55 anos foi preso porque ele matou um suspeito de nome Danilo, de 42, além de ocultar o cadáver. Isso foi em Sebastião Laranjeiras, sudoeste do estado. Aí a polícia investigou, correu atrás e prendeu ele. O corpo foi encontrado anteontem, dentro de uma vegetação. Depois que a polícia pegou ele, ele confessou. Ele confessou a prática do crime, disse tudo como é que foi, atraiu a vítima para o local, com pretexto de problema mecânico no carro. O cara armou tudo. Depois matou, atirou fogo, o cara foi junto. Então o crime teria sido isso, que a vítima abusou da filha dele com 13 anos de idade. Meu Deus do céu, esse mundo tá perdido. Vamos agora vamos falar de saúde e beleza. Hoje o tema é a melancia, a fruta com ótimas quantidades de água e ajuda a prevenir o excesso de líquido no corpo, hein? Chupar melancia é bom.
1: Sua mãe.

0: Melancia é uma fruta com ótimas quantidades de água, que ajudam a prevenir o excesso de líquidos do corpo, ajudando na perda da barriga. Enquanto a aveia é rica em fibras que controlam a fome, facilitando assim ao emagrecimento.
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10: Muito bem, são 8:52. Faltam 8 minutos para o Pinga Fogo. 8 minutos para as 9 da manhã. Deixa eu só aqui. Hoje, inclusive, é um dia importante, né? Importante para o comerciante, ou os comerciantes daqui de Ribeira do Pombal, da nossa região. Aí a nossa homenagem aos nossos parceiros comerciantes e todos os profissionais que trabalham, né, na área do comércio, na venda de produtos, nos serviços. Dizem que é uma das profissões e um dos trabalhos mais antigos do mundo, né? E principalmente não fosse o comércio e serviços, não sei desse país não, viu, filho? É a mola condutora do desenvolvimento de um país. Não tenha dúvida disso, comércio. Não é não? Quantos pais, quantas mães de família não trabalham no comércio, quantos empresários não atuam no comércio. Então aí vai aí o nosso abraço a todos e a todas por esse dia especial. 1h, tem Paulo Andrade. Paulo Andrade que traz o Tamo Junto. Aí ele segue 1, 2, 3, 4, 5 para as 5. Aí vem Tony Santos com o programa Pra Lá de Brega. Rapaz, eu vi uma foto de Ana Paula Rosa, inclusive ela completa hoje 51 anos. Ela tá diferente, estranha. Quem era ela? Ana Paula, um dos rostos mais belos da TV. Eu acho que muita gente concorda comigo. Eu não sei se o povo anda fazendo umas coisas no corpo, rapaz. Gretchen já mudou a cara de novo. Uns beijos. Eu, hein? Vai, isso é vaidade, gente? É falta de que fazer, é falta do que gastar dinheiro. Você precisa de ver como Ana Paula Rosa tá. Horrível. Mas enfim, né? É, a cara é dela, ela faz o que ela quer. Eu vou cuidar da minha... Vou cuidar da minha vida, né não? Ei, acabou o milho e acabou a pipoca. Vem aí o Pinga Fogo com Mark Viana. Eu amanhã, se assim Deus permitir. Você sabe a chave do sucesso? Porque eu não sei, mas sei que a chave do fracasso é querer agradar a todos. Uma ótima quinta-feira. E até amanhã, se Deus quiser. Pombal Pet hoje que fala do cavalo, hein? Cavalo tem que descansar também, viu, filho? Não é só pau no bichinho, não, viu? Cavalo também é gente. Tchau.
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0: Olá, tudo bem? Eu sou a Tati Invade e está chegando o nosso Mundo Pet. Cavalos não são máquinas de montar. Precisam de um tempo solto no piquete ou pasto para se movimentar livremente, rolar no chão e socializar com outros cavalos. Isso evita problemas comportamentais, fortalece os cascos e melhora a digestão. Se não tiver outro cavalo por perto, até uma cabra ou ovelha como companhia ajuda e muito, viu? Este foi o nosso Mundo Pet.
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0: Ijexá.
1: É, Neguinho do Samba.
0: É dada a ele essa.
1: Esse acho crédito. Que aquele, essa coisa de samba reggae aí na Bahia foi muito ele, Olodum, ele. Né? Neguinho do Samba ainda é vivo, é, né? É. Matar o rapaz, não.
0: Não. É um ritmo do. Do. Lá da África, né? Do Yorubá. Ilexá, que a gente chama. É um negócio, uma batida que parou o mundo, né, velho? Você vê que Michael Jackson veio pra aqui. Simon. É. Lembra?
1: Paul Simon. Michael Jackson, né?
0: É, vieram, ficaram
1: espantados. E ele é um dos. Véio? Exato.
0: Que é isso que esses caras estão fazendo aí?
1: Rapaz, ele morreu, samba.
0: Neguinho do samba?
1: Morreu.
0: Quando?
1: Morreu em 2009?
0: Foi Maria.
1: É, morreu. Por isso que eu disse, ele morreu? Eu não tinha certeza. Morreu com 55 anos, velho. Caramba.
0: Samba reggae, né?
1: Pra quem não sabe, esse Neguinho do Samba é um mestre, né? De bateria, tipo maestro, criador do samba reggae. Ave Maria, Neguinho do Samba, reverenciado demais. A música, tudo que Santarini disse, se Paul Simon veio aqui, foi pra observar que esse movimento criado por ele, né? Se Michael Jackson esteve aqui também, então...
0: Michael esse, Jackson foi o maior de todos,
1: esse
0: né?
1: Cara que a gente, esse tipo de gente que a gente tem que reverenciar, né? Que às vezes não dão tanta importância. Neguinho do Samba, se vocês pesquisarem, pode ter certeza, ele revolucionou a música agora, baiana. Então um cara desse, velho.
0: É. Cara desse aí tá no mesmo Rio de Caetano.
1: É, tá.
0: Agora você vê, Mark, como a gente, como maltrataram tanta África, os colonizadores que lá estiveram por um tempo, arrancaram tudo que tinha de precioso na África e a gente absorve a cultura, né, deles. Mark, tudo que a gente come vem de lá. É um negócio impressionante, né? Olha a influência que tem na música do povo africano.
1: E se você for pesquisar, que eu não sou um estudioso nem sou um pesquisador, mas essa questão do racismo, né? É um negócio tão doente, né, velho?
0: Um dos motivos que eu tão queria doente, que a Argentina saísse era isso. Que eles são...
1: É, assim, primeiro que eu queria demais. Trazer esse debate com você. Primeiro que a gente torcer contra a Argentina já é um disparate, né? Acho que nós deveríamos torcer para... É, velho, nós somos sul-americanos. Agora, assim, tem a rivalidade do futebol e tem essa questão de que eles... Né,
0: a parte,
1: né? Eles, mas eles já tiveram esse perfil nos áureos tempos econômicos da Argentina. Agora, sim, ontem eu disse, estava com meu filho pequeno, disse, meu pai, eu não sei para quem eu vou torcer, não. Me bateu assim, uma coisa de torcer contra a Argentina e torcer a favor. Esses dois sentimentos se confundem. Primeiro, de por que a gente vai torcer contra a Argentina? Porque a gente não torce contra os nossos irmãos aqui vizinhos. Por outro lado, tem essa questão dessa rivalidade, esse comportamento deles no mundo do futebol.
0: Egoísta, nariz em pé, sabe?
1: Mas essa discussão agora, quem quiser torcer contra a Argentina, torça, a favor, torça. Eu não tô aqui pra ficar monitorando isso, não.
0: E
1: mas
0: a Espanha foi o país que colonizou a Argentina, né?
1: É.
0: Ó, um país que cometeu a guerra, né? Que se enfrentaram numa guerra insana por causa de um pedacinho de terra.
1: E que inclusive eles pra você ver como tudo é a base
0: a baixa
1: da.
0: Dos ingleses, né? Muito
1: não,
0: pior.
1: Os ingleses eu acho que tiveram poucas baixas.
0: E hoje. Porque... E aí domingo a final contra os antigos colonizadores.
1: Os antigos colonizadores.
0: Olha que coisa, né?
1: É. Inclusive eles mostraram lá uma faixa, né? As Malvinas são argentinas, algo nesse sentido.
0: Uhum.
1: E as regras da FIFA são muito rígidas, né? E claras com relação a isso. Porque o técnico Scaloni ontem disse, não vou me envolver esse negócio. Então, assim, é uma coisa meio que hipócrita, né? Porque se ele ontem, ele disse, não vou me envolver as Malvinas nesse jogo de futebol. Ele tinha força e para ele também não permitir que seus atletas
0: se manifestassem.
1: Então fica assim, ele... Não falou.
0: Deu Joãozinho sem braço.
1: Né? Então, Mas essas discussões, elas...
0: Obedecendo uma lógica local, a gente teria todos que estão lá torcendo para a Argentina. Mas a Argentina não torce pela gente.
1: Não torce pelo Brasil. Mas eu sou bem sincero, ontem...

0: balancei, não sei. Eu fiquei meio que neutro. Ontem eu só assisti o primeiro tempo, não assisti ao segundo tempo.
1: Que foi o jogo,
0: sim. Que foi o jogo, né, velho? Porque o primeiro foi muito amarrado, né?
1: Um jogo feio,
0: esqueci. Feio.
1: Mas o segundo tempo a Argentina deu aula de dedicação. O Scaloni fez jus ao nome.
0: É. Porque escalou o certo, certo, substituiu. Ao contrário, segundo meu filho de 11 anos.
1: Que fez tudo errado.
0: Tu fez tudo errado.
1: Trocou 6 por meia dúzia.
0: É, e recuou muito o time, não foi, Santarém?
1: A Argentina é por aqui, ó. É pressão da zorra.
0: Pressão, é.
1: Mérito pra Argentina. Quem quiser ganhar, que ganhe domingo. Eu nem assisti, eu vou.
0: É, Santa.
1: Vou ver festa dos outros. Não me convidaram pra essa festa pobre. Que os homens armados pra me convencer não convence a mim, não.
0: É. Mas, enfim. Mas
1: foi uma lição ontem, eu achei, uma lição de que nada na vida ela é pra sempre e sempre temos que ter fé, porque...
0: Não deixa de ter esse ensinamento
1: jogar,
0: mesmo.
1: É, jogar
0: porque
1: toalha.
0: Não foi só ontem, não. A Argentina vem dando essa demonstração.
1: De não jogar toalha. Às vezes a gente pensa,
0: jogar toalha.
1: Tá tudo perdido.
0: Não é não, o quê? Isso a gente precisa... Antes. Isso serve de aprendizado, né?
1: É por isso que eu discordei daquele cara que fez uma festa antes de morrer. Que ele achava que ia morrer. Rapaz,
0: mas morreu.
1: Morreu.
0: É.
1: Mas aí...
0: Mas ele já tinha recebido o ultimato dos médicos, né?
1: Sim, mas... Rapaz, quem dá a última palavra é o chefão.
0: É, mas você falou uma coisa importante aqui. O chefão não fica monitorando cada caso, não. Também, não.
1: Mas se é assim que você quer, tchau.
0: É.
1: Então, a gente já foi, já viu exemplo de pessoas que reverteram doenças graves.
0: É, mas aí é a ciência, o milagre. Mas não acontece milagre assim também.
1: Uhum.
0: Essa é a nossa filosofia do que a gente pensa, né, Sandarinho?
1: Exato.
0: Nós acreditamos piamente em tudo.
1: Agora,
0: que diz respeito ao nosso Criador, ao nosso Pai, ao
1: também.
0: Seu Filho.
1: E o maior,
0: Mas a gente tem um entendimento, assim, que eu sou, sim, o absoluto do que eu quero. E as coisas naturais, elas vão acontecer.
1: E a maior dica.
0: Agora, nós temos uma proteção. Se nós não tivéssemos uma proteção, esse mundo seria só desgraça.
1: É? Nós temos uma dádiva que Deus deu e não deu aos animais. O livre-arbítrio.
0: É. Exatamente.
1: Entendeu? Olha, tô criando vocês agora.
0: É.
1: Eu vou jogar
0: vocês. Se vire aí. Agora, tá aqui, ó, como é que vocês devem proceder aqui, quais são os ensinamentos, o caminho é esse.
1: Aí não deu certo.
0: É.
1: Aí foi o que ele fez? Se transformou em homem e mandou o filho. Que prova que é verdade.
0: É verdade.
1: Que pode, que a fé pode revolucionar.
0: Sim, sim, acabou. Sim. Acabou, é por aí.
1: Morreu Maria Preá.
0: Morreu Maria Preá. Tem muita coisa pra gente falar, mas esse jogo, eu tô impressionado com a Argentina, velho. Tô impressionado com a Argentina.
1: Isso também serve de lição pra CBF, né, velho?
0: É. Os
1: jogadores.
0: Pros jogadores,
1: Brasil,
0: velho.
1: Jogadores. Quem assistiu
0: rapaz,
1: o jogo ontem, porra.
0: É,
1: ali, né, os caras.
0: É.
1: Ali,
0: era, verdade.
1: Deu duas bolas na
0: rapaz, trave. A gente não veio. Nós vimos isso ali em 94, com Dunga, Mauro Silva. Os caras tinham.
1: Tinha um pouquinho disso.
0: É, né? A gente viu, assim. A gente teve momentos que nós vimos uma seleção, mas é muito raro, velho.
1: Ver,
0: jogador brasileiro, eles não sentem. Acho que eles só pensam, ó, velho, sinceramente, velho. No dinheiro, cara.
1: É dinheiro.
0: Eles estão ali pra eles se mostrarem,
1: aparecer,
0: né? Pra eles aparecerem, pra eles conseguirem um contrato, transferência. Eu não sou a favor dessa coisa da conspiração, da teoria. Não sou muito a favor. Mas fica assim um pouco claro que o jogador, ele tá ali como vitrine pra ele. E o argentino não tá. O argentino, ele tá ali, o uruguaio, o jogador paraguaio, os outros sul-americanos, eles primeiro, eles têm
1: o orgulho,
0: velho, de vestir aquela camisa, de ser. O brasileiro não é assim.
1: Isso aqui é um manto.
0: Não é. Bruno Guimarães está ali jogando, pensando na seleção, mas pensando primeiro nele. Aí vem Marquinhos, está ali. Eu moro na França, sou milionário, minha terceira geração, vou jogar aqui, mas é ele. Vini Júnior está ali só pensando em ganhar mais milhões. Mais milhões. E não pensa e assim, e não reflete. Ele defende uma causa muito bonita, que eu elogio muito. Por outro lado, ele patrocina e ele ganha milhões com as bets. Não era para um jogador do quilate dele, de Neymar, de Galvão Bueno, de outros, se envolverem. Ou se estão envolvidos, eles pedirem desculpa. E se sair o jeito desse negócio de bet, que é gravíssimo. Então, assim... Aí, Santarini, a gente vê uma seleção, os caras perdem, choram ali, tudo história. O argentino não, cara. Você vê a garra, você vê a entrega, velho. Dá uma inveja.
1: eu vi Messi abraçando depois do jogo com os punhos fechados.
0: É, rapaz, é uma coisa, pai.
1: É. É uma coisa assim. Comemos um reggae, não, rapaz. Nós somos argentinos.
0: É. Respeite. Respeite, rapaz. É de lenhar, velho.
1: É duro.
0: É duro, cara. Pra gente ver um bocado de boneco saltitando, tudo cheio de não me toque. Olha, diferente, velho.
1: E outra, você não viu uma reunião entre eles de força ali? Era treino, ia jogar no campo. Ficava olhando, era pro telão.
0: Eles ficam, rapaz.
1: Nunca vi.
0: O argentino come de dente, meu irmão. Isso aqui nós não estamos inventando, não. Isso aqui é o que quem assiste o jogo vê. Seleção argentina cansada. Tecnicamente, não é aquela seleção.
1: Não
0: era cheia de problema. Não era favorita ontem, de jeito nenhum. E os caras mordem, os caras se entregam. Aí Santarini trouxe um negócio importante. Assim, guardadas as devidas proporções, que a gente lute pelos nossos ideais, pelos nossos sonhos, né, Santarini?
1: Com certeza.
0: E que a gente não desista. Se tá difícil, se a gente fez uma previsão para 2026 não deu certo, vamos tentar. Então, assim, aquele espírito, aquela entrega argentina nos ensina muito isso. De que as coisas não são fáceis, velho. E eles sabem que não é fácil.
1: E que não vai ser fácil.
0: Mas eles vão lutar. Eles vão brigar. Não é você jogar contra a Noruega, mérito pra Noruega, e você ficar passando, você passar 90 minutos correndo atrás da bola, correndo atrás da Noruega, velho. Ninguém deu um chega. Ninguém mordeu a bola. Ninguém comeu a grama. Ninguém deu uma cutucada na canela de ninguém. Santarini. Vamos lá. Vamos para um rápido intervalo. A gente volta daqui a pouquinho. Bom dia, rapazes. Eles jogam com amor e raça, o que falta no Brasil. Parabéns para a Argentina. Também nossa amiga Tereza concorda aqui com os nossos comentários. Bom dia, meus amigos. É por isso que eu sou fã do Fenômeno, porque ele com o joelho quebrado ganhou uma Copa e Neymar não ganhou também tudo. Vocês é contra Neymar. Bom dia, chefes. Eu queria que a Inglaterra fosse campeã. 60 anos de jejum. Eu também queria, eu ia torcer pra Inglaterra, Zezinho. O problema é que os caras não jogaram nada. Covardia braba, covardia. Se camparam.
1: Covardia ali.
0: Problema deles que são racistas demais, torcida racista. Quando eles declaram isso, ele já envolveu. Como é? Treinador safado. Recuou todo. Ninguém aguenta 30 minutos de pressão. Verdade, ninguém aguenta não, meu irmão. Você recua demais, você chama o adversário pra cima, né, Kleber?
1: Eu acho que ele deve ter dito, eu não sou espanhol.
0: Covardia, velho. Ele pensou, confiou. Ele achava que a Argentina cansada que não ia segurar. Se campou. 9h19, nós vamos por um rápido intervalo. Voltamos daqui a pouquinho, mas claro que esse primeiro bloco aí, essa Argentina ontem nos ensinou muita coisa, guardadas as devidas proporções, como eu disse. Em qualquer coisa, em qualquer sonho, em qualquer meta, em qualquer projeção que você faça. Lute, persista, seja perseverante. Só se entregue quando o juiz apitar, no minuto final, né?
1: Exatamente.
0: A gente volta daqui a pouquinho.
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0: Vamos mudar assunto de futebol, tem campeonato brasileiro, tem um pouquinho de política também, tem alguns assuntos espinhosos que eu quero tocar aqui. Faça os anúncios aí, por favor, velhinho Santarini.
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0: Já fez, Santarini?
6: Firme, eu já fiz.
1: Vai ter terceiro lugar ainda, né?
0: Terceiro lugar vai ter. França e Inglaterra. Terceiro lugar, 9:23. Ainda voltando àquela faixa sobre as Malvinas, o Código Disciplinar da FIFA proíbe manifestações de cunho político, ideológico, religioso em competições organizadas pela entidade. O regulamento estabelece que federações e clubes podem ser responsabilizados por mensagens consideradas incompatíveis com o ambiente esportivo. Entre as punições previstas estão advertências, multas, devolução de premiações e, em situações mais graves, até a retirada de títulos conquistados em competições oficiais. Isso aí, nada disso aí vai acontecer não, aí vai ser multa. Tenho certeza que vai ser multa pesada.
1: Eu queria ver se fosse Estados Unidos e Argentina e se esse, o placar fosse 2-1 e tivesse essa parada aí pra ver se Trump me dizia, olha, eles alguém buzinasse no ouvido dele, porque ele gosta desse negócio de ser empregado pelo ouvido, né? O regulamento lá, artigo diz o quê? E ele ia correr, tá?
0: Aquela revogação, aquela coisa da expulsão ali foi influência.
1: Influência política.
0: Aí o time foi punido em campo, perdeu, coisa bem empregada, né? Santarina, aí ele voltou com esse negócio dos 25% de tarifa, foi taxação?
1: Voltou.
0: E aí, Lula jogando pra Flávio, né? Diz que vai aquela lei da reciprocidade, né, Santarini?
1: Exato. Jogou pra Flávio e tá politizando uma coisa que é muito séria. E ficou claro que essa atitude de Trump foi política, não foi econômica.
0: Ele alega PIX, né?
1: Isso é problema nosso. Eu quero que ele... Onde o nosso produto está contaminado com agrotóxico e tal, isso tinha que ser resolvido, Marco Viana, na Organização Mundial do Comércio, que tem o órgão para gerir isso.
0: Santarini, hoje é o dia do comerciante, é? Você falou, Santarini?
1: Ave Maria, mandei um abraço para todos os parceiros comerciantes.
0: Você falou um negócio importante, desse país, se não fossem os comerciantes pequenos, né?
1: Quem segura...
0: Os donos de botequinho, de padaria, de lojinha pequena... Os grandes comerciantes, os grandes empresários, os grandes empreendedores.
1: Que já foram pequenos,
0: né? Que já foram pequenos, velho. Conglomerados que vieram de um biombozinho. Então, parabéns aí aos comerciantes de Ribeira do Pombal e do Brasil.
1: Os heróis, né?
0: Principalmente na pandemia. O dia é de vocês. Você viu um vereador de Aporá, Santarini? Viu não, né?
1: Não.
0: Não viu, Santa? Não,
1: conta a história aí que foi.
0: Deixa eu ver se eu encontro aqui o vídeo. Eu passo o vídeo pra você ver?
1: O vídeo fala?
0: Rapaz, esses caras falam. Esses caras têm que se conter, velho. Vereador.
1: O prefeito dizer que quem votasse Neto ia demitir todo mundo.
0: É. Mas esse prefeito aí tava meio doido, viu? Ele é vice-prefeito da Câmara. Tomara que ele não fale nenhum palavrão pra eu não ser demitido, eu levar uma reprimenda.
1: Tem um apito aí.
7: Eu quero dizer a vocês que acabou a educação. Se vocês querem flores, terão. Se vocês quiserem guerra, tá aqui eu pra fazer guerra nessa... E eu digo mais. Vocês querem saber quem é Thiago? Investiga a vida de quem é. Investiga a vida de Thiago, vereador. Investiga a vida da prefeita desse município. Bora ver quem deve. Bora ver quem tem o nome na rua. Veja se é o vereador Thiago que tá comprando terras. Veja se é o vereador Thiago que tá tendo patrimônio, construindo mansão em Itamira. Viu? O vereador Thiago tem mais ou menos um Celta que demorou 7 anos juntando moeda. Viu? Pra descarado ir na porta da minha casa dizer que a gente tá pegando mala de dinheiro. Viu? Se a gente pegou o dinheiro, esse dinheiro tá de quem falou. Viu? Não é no meu, não. Vereador, nem no meu bolso.
8: Vereador, por favor.
0: Tem mais.
1: É bem, rapaz.
0: Se
1: o regimento da casa de
0: Jesus. É, me segue em regimento. Bim Galinha tá aí. E esses regimentos presta pra nada. Ah, um palavrão atrás de outro. Se estão dizendo que eu saí com mala de dinheiro, tá no de quem falou. O que é esse pisa, né? O que ele que tá onde?
1: É.
0: Eu tô doido pra você ser demitido. Fala aí, vá.
1: É uma continuação de CAK.
0: Oi. Oi. Oi, meu Deus do céu. Rapaz, nós estamos perdendo completamente a noção de tudo, rapaz. Eu vi um negócio que eu digo, eu gosto de falar essas coisas, mas é pra repudiar, velho, pra gente se policiar. Você viu a mulher que apostou o negócio por uma moto?
1: Eu vi.
0: Você gosta dessas coisas, né, velho? Seu velho depravado. Rapaz, isso é sério, velho.
1: Tá zorra.
0: Aí ela não recebeu a moto, não, mas deu uma queixa na polícia, aí.
1: Que ideia.
0: Que negócio, velho. Oi, foram na delegacia. Utilizaram a energia que a gente paga, o salário do escrivão, o que mais, Santarino, dá pra colocar aí? A caneta.
1: O espaço,
0: o espaço, outro que tá na fila esperando pra prestar uma queixa séria. Boa, Santarino. Por quê? Tudo isso pra que uma moça registrasse um boletim de ocorrência cobrando uma moto que ela supostamente teria ganho, né? Isso foi em Pernambuco e é verdade, ela apostou, o cara que não entregou a moto. Você quer pronunciar o nome que ela apostou? Eu tô doido pra você levar um termo de
1: ela disse que a pronúncia é a continuação de CAK.
0: Não, aí não, aí começa. Ela apostou, foi. Você não viu isso? Não viu.
1: Eu sabia que era alguma coisa.
0: É. Ela apostou e tá cobrando, só que ela ganhou uma moto, como? Ela, aí começa. Por isso que esse mundo tá podre, é a busca por esses engajamentos. Aí ela foi logo para mais de 200 mil seguidores. Aí uma revenda de moto, deu uma moto a ela, para ela fazer propaganda por conta dessa.
1: Aí você alimenta um mau exemplo, né, velho?
0: Não é? E dois velhos ficam reproduzindo ainda isso. Mas nós estamos aqui cheios de críticas. É um absurdo um negócio desse, velho. O mundo tá perdido, perdido, perdido. É doido. A mulher foi dar pra delegacia pra fazer um boletim. Como será que ela narra, Santarini? Olha, teve um jogo da Copa, eu apostei com um rapaz. Santarini, quando ela disse, cobrou a moto, ela disse, eu mesmo já tinha tomado até banho. No caso, se ela perdesse. É deprimente, velho. Tem nada de engraçado
1: nisso.
0: Mas
1: você sabe o que é isso?
0: Nada de engraçado. O flagelo. A
1: internet, o lado ruim.
0: A internet, boa.
1: Tudo a ver com a internet.
0: Tudo a ver com a internet.
1: Com essa geração,
0: ela sabe que com isso aí ela vai explodir, de assinante, de seguidor.
1: E, consequentemente,
0: a internet. Nós somos críticos da internet. Boa, Santarina. A internet.
1: E olha, que diga-se passagem, essa geração aí. Ela tá embarcando numa ida sem retorno, viu, velho?
0: Sem retorno, com desse jeito, por esse caminho. Sobre o vereador lá de Aporá, Aporá não, não é distante daqui não, é Thiago Brasil Costa, ele proferiu xingamentos contra cidadãos, ele feriu o decoro, eu acho. mas aí é com a Câmara, com o Conselho de Ética, e ele, né, falou vários palavrões, foi um discurso assim que não tem nada a ver, né?
1: Isso foi no plenário da Câmara?
0: Foi.
1: E o que piora a situação, né?
0: Piora a situação, exatamente. E sobre essas tarifas adicionais sobre produtos brasileiros, entra etanol, máquinas agrícolas, vestuário, máquinas elétricas, calçados, tudo que eles produzem, não precisam do Brasil, né, Santarinha? É.
1: Cadê que ele proibiu?
0: Calçados, ferramentas de jardinagem, laranja, café, cadê que ele não proíbe, né?
1: Carne.
0: Essa questão de aviação, né, que nós também não deixa de, né? Aí o que ele deixou fora? Carne bovina, café, laranjas e sucos de laranja, petróleo bruto e gás natural, aeronaves civis, ai, motores e componentes aeroespaciais, Estados Unidos, rapaz. Lula decreta guerra. Declaro guerra contra os Estados Unidos. Vá, Lula.
1: Não, aí o
0: pessoal... Se soubesse que ganhava a eleição, tinha coragem.
1: Até chegar pelas bandas de cá, sobe a primeira tapera, baixa das antas.
0: Não, rapaz, a professora ligou na hora, mandou mensagem na hora.
1: Se azou a vir de lá, ué.
0: A professora, como é o nome dela? Esqueci.
1: Pessoal do Camarão. São os primeiros a sobrar. Tá mais distante.
0: Bom dia, tudo bem com vocês? Eu, como liderança de duas comunidades quilombolas, Piauí e Baixa dos Negros, quero agradecer a Deus com muita luta, junto com a comunidade, conseguimos a mudança do nome escola. Não entendi.
1: Deve ser a mudança da escola para alguma coisa chegada ao povo indígena, quilombola.
0: Explique aí, por favor. O mal do brasileiro é esse. Pegaram o Neymar para Cristo, estão igual aos bolsonaristas que dizem que Lula morreu. E o que tá aí é um clone. o nome da publicação da escola. Deixa eu ver aqui.
1: Como era antes e virou.
0: Dispõe sobre a alteração da denominação da Escola Municipal Quilombola Francisco Teixeira, localizada na comunidade Quilombola Baixão dos Negros, do município de Banzaí e da outras providências. A prefeita do município de Banzaí, estado da Bahia, com fundamento na lei orgânica municipal, faz saber que a Câmara de Vereadores aprovou e eu sanciono e promulgo a seguinte lei. Fica alterada a denominação da Escola Municipal Quilombola Francisco Teixeira, na comunidade Quilombola Baixão dos Negros, no município de Banzaí, que passará a denominar-se Escola Municipal Quilombola. Pronto, bacana, justo, importante e parabéns. A gente volta daqui a pouquinho, eu e Santa.
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2: E aí, chupa toda, eribabarixá, edibabacubacá. Gilberto Gil gravou essa música, não foi?
3: Foi.
2: Eu quero notar. 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Gil Corrida, Marque, vou fazer 5 na Pombal Corre. Eu não vou correr não, Gil. Eu já me escalaram para trabalhar no Pombal Corre. Boa prova para você, grande Gil Corrida, e a todos que estarão participando desta grande prova. Que situação da nossa querida Cícero Dantas. Ô, Kétima, tá ouvindo, Kétima? Kétima me disse ontem que a prefeitura anunciou festa em agosto. Confirme aí, Kétima. O Roberval, você precisa...
4: Inclusive, a banda...
2: Psirico?
4: Quem foi que disse que tava vindo?
2: Eu quero Cícero. Oficial.
5: Na alvorada do Val
2: Psirico. Na alvorada... Eu vou aguardar, não vou falar hoje, nós não vamos falar hoje não. Deixa pra gente falar amanhã ou segunda-feira, que eu quero mais informações sobre essa festa de agosto.
4: Como é que vai fazer festa em agosto e não paga o salário dos motoristas?
2: Não, velho, não paga ninguém. Ah, isso, por isso, Roberval, você tem que dizer qual é a situação pra gente tentar meter o bedelho aqui, a gente, de certa forma, a gente entrar nesse assunto. O que é que tá acontecendo com Cícero Dantas, além do que nós já sabemos? Olha, ouvida... 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A Semineto esteve em Paripiranga. Ele pegou a banda B lá, que é forte. O ex-prefeito George juntou gente. E não deixa de ser. Nós falamos ontem que a Semineto não tem prefeito aqui na região, né, Sandra? Mas ele tem que pegar essas bandas B mesmo. Tá certo. Então ele esteve em Paripiranga, fez foto. E foi um apoio importante lá do George. Eu conheci George quando ele tinha som. Quando nós fizemos Capital Inicial aqui, foi com o som dele. Ele tinha um equipamento, acho que ele não tem mais não.
4: George foi meu colega foi meu aluno.
2: É mesmo, Santa?
4: Do curso de rádio.
2: Rapaz. Então. George e outras lideranças receberam o apoio do ex-prefeito de Paripiranga. O evento foi ontem, a Semineto ficou empolgado, gravou um vídeo, enfim. Essa movimentação na política, né? Os partidos já marcando convenção e cada vez mais as movimentações se intensificam. E sobre o prefeito de Érico Cardoso, ali os caras parece que não tem noção, né, Santarini? Diga aí, Santa.
4: Certeza, talvez, da impunidade, apertar.
2: É. Negócio, cara, vai pra um vídeo, velho. Foi igual a prefeita de Araci na campanha passada. Fez a mesma coisa, né? Ameaçou, disse, olha, quem trabalha aqui na prefeitura não pode andar com ninguém. Foi mais ou menos isso. Senão eu vou botar pra fora.
4: Imagine você.
2: Aí o TRE disse, não tem nada não, pode falar. Só faltou dizer isso. Tudo bem que a gente sabe que os prefeitos ameaçam, fazem todo tipo dessa, Darinho.
4: É.
2: Mas uma coisa é você, não tô dizendo que você pode fazer desde que você não divulgue, eu não tô querendo dizer isso. Mas quero gravar um vídeo. Diga aí, Santarini.
4: Sem noção, mas não tem como.
2: Ameaçando quem não votar em Jerônimo, ele
4: disse. Como é que você vai provar que você vai votar ou não?
2: Aí a turma se zanga e diz, tá bom, fica quietinho, vai lá e vota contra, né?
4: Contra. Agora demita todo mundo.
2: Agora demita todo mundo. Você é doido, é Bacia do Paramirim. Onde é que fica esse município, hein?
4: É Bahia?
2: É. Érico Cardoso.
4: O nome do cara ou é a cidade?
2: A cidade, era, o nome era Água Quente.
4: E agora é o quê?
2: Érico Cardoso. Érico Cardoso. Eu já tinha...
4: Eu já ouvi falar.
2: Que é município 417. Pior Minas Gerais, que é mais de 800, né, velho?
4: É.
2: Diga aí. Da Bahia Grande, viu? Érico Cardoso.
4: São o quê? São 417 municípios, né, que a Bahia tem, né?
2: Quantos?
4: 417.
2: 417.
4: Érico Cardoso fica perto. Ave Maria.
2: É longe, né?
4: A Bahia, Rio das Contas, Caturama, Paramirim, Livramento, Nossa Senhora.
2: É longe, né?
4: 756 quilômetros para Salvador.
2: Ah, é distante de Salvador da capital, né?
4: Lá tem quantos habitantes? 10 mil.
2: 10 mil. É isso. É isso. Hoje é a retomada do Campeonato Brasileiro, viu? Hoje vamos ter Vitória e Vasco no Barradão, Botafogo e Santos no estádio Nilton Santos, no Rio. Neymar parece que se reapresenta amanhã. Sexta tem Mirassol e Grêmio. Aí só volta terça-feira. Bahia da semana que vem, dia 21. Atlético de Minas e Bahia.
4: Vixe. Mas tem um jogo antes, atrasado. O Bahia pega o nome Chapecoense.
2: Chapecoense, é mesmo. Aí, quarta-feira, Bahia pega Chapecoense justamente amanhã, né, Santarini? E depois joga terça, ó. Aí, na próxima quarta, Coritiba e Palmeiras, Chapecoense e Flamengo, São Paulo e Atlético do Paraná, Internacional e Cruzeiro. E quinta-feira, Corinthians e Remo, para fechar todos os clubes, inclusive por conta de jogos da Sul-Americana. Aí a tabela, ela tá assim com essas, né, com essa diferença de datas, enfim. Mas eu sei que o Vitória joga hoje e parece que já tem ingresso vendido que só, viu?
4: Já. E o que mais interessante dessa rodada, Mark, é do 12º...
2: Tudo enganchado, né, Sandra?
4: Até o 19º. Basta uma vitória aí que um
2: sobe. Que um sobe, outro é. Um negócio... E esse campeonato parece que mais disputado do que os outros.
4: Os últimos, né?
2: Então é isso. Último compromisso do Vitória, pra você ver, foi há 40 dias pela Copa do Nordeste. Tem 40 dias que o Vitória não joga. Fez esse amistoso aí. Contra o Redenção, foi?
4: Foi.
2: No meio de semana. O Vitória é 13º colocado com 22 pontos. Aí, o que Santarini diz, ó. O Vitória é 13º, o Vasco é 17º e a diferença é de 2 pontos. É o que Santarini diz. Depois de enfrentar o Vasco, Vitória joga quinta-feira, de hoje a 8, contra o Botafogo, lá no Rio de Janeiro. Um jogo atrasado também da quarta rodada, Santa. Então, tem um bocado de time com jogo atrasado. No caso, Bahia com Chapecoense, né? Isso. Vitória contra Botafogo. Agora, de agora por diante, agora é a gente voltar à nossa realidade e a gente se situar com os nossos campeonatos.
4: E tem um monte de gente com 17 rodadas, né? Faltando uma, né?
2: Faltando uma, né? Que é o caso do Vitória e do Bahia, né?
4: Bahia.
2: Ok, a gente volta já. 9h46 é o Pinga Fogo. Hoje, 16 de julho, já passamos da metade do mês. Agosto tá vindo aí. Ontem choveu gostoso, choveu bem.
4: Frio.
2: Fui no poço ontem, a estrada tá péssima. Péssima, e molhou, viu? Gastei uma hora pra ir, uma hora pra voltar no poço, velho. 12 quilômetros. Muito frio e hoje tá o tempo nublado, não tá?
4: É, tá. Não há previsão.
2: Não há previsão.
4: De tarde.
2: É, tomara e é possível que mude. Vamos lá.
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1: 11 minutinhos para as 10. Faça aí o segundo tempo.
2: Vamos lá, Mark Viana. 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
1: É, Santa, segunda-feira eu divulguei uma pesquisa, orelhada, eleição muito disputada. Na terça divulguei outra e ontem a Genial Quest mostrou uma certa folga de Lula, sabe?
2: Uhum. Melhorou tudo em Lula.
1: É, inclusive ele diminuiu 9 pontos, ele já tem até empate técnico a questão da desaprovação e aprovação, né? Aprovação e desaprovação.
2: E o Flávio só piorando, né?
1: É, inclusive vazou uma foto dele aí com o Sicário, né? Que é aquele bandidão lá do...
2: O outro com um matador... Rapaz, o negócio tá feio, viu, velho?
1: É, mas foi ele com o matador, né?
2: É esse cara.
1: É, o que o cara que se enforcou, que se matou, foi preso. Ele era quem fazia a parte podre lá daquela, do Master. E vazou uma foto do Flávio com ele. Ele disse, não, mas aí até aquele Sóstenes disse, Sóstenes Cavalcante, o líder do PL. Não, mas ele tira a foto com todo mundo. Mas era num hotel, né, velho? Sem camisa, de óculos, de uma coisa meio que intimista. Não deixa de dar uma cutucada e um direto no queixo aí, porque, velho, se uma foto dessa, numa altura dessa do campeonato, vazar uma foto, é complicado. Só que o Rui Costa disse que em 2022 foram 4 milhões de votos, e ele disse, escreva aí, vai ser 5 milhões à frente de Lula na Bahia. Palavras de Rui Costa no PGP. Acho que foi essa semana esse PGP e ele fez esse
2: 15 milhões de voto.
1: 5 milhões na Bahia. Foram 4 a diferença na Bahia, que assustou e que foi importante para a vitória de Lula, né? Por isso que ele vem aqui por semana, né? Aí já dizem que a Semi Neto disse que não tem esse peso, mas Lula, essa eleição. Ele acha que a Bahia não tem mais essa influência de Lula. Aí os caras já vêm aqui. Lula tira foto com terrorista do mundo todo, a imprensa brasileira. Oxê. Tá tudo certo, irmão. Tá tudo certo. A opinião de vocês aqui. Enredo de filme, esse Banco Massa. Não, Adelmo, não fale não.
2: É mesmo, velho.
1: É. Já passou uma série pesada, série. Viu?
2: Uma série. Porque o negócio foi muito... Assim, Mark, foi muito pensado por esse cara.
1: É, não, o cara é inteligente, o cara...
2: Lá na frente...
1: Porque não ia nunca se manter até o final, né? Porque, meu irmão, ele engendrou um plano assim... Aff, Maria, tentáculos na imprensa, no STF, nos influenciadores, no Congresso, na imprensa, no Palácio, nos governos, tudo... Rapaz.
2: Uma espécie de Al Capone, aquele bicho.
1: Lava Jato é fichinha. Petrolão, fichinha. Já vi um negócio desse, não. Assustador, cara. Assustador.
2: Esse é o tipo do cara que dorme pensando em fazer o mal amanhã.
1: E a inteligência. Por que ele não usa essa inteligência pro bem, né? Senão eu vou vender aqui coentro, quiabo. E vou pensar aqui numa forma de produção, e aí eu vejo o preço, aí eu arrumo mais distribuidor. Ele não trabalha a mente inteligente assim pro bem, velho. Porque um cara desse é...
2: É gênio, pô.
1: Gênio. Agora vai pra onde? Pro mal. E o mal não prospera, nem perdura.
2: A prova aí, onde é que ele tá?
1: A prova aí. Na papudinha, né?
2: É.
1: Na papudinha. Santarini, a OAB não pediu que mandasse os 10 advogados para a prisão domiciliar.
2: Porque ele alega porque não tem uma sala de Estado maior.
1: É.
2: Que é um direito que os advogados têm, né?
1: Mediante a OAB, né?
2: A Bahia não tem.
1: É. Aí, mais um, teve uma decisão de um desembargador que ele disse o seguinte: não. Vai ficar no mofo. E que vão ficar onde eles estão. Não concedeu.
2: Essa
1: prisão domiciliar, acho que deve ter recurso, a OAB deve se manifestar, enfim. Eu sei que eles, nessa primeira tentativa, eles não conseguiram. Para quem ligou o rádio agora, ou quem não sabe, esses 10 advogados estão presos, suspeitos de integrarem ou de
2: associação
1: com tráfico de drogas. Eles
2: faziam o trabalho sujo fora da cadeia.
1: Fora da cadeia. Visitavam os clientes presos e saíam de lá para cumprir ordens dos traficantes. É o que pesa contra esses 10 advogados. Eles agora estão presos em prisão normal. E a OAB quer que eles fiquem em uma condição sem grade, né? Com banheiro bom. Aí tem.
2: Na Bahia não tem, que eles estavam em sala do Estado Maior.
1: É.
2: Só para os grandões. Agora, mas com todo. Da onde é o advogado do diabo? A OAB não está errado, não.
1: É porque isso.
2: Um dos intuitos da OAB é buscar preservar o direito dos seus
1: afiliados. É, e aí é.
2: Está na Constituição.
1: Exatamente, isso é exato. Eles alegam que isso é lei. Isso é lei, não está errado, não. A OAB está defendendo as suas prerrogativas,
2: sim,
1: né?
2: Sim.
1: Está errado, não. 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Coisa de quem não tem o que fazer. Tem nome mais bonito do que José? Tem? Pedro? Maria? Edson? Hã?
2: Mas sempre foi assim.
1: É, eu sei.
2: Quem é o Copa Olimpíada?
1: É.
2: Sabe?
1: Mas você botar. Ô, Erling Haaland! Que não é nem Haaland, é Roland.
2: É, tomara que o pessoal, quando eles esqueceram.
1: Ô, Erling Roland! Vem antes se banhar, porque lá no Pernambuco vai ser assim. Ô, Erling Haaland!
2: Vem se banhar, menino.
1: Como é que bota o nome de um filho? Não botaram o meu Mark? Não botaram de Ketma Agatha?
2: É, mas eu não vou falar não, porque eu sou suspeito.
1: O seu nome de sua filha é Vitória.
2: Se eu tivesse um filho, eu colocaria Zinedine Zidane.
1: É, se alguém pudesse lhe dar uma surra, eu dava R$10. Quero botar o nome do filho Zinedine Zidane.
2: Nome de um craque. Bonito.
1: Que vai ser o treinador da França.
2: O próximo, é?
1: É. Vai ser ele.
2: Jogava demais. Só eu queria me lembrar de falar de Alcolumbre, né? Que tá com esse biquinho com o governo, colocando as pautas tudo pra alinhar com o governo.
1: Essa pauta bomba aí, o governo tá pedindo pra ele segurar a onda dos agentes comunitários e agentes
2: de saúde.
1: É.
2: Que vai custar
1: 30 bilhões,
2: agora,
1: né?
2: Você sabe por quê?
1: Inclusive, o STF pode até, Sandarinha,
2: barrar.
1: Porque
2: você não pode apresentar projeto
1: sem mostrar.
2: Dizer, de onde vai sair o dinheiro pra pagar.
1: É, exatamente.
2: Aí vai bater e voltar.
1: É, com isso nós reconhecemos, porque esse plano aí de aposentadoria dos agentes é vergonhoso.
2: É,
1: mas
2: a coisa tem que ser séria.
1: É, exatamente.
2: Para não ser uma pauta judicial. Agora, você sabe que esse biquinho dele com o governo é porque ele tá com medo que a investigação caia em cima do colo dele, que ele vai, diz que ele tá na lista.
1: Não, ele é um em termos de envolvimento.
2: Envolvimento.
1: Pesado, Alcolumbre. Pesado. Davi Alcolumbre é Ninja e Águia Demais, coisa ruim.
2: Ele não tá ali por dois mandatos.
1: É doido. E você vê a trajetória dele, meu irmão. Baixo clero, fraco, estado pequeno, ali não tem assim a família, não é? E ele chegou, meu irmão, porque...
2: Quem foi o professor dele?
1: Parece que foi Sarney.
2: Brasileiro?
1: É, Sarney.
2: Hein?
1: Diga aí. Quem é? Chega até onde chegou não, meu irmão, besta. É, por hoje é só. 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Seu sorriso, meu irmão, é fundamental. 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Santa, bom dia. Até amanhã, velhinho.
2: Até.
1: Santarini volta amanhã no Voz, que não deu tempo hoje. A gente fala mais durante a programação. A gente volta a falar de futebol, de Copa do Mundo. É, bom dia, minha esposa tá grávida de 7 meses e o nome do filho vai ser Leonel. Um nome bonito, simples. Em homenagem a Messi, Jefferson. Leonel, né?
2: É, e por que não posso botar Zidane?
1: Não, Zidane é feio, muito incrementado. Zinedine Zidane ou só Zidane?
2: Só Zidane.
1: Ah, é, só mas botar Erle Haaland? É doido, mano. Ô, Erle Haaland! Não, porque é assim que pronuncia. E aí os pernambucanos batizando, registrando isso, os filhos, todo Harry Roland.
2: Isso pode dar até problema no futuro. Como
1: ele vai mudar. Quando ele
2: na sala é...
1: Bullying. É.
2: Ô, Roland.
1: Professora, Harry Roland. Harry Roland.
2: Senta aqui, Harry Roland.
1: Senta aqui, Harry Roland. Que coisa bizarra, véi. Você é doido. Faça uma garapa.
2: Foi tudo de Pelé.
1: Foi Edson, foi. Sim. O meu foi um astronauta que foi pra Lua.
2: Meu pai,
1: Mark, como era?
2: Pelé, e eu nasci em 65.
1: Basta, Pelé.
2: De Pelé.
1: É.
2: Pelé foi campeão em 66.
1: Exatamente. Você sabia que hoje é o dia do Maracanaço, em 1950?
2: Não.
1: Aí foi quando o Brasil perdeu a Copa pro Uruguai. Ah, que o goleiro tomou aquele frango, né?
2: Gilmar, não foi?
1: Não.
2: É Gilmar, não?
1: Não. Qual é o nome do goleiro? Pesquisa aí rapidinho, vá.
2: Ali.
1: Qual é o nome do goleiro? Me ajude aí.
2: Eu acho que foi Gilmar.
1: Foi Gilmar não, rapaz. Barbosa, rapaz.
2: É?
1: Barbosa.
2: Barbosa é sobrenome, pô.
1: Não, era Barbosa mesmo.
2: Era.
1: Que ele ficou, morreu, coitado. Estigmatizado, sendo mangado, tudo. Porque o cara falhou, né? Tempo todo, Barbosa, sinônimo de fracasso, de tudo. E que nós somos...
2: Já o do Vasco ficou também, porque tomou o gol de Pelé, né?
1: É, Andrada.
2: Andrada.
1: É, como que é bom o cara ficar de frente com o Pelé, cobrando um pênalti, é facinho. Pinga Fogo volta amanhã, a gente continua por aqui, daqui a pouquinho tem o baú pra gente curtir, revisitar músicas, artistas, músicas que talvez não sejam dessa época, mas que com certeza ficam para a eternidade.
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1: Agora 10:05. Bom dia para você de casa, você de qualquer ponto da cidade. Valeu mesmo, obrigado pela carona. Quem assistiu ao jogo ontem? Eu só assisti o primeiro tempo, mas eu assisti aos últimos jogos da Argentina. Quem viu o jogo ou os jogos da Argentina sabe, não é só talento, não é só bola no pé, é garra, é alma, é não desistir nunca. E essa garra grita coisa pra gente também, fora das quatro linhas. Lições que a garra argentina nos passa. São 3 lições. Jogar até o último.

casa, no trabalho, na igreja tem que ser assim. Família que tem garra não deixa ninguém para trás. E a terceira lição é transformar dor em força. Eles já choraram copa, já foram criticados, já apanharam, mas voltaram, treinaram mais, acreditaram mais. Então, não é cair, né? Levantar toda vez que cai. E a verdade é a seguinte: garra não é gritar, garra é continuar, é acordar cedo mesmo com sono, é pagar a conta mesmo apertado, é orar mesmo quando parece que Deus está calado, é cuidar da família mesmo no cansaço. O mundo precisa de gente com a garra argentina, que não entrega os pontos, que honra a camisa que veste, que luta pelo nome da família. Então hoje eu pergunto: qual é o jogo que você não pode desistir? É o casamento? É o estudo do filho? É o sonho? É a fé? Coloca garra, coloca Deus na frente, porque quem tem fé e tem garra, uma hora a taça vem. Que Deus nos dê força de jogador em final de Copa, para não parar, para não reclamar, para não fugir da raia. Segue em frente, o jogo só acaba quando Deus diz que acabou. Simbora, acorda pra vida, vamos lutar, vamos buscar com garra, com determinação, tudo é possível. Simbora, meu povo, bom dia, acorda pra vida.

0: você. Aí o som do Fábio Júnior, 20 e poucos anos, Jota Quest Fácil. 10h17, bom dia, bom dia. 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A gente volta daqui a pouquinho com mais saudades para você.
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3: Agora 10 horas e 32 minutos e você está treinando aí para a Pombal Corre, dia 9 de agosto, Dia dos Pais, e também uma opção para você celebrar aí o Dia dos Pais no Pomba, na Pombal Corre, né? 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Nossos amigos aí. A Renata do Milhão pediu Rosana, Nem um Toque. E a nossa querida, cadê o nome? Mark, poderia passar o tema Dutra? Obrigado vocês pela audiência e nós vamos atender os pedidos. Agora tem Flávio Venturini.

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2: Agora 13 minutinhos para as 11. 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Rapaz, a gente não pode perder a oportunidade de tocar uma música pelo feeling, a sensibilidade do ouvinte, né? Eu conheço essa música do Altemar Dutra. Ouço Altemar Dutra e eu toquei, e as pessoas até com carinha de choro, né? Que música é essa do Altemar? São músicas que doem no osso, né, Josi? Dói no osso. Essa música lembra Adolfinho, o finado Adolfo, que Deus levou. Pois bem, tem músicas que nos lembram de algo assim, que nos traz uma saudade de alguém, de algo, que às vezes nos coloca para baixo, né? Mas é música, é sentimento, é emoção, e música é isso, e rádio é isso, né? 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

0: Esta nova ideia também, Gilberto Gil, Drão, as melhores e a turma vibrando com o baú desta quinta-feira, 16 de julho. Edivaldo, mototaxista, pediu Amado Batista. Valeu, Marquinho, fazendo a gente chorar logo cedo. É o mesmo, não. Scarlan Pidgeon, quebrando tudo nesse final do baú. Valeu, Ribeiro. Um abraço, obrigado a vocês pelo carinho, pela audiência. Não muda, não. A gente vai mudar um pouquinho aqui o ritmo, o clima, mas a sintonia é a mesma, 99.1. A gente volta já já.
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0: Zezinho molhando o volante, Thierry, Zezé de Camargo, Márcia Felipe aqui. No estúdio 99 da Rádio Pombal FM, 11:16, as notícias direto de Brasília, mais de 13 milhões de crianças em todo o mundo não recebem vacina no primeiro ano de vida. Pesquisa mostra dificuldades de estudantes com filhos em finalizar uma graduação. Afogamentos estão entre as principais causas de morte de crianças e adolescentes no Brasil. Né? Várias vezes já divulgamos aqui crianças que morrem afogadas, muito por conta de descuido, desleixo, né? Enfim, às vezes, e outras vezes não, são casos que não tem como evitar, mas muitas vezes é por distração, não vou dizer nem negligência, né? Mas distração, e aí ocasiona uma tragédia. Então, cuidado com as crianças, cuidado com as crianças. Olha, balanço do Banco Central mostra que ainda há mais de 6 bilhões em dinheiro esquecido. Ainda com esse negócio, se aquieta, ninguém quer mais esse dinheiro, não. Não é esse que as pessoas foram numa expectativa, vou comprar um Corolla e foram receber 80 centavos? É esse dinheiro ainda? Se aquiete, homem. 11:17, nós vamos para um rápido intervalo, voltamos já já com mais músicas, lembrando do jogo do Vitória hoje pela Série A, vida que segue, vamos voltar para nossa realidade com os nossos campeonatos, porque Copa do Mundo, eu acho que a Argentina vai chegar grande, gigante contra a Espanha. A Argentina não passa, a Argentina foi chegando, eu apostaria todas as minhas fichas na França e na Inglaterra. Hã? Quem é você, Mark Viana? Não entende nada de bola, esqueça. Eu acho que a Argentina vai... Poxa, psicologicamente, como é que a França tem que trabalhar? Tem que entender que... Porque a Argentina, ela vem se superando a cada jogo, psicologicamente muito forte, o conjunto muito forte. Vai ser um jogo assim eletrizante, viu? Eu não sei, eu tava torcendo contra a Argentina por conta desse sentimento de rivalidade, de inveja do Messi, da Argentina, da garra, da vontade, mas eu já tô quase virando a casaca e torcendo pros nossos irmãos e pra a nossa América do Sul. Mas quem quiser torcer contra a Argentina pode torcer, eu tô tão somente expressando a minha opinião. Acho que vou torcer pra Argentina.
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0: vozinho gostoso da Ana.
1: Queria pedir só uma palhinha. Só uma palhinha daquela.
2: Opa, João.
1: Eu sinto falta de você. É você. Mas não perdi. Só pra onde?

0: salva de palma pra Pablo aí.
1: Obrigado, pra nós.
0: Pablo agora obrigado. É um cidadão de Serrita, da vazinha dos Gomes, da família.
1: Obrigado.

0: Neto, depois de você. Neto Brito, João Gomes e Pablo. Olha, faleceu o jornalista. Eu gostava muito, porque eu deixei muito de assistir televisão, praticamente, mas eu gostava de Renato Machado. Trabalhou muito tempo na Globo, né? Uns 40 anos na Globo. Dos maiores nomes, eu gostava muito de acompanhá-lo ali pela manhã. Rapaz, trajetória profissional incrível. Então, um grande jornalista. Não sei se ele estava trabalhando. Na verdade, ele tem uma matéria na Pomba FM, no nosso Instagram, contando um pouquinho da trajetória dele. Vai lá. Nos últimos anos, o jornalista se dedicou a produzir conteúdos para diversas plataformas digitais e mantinha presença constante nas redes sociais, mas não estava em nenhuma emissora, não. Renato Machado faleceu hoje, no Rio de Janeiro. Motivo da morte não divulgaram. Pombal FM, daqui a pouquinho tem Paulo Andrade, o Tamo Junto. Já já as notícias do esporte, os nossos correspondentes direto de Brasília e Clebão com as notícias do Pombal Móvel. Já já. 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

0: Muito obrigado. Que saudade desse tempo. Essa canção foi o primeiro gaita sem mais do ano de 76. Aí começou essa trajetória do Amário Batista até esses 50 anos aqui hoje. Obrigado a vocês pela presença, por essa força toda. Tá bom? Vamos lá.
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0: Esse som alterado, essa distorção é Mark Viana ouvindo aí no 10. Aí, encerra a rodada, Zezo Potiguar, Luan Estilizado, descida. Léo Magalhães e Amado Batista pro meu amigo mototaxista, tá sempre na escuta, gente boa, Edivaldo, educado, um cara assim que me tem uma atenção tremenda. E a gente deve abraçar, reconhecer e considerar as pessoas que nos têm assim uma atenção, né? 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Na lista eu não tô sabendo não, essa lista final dos selecionados. Deve estar saindo, viu, Patrícia? Nenhuma informação de momento sobre o residencial Pomba 1 lá na... subindo ali João do Alto, mas ali é, como é o nome daquela localidade? Nome preciso, Ponta da Lagoa, eu acho que é isso. 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

0: É, valeu, show de bola a nossa programação, você curtiu aí Gica, a Gica na Laje, 99001817. Daqui a pouquinho, Paulo Andrade e o Tamo Junto, já já as notícias. Deixa eu só voltar aqui um pouquinho a programa, aqui a minha... Rapidinho, tá se embananando, Mark Viana, tá se embananando. Cadê? A Quem Ama Cuida, o nome da música. Quem Ama Cuida, a Gica na Laje, uma sambista bem bacana. 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A gente volta já já.
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0: música do Billy Idol é terrível, né? E pra que toca, Maguinho? Porque eu gosto de ser chato, mas é brabo, viu? Você ouvir Eyes of Dire Face do Billy Idol e ouvir Zé Vaqueiro e Forró da Brucelose. Mas isso mesmo é paródia, né? Não é paródia que chama? 12 horas e 17 minutinhos, a gente volta com a última sequência de músicas aqui no Estúdio 99. Já já tem Paulo Andrade e o Tamo Junto. As notícias daqui a pouquinho, a partir das 12h30, não perca.
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0: Aí o som do Rick Astley, Cry for Help, finalizando a nossa sequência de músicas aqui no Estúdio 99 de hoje. 12:30, já já as notícias do esporte, um resumo, jogo de ontem épico, histórico, a Argentina tem agora a chance de defender o título contra a Espanha no próximo domingo. E mais notícias do esporte, a retomada do Campeonato Brasileiro. Vitória joga hoje, Bahia joga amanhã. Você confere já já essas e outras notícias aqui no Estúdio 99.
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2: Valeu, 12:34. Eu tava vendo hoje pela manhã que aquele terremoto, aqueles terremotos que atingiram a Venezuela, né, já contabilizadas, confirmadas pelo governo venezuelano, quase 5.000, mais precisamente o que o governo informou, 4.829 mortos pelos terremotos. É mole, 6.462 pessoas foram resgatadas com vida desde o início das operações. É, rapaz, o número de feridos permanece em 16.740. O país pobre, pobre não, né? Mas um país que vive uma estabilidade política, econômica, nossa, e ainda sofre com um desastre desse, né? Realmente profundamente lamentável. Olha, eu estava vendo também uma pesquisa com mais de 1.200 brasileiros. Só vou resumir, porque a gente não tem tempo de explicar, e quem quiser que pesquisa, que vê, mas eu quero adiantar só que eu mesmo tenho a síndrome do jaleco, não é assim que fala? Eu, quando vou aferir minha pressão, eu altera alguma coisa, eu acho que sobe minha pressão, não sei, mas eu tenho, eu fico nervoso. E foi feita uma pesquisa mostrando que a pressão que você mede no consultório pode enganar. Como assim? Um estudo realizado com mais de 1.200 brasileiros identificou diferenças importantes entre os resultados obtidos durante consultas médicas e aqueles registrados na própria casa dos pacientes, reforçando a importância da monitorização residencial da pressão arterial. Os resultados chamaram atenção enquanto as aferições realizadas no consultório classificaram 63,9% dos participantes como hipertensos. A monitorização residencial apontou hipertensão em 43,9% desses mesmos 1.200 brasileiros. Então, eu acho que eu tenho a síndrome do jaleco. Esses 1.200 brasileiros, quando aferiram a pressão deles em um consultório, num ambiente, vamos dizer assim, né, de clínica, de consultório, de hospital, 63,9% dos participantes foram classificados como hipertensos, e quando essa pressão foi aferida em casa, num ambiente residencial, caiu para 43%, baixou quanto? 20, né? 20%, caiu para 43,9% dos casos. Achei isso curioso. E é bom você, quando tiver bem leve, né, quando você tiver bem zen, se aferir a pressão. Eu acho que qual é a lógica, né? Toda hora nós estamos estressados, e eu acho que o nosso dia a dia, o estresse, a nossa condição emocional. Uma vez eu levei um esporro de um cardiologista porque eu toquei disso, de tensão. Ele, não tem nada a ver, não sei o quê. Achei estranho, mas ele que estudou, né? Mas todo mundo fala que a questão emocional, psicológica, né, no que diz respeito a estresse, que pode influenciar na hora da aferição. Vamos lá. Eu gosto de falar sobre esses assuntos com vocês. Mais de 13 milhões de crianças em todo o mundo não recebem vacina no primeiro ano de vida. Vamos entender o porquê isso no mundo. A gente precisa nem a gente falar da nossa responsabilidade, dos governos, nossa, né? Com as crianças. Não é possível, acho que todo mundo, pelo menos quem tem bom coração, que uma pessoa precisa ser normal para ter esse carinho, esse olhar diferente com as crianças, né? e as crianças são desrespeitadas, violentadas, enfim, sofrem todo tipo de violência, preconceito, os homens brigam, guerreiam e as crianças sofrem, né? Mark, vem na estrada do poço até a Vaz, está muito ruim. Eu fui no poço ontem e gastei só uma horinha. Uma hora fechada. Uma hora para ir, uma hora para voltar. Tava péssima. É, agora minha filhinha, minha amiguinha, melhor dizendo, vamos esperar, né? Passar a chuva para a prefeitura passar a máquina e tal. Enquanto não chega o asfalto. Porque eu sei que tem toda uma questão política e tudo. Mas eu acredito que o asfalto do poço não vai demorar, não. Porque é natural, o governo do estado, aí o deputado federal, governo estadual, enfim, pelas cobranças, por tudo, acho que não vai demorar tanto tempo assim, não, para a gente ter esse acesso com pavimentação asfáltica. São 12 quilômetros numa reta, né? Acho que não vai ter tanta dificuldade, não. É larga a estrada, poucos pontos aí para largar. Não é minha área, eu não entendo, mas a gente fica na expectativa de que não demore. Eu tenho assim, não é nem intuição, é porque vai sair, como vai sair a da Feira da Serra, porque essas coisas têm um viés burocrático assim grande ainda, né? Já fizeram trabalho topográfico, salvo engano, já tem uma parte do recurso alocado, falta só essa parte de documentação, essa parte burocrática, a informação que nós temos. Um pouquinho de paciência e a gente vai sair nos fogos. Gastei uma hora para chegar no poço ontem. É mole, hein? Cadê a matéria das crianças que não recebem vacina?
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4: 15 em cada 100 bebês do mundo têm cobertura vacinal inadequada. É o que alerta relatório divulgado pela Organização Mundial da Saúde e pelo Unicef, que aponta que o maior desafio atual não é iniciar a imunização, mas garantir que as crianças recebam todas as doses necessárias para ficar protegidas contra doenças graves como difteria, tétano e coqueluche. De acordo com o documento, no ano passado, 13 milhões e meio de crianças não receberam a vacina no primeiro ano de vida e outras 7 milhões e 300 mil não tiveram o ciclo básico completo com as três doses da vacina que protege contra essas doenças. Em termos percentuais, a taxa de abandono do esquema vacinal infantil subiu de 4 para 12% no mundo entre 2024 e 2025. Apesar do cenário global preocupante de evasão, o Brasil foi apontado pelas entidades internacionais como um dos grandes destaques positivos na recuperação da cobertura vacinal. O país registrou, no ano passado, o segundo maior aumento do planeta na aplicação da primeira dose da vacina tríplice bacteriana e conseguiu reduzir drasticamente o número de crianças chamadas de dose zero, aquelas que nunca haviam recebido nenhum imunizante. Além disso, o Brasil consolidou uma das maiores coberturas das Américas na vacinação contra o HPV entre o público jovem, superando potências como os Estados Unidos e o Canadá. Diante dos resultados, OMS e Unicef cobram um esforço coordenado dos governos para facilitar o acesso aos postos de saúde e monitorar ativamente as famílias para que os calendários de vacinação sejam completamente preenchidos. Da Rádio 2, Milena Abreu.
2: Agora faltam 18 minutinhos para uma da tarde. Pesquisa mostra dificuldades de estudantes com filhos em finalizar uma graduação. A gente confere daqui a pouquinho com a Fabíola. 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
5: Mais da metade dos alunos de graduação já precisou abandonar o curso para cuidar dos filhos. É o que mostra um levantamento conduzido por um grupo de trabalho do Ministério da Educação. De acordo com a pesquisa, 54,4% dos estudantes de graduação, tanto homens quanto mulheres, já precisaram trancar a matrícula ou até desistir dos estudos para poder cuidar dos filhos. Na pós-graduação, essa porcentagem é de 36,4%. A maioria das pessoas que participaram do estudo é mãe, um total de 86,5%, e está em busca do diploma universitário. A média de idade nesse grupo é de 33 anos. A maior parte dessas estudantes participa presencialmente das aulas, 92,8%, e no período da noite. O estudo ainda constatou que 46% dos alunos são solteiros e 60,2% são pretos e pardos. E mais, 79,5% estudam em instituições públicas federais e perto de 60% tem só um filho. Além disso, mais da metade dos estudantes de graduação e de pós-graduação com filhos diz que as crianças não têm direito à alimentação nos restaurantes universitários. Da Rádio 2, Fabiola Altran.
2: Valeu, Fabiola. Afogamentos estão entre as principais causas de morte de crianças e adolescentes no Brasil. Sei que às vezes acontece com adolescentes, o famoso mergulho em águas desconhecidas. Recentemente aconteceu um caso que uma família foi para um resort, salvo engano, na Paraíba. E aí eles deixaram a porta aberta. Quando foi 5 horas da manhã, a criança levantou. O parque aquático, as piscinas, né, a criança teve acesso. E aí, enfim, quando acordaram, que os tratadores...
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2: Daqui a pouco a gente confere sobre afogamentos. Então, quando os tratadores, né, os cuidadores da piscina chegaram, a criança estava morta, né? Obviamente que ela, criança a gente sabe como é, né? Ela acordou, a porta estava aberta, criança por piscina, a gente sabe como é, e aconteceu essa tragédia, dentre tantas e tantas outras que nós narramos aqui, de crianças que morrem, né? Em piscina, principalmente em piscina. Então, é sempre importante quem tem piscina em casa, criança cega a gente. Então é de olho, não confie. Fica só esse recado aí para quem está nos ouvindo.
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4: Os afogamentos estão entre as principais causas de mortes de crianças e adolescentes no Brasil. E o tema é o foco da Campanha Nacional de Prevenção da Sociedade Brasileira de Salvamento Aquático, a SOBRASA. De acordo com a entidade, em média, todos os dias são registradas 4 mortes de crianças e adolescentes decorrentes desse tipo de acidente no Brasil. E o período de férias escolares exige atenção redobrada dos pais, uma vez que metade dos casos envolvendo crianças ocorre dentro do próprio ambiente doméstico, em locais como piscinas, banheiras e até baldes ou vasos sanitários. Rios, lagos e represas também são locais que representam um grande perigo. Nesse tipo de ambiente, as crianças devem estar sempre supervisionadas por um adulto a uma distância de menos de um braço. Ainda de acordo com a SOBRASA, mais de 90% dos afogamentos nascimentos registrados no país poderiam ser evitados com medidas simples de educação, comportamento seguro e isolamento de reservatórios de água. Por isso, visando ampliar a conscientização, a entidade vai mobilizar 10 mil voluntários a partir deste mês de julho em cursos e palestras gratuitos de salvamento em diversos estados. O dia principal da mobilização nacional será 25 de julho, data em que se celebra o Dia Mundial de Prevenção do Afogamento. Da Rádio 2, Milena Abreu.
2: Valeu, Milena. 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
5: Mais de 6 bilhões de reais em dinheiro esquecido ainda precisam ser resgatados. O valor foi atualizado pelo Banco Central. São 6 bilhões 241 milhões de reais disponíveis em instituições financeiras. O balanço leva em conta valores até maio deste ano. A maior parte do dinheiro esquecido é de pessoas físicas. Em março, havia 10 bilhões e 600 milhões de reais esquecidos em instituições financeiras. Mas parte desse valor foi transferida para um fundo público para poder bancar o Desenrola 2.0, novo programa de renegociação de dívidas do governo federal. Segundo a União, os recursos serão utilizados para garantir operações do próprio sistema financeiro. O cidadão pode consultar se tem dinheiro esquecido no valoresareceber.bcb.gov.br. É preciso ter uma chave PIX para ter o valor devolvido pelo sistema do Banco Central. Para receber o dinheiro de pessoas falecidas, é necessário ser herdeiro, testamentário, inventariante ou representante legal e preencher um termo de responsabilidade. Da Rádio 2, Fabíola Altran.
2: Muito bem, agora as notícias do Pombal Móvel com Kleber França. Vamos ficar por dentro de tudo que aconteceu nas primeiras horas da manhã aqui em Ribeira do Pombal e região. Clebão!
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6: Olá, Marque Viana, boa tarde para você, boa tarde para os ouvintes do programa Estúdio 99. Hoje é quinta-feira, dia 16 de julho, e você acompanha agora os destaques da edição de hoje do nosso Pombal Móvel. Um acidente de trânsito foi registrado nesta última quarta-feira na estrada que liga Ribeira do Amparo ao entroncamento com a cidade de Cipó, nas proximidades da BR-110. Segundo as primeiras informações obtidas por essa reportagem, a vítima foi socorrida e encaminhada para a unidade hospitalar. Até o momento, não foram divulgados detalhes sobre o estado de saúde da pessoa envolvida, nem as causas do acidente. As circunstâncias da ocorrência deverão ser apuradas pelas autoridades competentes. Trabalhadores rurais e moradores das comunidades localizadas às margens do rio Caricá, na divisa entre Cansanção e Quijingue, cobram a recuperação urgente da comporta da barragem da passagem molhada do rio. rio. A estrutura cedeu nos últimos dias, provocando o escoamento de praticamente toda a água armazenada. O reservatório beneficia mais de 200 famílias, sendo fundamental para a irrigação, o cultivo de hortaliças, a criação de peixes e outras atividades da agricultura familiar. Representantes das comunidades participaram de uma audiência na Companhia de Desenvolvimento e Ação Regional em Salvador, onde solicitaram providências. O engenheiro deverá realizar uma vistoria técnica para avaliar os danos e definir os reparos necessários. A Polícia Civil apreendeu uma pistola calibre 9mm, uma espingarda calibre 12, munições e dois carregadores durante o cumprimento de mandados de busca e apreensão em Serrinha. A ação teve como alvo dois homens de 46 e 30 anos, investigados por ameaças praticadas no contexto de violência doméstica. Segundo as investigações, um dos suspeitos teria ameaçado de morte o atual companheiro da ex-esposa, enquanto o outro é investigado por ameaçar a ex-companheira utilizando arma de fogo. Todo o material apreendido foi encaminhado para a Delegacia Territorial de Serrinha e será submetido à perícia. Um homem de 24 anos foi preso durante uma operação integrada das Polícias Civis da Bahia e de Sergipe. Ele é investigado pelo homicídio de Isaac de Souza Santos dos Reis, de 17 anos, morto a tiros em agosto de 2024, no município de Rio Real. O suspeito foi localizado na cidade de Tobias Barreto, em Sergipe, onde teve o cumprimento um mandado de prisão preventiva. Após os procedimentos legais, ele permaneceu à disposição da justiça. A Polícia Civil também cumpriu em Alagoinhas um mandado de prisão definitiva contra um homem de 57 anos condenado pelo crime de estupro de vulnerável. O crime ocorreu em abril de 2023, quando a vítima tinha apenas 3 anos de idade. Na época, o acusado foi preso em flagrante. A prisão foi realizada durante a segunda fase da Operação Mulher Segura 2026, ação nacional coordenada pelo Ministério da Justiça e Segurança Pública para reforçar o combate à violência contra a mulher. O condenado foi encaminhado ao sistema prisional, onde cumprirá a pena de 10 anos e 6 meses de reclusão em regime fechado inicialmente. O Serviço de Atendimento Móvel de Urgência, SAMU, de Ribeira do Pombal, registrou uma ocorrência nas últimas 24 horas. Por volta das 18 horas e 52 minutos ontem, a equipe foi acionada para atender um chamado na comunidade do Novo Segredo. Ao chegar ao local, a vítima já estava sem sinais vitais. O óbito foi constatado pela equipe, sendo a morte confirmada como decorrente de causas naturais. Já na última terça-feira, dia 14, o SAMU realizou outros 3 atendimentos. Por volta das 2 da tarde, um estudante do CETEP sofreu uma fratura no fêmur durante uma aula de educação física. Após receber os primeiros socorros, ele foi encaminhado para uma unidade hospitalar. Já por volta das 4h22 da tarde, a equipe atendeu um paciente com um quadro clínico no bairro João Almeida, realizando o encaminhamento do mesmo para o Hospital Geral Santa Teresa. Ainda na terça-feira, por volta das 7h10 da noite, o SAMU foi acionado para atender uma pessoa que apresentava uma crise epilética na Rua D. Após os primeiros atendimentos, o paciente também foi conduzido ao hospital para avaliação médica. Por hora, essas são as informações aqui do nosso Pombal Móvel. Podemos retornar a qualquer momento para trazer novas atualizações para você, ouvinte da Rádio 10 da Bahia. 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
2: Valeu, Clebão. Ele volta no Tamo Junto daqui a pouquinho com Paulo Andrade. Vamos conferir as notícias do esporte? Sim, o esporte aí movimentado. Campeonato Brasileiro que reinicia hoje. O Vitória joga depois de 40 dias. E a partida que a Argentina fez ontem, né? Negócio impressionante. Notícias do esporte aqui no Estúdio 99.

0: Bola em Jogo, é hora de falar de futebol. A Argentina repetiu o roteiro da Copa do Mundo até aqui. Venceu a Inglaterra de virada por 2-1 de forma épica e defenderá o título contra a Espanha. A partida aconteceu em Atlanta, nos Estados Unidos, ontem. O gol da Inglaterra foi marcado por Gordon, recém-contratado pelo Barcelona. Mas os sul-americanos viraram. Enzo Fernandes, com um belo chute de fora da área, empatou e Lautaro Martínez fez o gol decisivo nos acréscimos. Ah, só para registrar, as duas assistências foram de Lionel Messi. Vitória e Vasco se enfrentam hoje às 19h30, horário de Brasília, no Barradão, em Salvador, pela 19ª rodada do Campeonato Brasileiro. O Vitória volta a campo depois de 20 dias de preparação e 4 reforços contratados. Na 13ª posição, a equipe baiana busca manter a fase de calmaria conquistada no primeiro semestre com o título da Copa do Nordeste. Eliminação do Flamengo na Copa do Brasil e campanha regular no Brasileirão. Já o Vasco tenta recalcar no Brasileirão. Depois de um péssimo início com Fernando Diniz, o clube investiu em Renato Gaúcho, que fez o time reagir, mas caiu de rendimento logo depois. O São Paulo acertou na tarde de ontem os últimos detalhes para a rescisão contratual do goleiro Yank. O jogador de 24 anos deixará o tricolor para defender o Portimonense de Portugal em negociação que prevê a manutenção de 20% dos direitos econômicos de uma futura transferência. Formado nas categorias de base do São Paulo, Yang disputou apenas 3 partidas pela equipe principal. O goleiro foi titular nas derrotas para Santos e Fluminense, além do empate diante do Sport. Com o fim da paralisação da Copa do Mundo para o Botafogo e Santos, as equipes se enfrentam hoje às 19h30, horário de Brasília, no Nilton Santos. A partida é válida pela 19ª rodada do Brasileirão. O Botafogo oscilou nas últimas rodadas. Uma derrota, um empate e uma vitória. O clube está na 12ª posição com 22 pontos. Santos tenta se afastar do Z4 do Brasileirão. Com 21 pontos em 18 jogos, o jogo contra o Botafogo é encarado como um duelo de 6 pontos na briga para subir na tabela. Kleber Ramos para o Esporte Total.
1: Valeu aí o xará do nosso Kleber França, o Kleber Ramos, com as notícias do esporte para a gente finalizar o nosso Estúdio 99, convocar ou convidar Paulo Andrade com o Tamo Junto. Paulinho, boa tarde.
2: Boa tarde, seu Marco Viana. Tudo em paz? Tudo tranquilo. Quinta-feira já, a semana tá voando, bicho.
1: Voando, hoje é o dia do comerciante. E você tem ligação com o comerciante no rádio e com a publicidade externa, né?
2: É, e só agradecer aí e apoiar sempre. E dar sempre o nosso melhor, né, Marcos?
1: Comerciante tem muito, muito a ver com o crescimento de Ribeira do Pombal.
2: Eu converso muito com todos os comerciantes.
1: Eu sei, porque sua presença seu contato é presencial com eles, né?
2: Eu gosto sempre de saber como é que tá o mercado.
1: E a gente consegue absorver muita comerciantes aí de Ribeira do Pombal.
2: Com certeza. Inclusive, eu conversei com eles sobre essa questão aqui, até da Copa agora. É. Né? Mas houve muito entendimento por parte do comerciante, do sindicato com os funcionários, que é importante.
1: Sim, isso é importante.
2: Eu acho que em qualquer empresa, né, Marcos?
1: Importante. Tem que andar juntos, né? Cada um tem suas obrigações, né? Direitos e deveres.
2: Seus direitos e deveres. E aí, quando você está bem, consequentemente, independente da sua profissão, né, Marcos? Você vai render mais, e quem ganha é todo mundo, é a empresa principalmente, né?
1: Porque nós reconhecemos o esforço que é você empreender nesse país, você abrir um estabelecimento comercial, você precisa ter muita coragem, mas se andar ali alinhado com o funcionário, com o colaborador,
2: é importante demais. É importante para todo mundo. É a questão do coletivo, né? Isso. É a seleção da Espanha, é o coletivo.
1: É.
2: Eu não tenho palpite nenhum pra domingo, não.
1: Eu também não, meu irmão. Eu já tô pensando em torcer pra Argentina, já pulei.
2: Já pulou?
1: Igual os políticos pulões. Paulinho, um abraço.
2: Você não vai fazer igual o Neto, não, né? Você tá lá pra fazer um ensaio de Vini Júnior com a menina.
1: Eu já falei aqui, eu falei a Kleber só em off aqui, mas não quero tocar nesse assunto.
2: Valeu, Marco, um abraço.
1: Um abraço aos comerciantes de Ribeira do Pombal e região. Um abraço a todos aí, parabéns. Abraço. Valeu.
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Pombal FM, agora são 13 horas mais um minuto, uma hora mais um minuto. Olá, você, tudo bem? Tudo legal? Você curtindo a nossa Rádio 10 da Bahia, ZYC331, Rádio Pombal FM. Tudo bem? Tudo legal? Ó, você que estava com o Mark Viana, te convido para estar junto comigo. É sempre uma satisfação ter você do outro lado, para você que não me conhece. Muito prazer. Eu me chamo Paulo Andrade, filho da saudosa eterna Maria de Major, filho do seu Dito. Feliz da vida em estar aqui na Pombal FM, nos 99.1. Isso mesmo, 24 horas, lá, 7 dias por semana, 365 dias do ano, só rola Pombal FM. E aí, tá tudo legal? Vem comigo que muitas atrações irão desfilar em nossa passarela musical de informação também nesta quinta-feira. Quinto, isso mesmo, quinta-feira, dia 16 de julho. Parabéns pra você que está soprando as velinhas. Um forte abraço. Isso mesmo, filho da saudosa eterna Maria de Major, filho do seu Dito, o pai do Derek Andrade, com a direção geral da Érica Souza, da Camila Santana, o apoio da Camila Santana, da Júlia Bastos. Estou chegando. Estou chegando na sua tarde maravilhosa.

0: 19, Legião Urbana, o Faroeste Caboclo, pra começar muito bem aqui o nosso Tamo Junto edição desta quinta-feira, 16 de julho. Tô por aqui, juntinho com você. 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

Pombal FM, ó, pra você ouvir muita música boa, muita informação até às 5 da tarde. Isso aqui é pra recordar. Eu, todas as vezes que executo, que toco essa música aqui na programação, eu recordo do tempo dos circos. Aqui na Praça da Juventude, pra quem é lá das antigas vai lembrar, né? Aqui onde é a Praça da Juventude atual, era um local onde sempre se instalavam circos quando vinham aqui por Ribeira do Pombal. E aí essa música ficou marcado na minha memória, tocando lá nos alto-falantes. Inclusive o Mourão da Eletrônica está lá nesse exato momento com um alto-falante igual aquele, retransmitindo o nosso som.

se é pra recordar, vamos recordar com Voyage, Voyage. Ó, 1h28, todo mundo ligado aqui na Pombal FM. Bom almoço pra você, ótima tarde. 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Olha, dona Elza tá parabenizando aqui três irmãos, o José Carlos, o irmão Carlos, o popular Carminho, e o sobrinho, que estão sendo abraçados aí por toda a família. Atenção, José Carlos, parabéns, o Carlos, o popular Carminho, e o sobrinho, o Diogo, também soprando as velhinhas. Então é uma festa só na família hoje, né? Parabéns, que Deus abençoe grandiosamente, obrigado pela audiência. Alô, comadre Elza, aquele abraço. Alô, Vânia, Rayane, Heitor, toda a família. Érica Rayane, moça Érica Rayane, lá da dona. Valeu, esposa do meu amigo Aloísio. Alô, seu Aloísio, tamo junto. Obrigado pela audiência. Minha amiga Vânia, tá ligadinha também. Alô, Yasmin.

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5: Nós somos da banda Jamil e Uma Noite. 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

0: Esse é o som do Jamil, Jamil em uma noite. Bom, Bob FM, 1:38, 1:38, um abração especial pra você que está retransmitindo aí o nosso som. Gente, vai lá no arroba rádio Bob FM, se estiver seguindo o Paulo Andrade, também no arroba Paulo Andrade, underline 45. Tem aqui uma singela homenagem ao querido Panta, o homem que não espanta, né? E aí eu tô, inclusive, vendo aqui agora as mensagens de carinho, né, da população de Pombal e da região com meu amigo Panta, que inclusive ontem eu tive a oportunidade mais uma vez de bater um papo com ele, mesmo sendo por telefone, mas bati um papo com meu amigo Panta, ele e o filho dele, o Haroldo, que inclusive ficou emocionado, falando: ah, obrigado pela homenagem para o meu pai, Paulo. Não, cara, é só simplesmente reconhecimento. Eu acho que, assim, as pessoas têm que dizer do valor do próximo, reconhecer o próximo, parabenizar, dizer que ama, dizer que, enfim, o que for em vida, né? Em vida. E nosso amigo Panta tá aí ao auge dos seus 7.8, ele não me autorizou a dizer a idade, mas eu vou dizer... aos 80, pertinho aí dos 80 anos, já 78 anos, resolveu, né, parar suas atividades, e aí ele rolou toda essa comoção logo após a nossa postagem aqui. Aí falou: ó, gravei vídeo lá o mês passado, a Gelinha, aqui no arroba Rádio Pombal e Filme, também no arroba Paulo Andrade, underline 45. A Isabelle Rodrigues falou: orgulho do velho. Referência a Josi Ribeiro, que é lá do povoado Curral Falso. O José de Souza falou: e aí vai ficar só lembranças. O Rodolfo parabenizou, mandou o emoji das palminhas. A Bira Góes falou aqui: ó, vou sentir saudades. O Mendonça Matos José Jorge, é assim que tá no Instagram aqui, falou: tomei muita erva doce com umbu ou manga verde lá. E assim, várias outras mensagens. Inclusive, eu estou respondendo agora aqui. E não, inclusive, isso aí vazou até o áudio aqui, que não era pra vazar. Mas, enfim, é isso. Vai lá no arroba Rádio Pombal FM, e a nossa singela homenagem ao nosso amigo Panta, o homem que não se espanta, que, graças a Deus, está aí bem, vivinho da Silva, viu?
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0: 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Esse aqui não é o Panta, esse aqui é o Panda.

0: Com Pau FM, agora 1:47, sua hora certa no oferecimento da Farmácia Aragão. 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Tamo junto. Agora é hora da dica de saúde e beleza, senhor Paulo Andrade. Isso mesmo. A dica de saúde e beleza. Vamos ver o que o Walter Lee preparou pra gente. A melancia é uma fruta com ótimas quantidades de água e pode ajudar a prevenir o excesso de líquido no corpo. Você sabia? Hã? Eu sabia disso, não sei se você sabia. Então, vamos ouvir aí o Dica de Saúde e Beleza às 13:48.
1: Melancia é uma fruta com ótimas quantidades de água, que ajudam a prevenir o excesso de líquidos do corpo, ajudando na perda da barriga. Enquanto a aveia é rica em fibras que controlam a fome, facilitando assim ao emagrecimento.
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Esse é o Murilo Huff, a cerveja abriu sozinha. Aí é difícil demais, né? A cerveja abrir sozinho. Já vamos trazer aqui. Olha só que barbaridade. O homem, a namorada, porque ela pediu pra ele arrumar um emprego. É, cara. Isso mesmo. Já você vai ficar sabendo onde foi esse trágico final brutal aqui. O homem condenado por matar a namorada brutalmente após uma cobrança de emprego. Ela falou, rapaz, vá arrumar um emprego. Ele foi lá e assassinou a jovem. Já você vai saber essas e outras informações dentro do nosso Tamo Junto aqui da sua Pombal FM. Música, notícia e informação em uma só sintonia. Bora.

Isso mesmo, só aqui na sua Rádio 10 da Bahia. 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Agora tem o querido Dori Casanova e o Loving Kiss. Loving Kiss, do Dori Casanova.

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4: Olha só, um homem acabou assassinando a sua namorada após ela pedir para que o mesmo arrumasse um trabalho. Isso é o Anthony Lima Martins Queiroz, Matheus Anthony Lima Martins Queiroz, de 27 anos, foi condenado na última terça-feira, dia 14, a 31 anos e 3 meses de prisão por matar a namorada Clarice Costa Gomes, de 31 anos, com 34 facadas dentro da casa da vítima. Esse crime brutal aconteceu em Fortaleza, capital do Ceará, no dia 7 de julho de 2025. O réu este está preso desde o crime e confessou pela primeira vez durante o julgamento que cometeu o assassinato após uma discussão motivada por uma cobrança que a vítima pediu para que ele, abre-se aspas, vá arrumar um emprego. A informação foi divulgada pelo portal de notícia local e pessoas que estavam, órgãos da imprensa que estavam no tribunal de júri no

momento da condenação do mesmo. Segundo ele, ele teria ficado irritado, né, com o pedido da companheira, simples fato que golpeou por 34 vezes. Meu Deus do céu. 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Ainda falando em informação, ó, mudando de assunto, mas também mesmo com a mesma gravidade, influenciadora pediu desculpas e expôs arrependimento ao divulgar bets. Isso mesmo, a Bárbara Evans, ela abriu o coração e revelou durante uma entrevista feita ao portal de notícias e também nas suas redes sociais que estava arrependida por ter divulgado as bets. Ela é ex-participante do reality A Fazenda, da TV Record, e na sua rede social, em uma publicação, ela se disse arrependida de ter divulgado as bets, pois as bets vêm causando vários prejuízos às famílias brasileiras. Quero saber se ela devolve o dinheiro que ela recebeu lá do bet, né? Da bet, né? Ela vai pedir desculpas. Agora, 2:05. Música. Agora tem o shot do Flávio Leão e o Cícero Mendes. E Chico Justino. A chuva de honestidade.

0: Esse é o Zezé de Camargo. A mesma mentira. A mesma mentira. A mesma canção, né? Mentira não vale, não. Às 2:15. 12:15. Pra você que está nesse exato momento aí, aproveitando o seu horário de almoço, cuidado para não perder o horário. Os meus amigos taxistas, motoristas por aplicativo, aquele abraço. Você que está trabalhando aí, curtindo o nosso som, aquele abraço também. 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
0: É, você está conectado aqui com o nosso Tamo Junto. Vamos ver aqui o que preparou o Walter Lei. Vamos lá, o nosso giro de notícias. Giro de notícias com a Milena Abreu. Mais de 13 milhões de crianças em todo mundo não recebem vacina no primeiro ano de vida. Isso é grave. Mas vamos ouvir, vamos entender com atenção, com a pesquisa e edição de áudio de Walter Oliveira, a pesquisa e edição de áudio de Walter Oliveira e a reportagem da Milena Abreu no oferecimento da Farmácia Aragão e Aragão Fórmulas Casa dos Pisos. 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
4: 15 em cada 100 bebês do mundo tem cobertura vacinal inadequada. É o que alerta relatório divulgado pela Organização Mundial da Saúde e pelo Unicef, que aponta que o maior desafio atual não é iniciar a imunização, mas garantir que as crianças recebam todas as doses necessárias para ficar protegidas contra doenças graves como difteria, tétano e coqueluche. De acordo com o documento, no ano passado, 13 milhões e meio de crianças não receberam a vacina no primeiro ano de vida e outras 7 milhões e 300 mil não tiveram o ciclo básico completo com as três doses da vacina que protege contra essas doenças. Em termos percentuais, a taxa de abandono do esquema vacinal infantil subiu de 4 para 12% no mundo entre 2024 e 2025. Apesar do cenário global preocupante de evasão, o Brasil foi apontado pelas entidades internacionais como um dos grandes destaques positivos na recuperação da cobertura vacinal. O país registrou, no ano passado, o segundo maior aumento do planeta na aplicação da primeira dose da vacina tríplice bacteriana e conseguiu reduzir drasticamente o número de crianças chamadas de dose zero, aquelas que nunca haviam recebido nenhum imunizante. Além disso, o Brasil consolidou uma das maiores coberturas das Américas na vacinação contra o HPV entre o público jovem, superando potências como os Estados Unidos e o Canadá. Diante dos resultados, OMS e Unicef cobram um esforço coordenado dos governos para facilitar o acesso aos postos de saúde e monitorar ativamente as famílias para que os calendários de vacinação sejam completamente preenchidos. Da Rádio 2, Milena Abreu.
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0: Na sua Rádio 10 da Bahia, 2:30. Grupo Menos é Mais, com o Thiago York. Ficou legal, né? Ficou legal com o Sambinha. Eu amei te ver. Você tá curtindo a melhor sintonia da sua tarde, 99.1 o programa.
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0: 3 da tarde. Mariana e Matheus, amor é gasolina. 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Deixa eu mandar alô, mandar abraço aqui a minha irmã Célia. Tá me falando que o meu amigo Inchadinho, Inchadinho é amigo de longas datas, desde lá do antigo bar do Dery, aqui na Avenida Oliveira Brito, na Passarela da Alegria. Meu amigo Inchadinho, aquele abraço. Inchadinho artesão, que na rua aqui, bem próximo à rádio, próxima à panificadora do Robson. Deixa eu mandar também um abraço aqui, ela falou, manda um alô para Maria Neuza, da rua B, a minha amiga que eu encontrei ontem, rapaz, a Ivoneide de Zé Luiz dos Anjos, lá da região do Barreiro, de região entre Queimadinha, entre Povoado Pedra e Vila Rodrigues, aqui em Ribeira do Pombal, é mãe da Luana. Um abraço, dona Ivoneide, foi uma satisfação, um prazer conhecê-la. Eu estava aqui no centro da cidade, lá na Casa das Carnes, e aí ela passou, falou, ô Paulo Andrade, eu sou a Neide. Ô Neide, um abraço, viu? Foi um prazer, dona Neide, falar com a senhora, com seu esposo, com toda a família aí, aquele abraço, tá bom? Valeu, meu amigo Inchadinho Artesão e a Maria Neuza, na Rua B, também ligadinha, conectada aqui no Tamo Junto.
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0: Unido Balo, Bento Manuel também estão ligados aqui e nós estamos junto, Didi do Leite, Tetê do Leite, alô seu Dudé, alô dona Maura, meu amigo Zé da Floresta, dona Miene, Jorginho, Jorge Alberto, Adriana, Gabi, toda a família, aquele abraço, o Dada da oficina, alô Dada, você tá na escuta, filhão?

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Na sua Rádio 10 da Bahia, agora pontualmente 3 da tarde, ZYC331, Rádio Pombal e Filme de Ribeira do Pombal na Bahia. Pra você que não me conhece, muito prazer, me chamo Paulo Andrade, filho da saudosa eterna Maria de Major, filho do seu Dito, pai do Derek Andrade, feliz da vida por estar aqui na 99.1 em sua Pombal FM. Sinta-se à vontade, aprecie-se em moderação, curta, compartilhe todos os nossos conteúdos, vem comigo que até às 5 da tarde é tudo nosso, aqui com nós, tamo junto, e os maiores anunciantes do rádio, claro. E você pode participar. Já tem os alôs aqui, tem as mensagens através de todas as redes, a Pombal FM. Então você pode continuar curtindo, compartilhando, comentando todos os nossos conteúdos. Quinto legal! Uau.

0: mas eu vou morar neste hotel. Às 3 horas mais 7 minutos, 3:07, não se atrase. Ó, Family Slab está junto comigo, claro, em mais uma tarde. 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

Cavaleiros do Forró. Ah, deixa eu mandar alô pra essa turma legal aqui que nos enviou as mensagens, participam, interagem através das redes sociais da Pombal FM, que legal. Obrigado pela audiência, boa tarde, muito obrigado. Ivoneide, valeu Ivoneide. Ah, que eu conheci ontem, né? Um abraço Ivoneide. Deixa um abraço aqui pro André Luiz, lá em Nova Soura. Alô André Luiz, obrigado também aqui pela mensagem. André Luiz, o índio palmeirense, também está curtindo o nosso som. Tá pedindo o Derry Street aqui, oferecendo para todos da pavimentação do bairro do Pombalzinho. Valeu, querido. Vou programar aqui o seu pedido musical. Obrigado pela mensagem. Ariane, foi perdida a placa de uma moto ontem. Sem quem deixou. Aqui não deixaram ainda, viu? Depois você me fala aí, ô Ariane, qual a placa do veículo, tá bom? Para que eu possa anunciar aqui. E quem encontrou, porventura, encontrar, manter contato aqui com a gente. Não vai servir para você, então faz essa boa ação. Eu sempre falo quando encontra algo que você não quer estar no lugar de quem perdeu o bem lá, né? Então, vem e deixa aqui na rádio para que nós possamos fazer esse trabalho aí. É, voluntário de trazer essa nota de utilidade pública, de trazer e devolver a quem é de direito, tá bom? Boa tarde, gostaria de pedir uma música para mim fazendo aniversário hoje em Ribeira do Amparo, Carminha, sobrinha de Lio. Valeu, Carminha, um abraço, parabéns, viu? Felicidades, que Deus te abençoe grandiosamente também, tá bom? Queria mandar um abraço especial para as minhas amigas aqui, mas não se identificou, não falou quem tá falando, não escreveu, não digitou o nome das amigas, então digite aí. Isso aqui é o Silvano Salles e o Coração Acelerado. Aí fica complicado com o Coração Acelerado, né? Tem que tomar cuidado. Às 3:13. Let's go.

0: É o coração acelerado, cara. Às 3 horas mais 16 minutos. É um dos prepulsores do Arrocha, né? Junto com a Nara Costa. Quem mais? O Márcio Moreno, Tairone, Pablo, o Silvano, Nara Costa, que eu falei, né? O Márcio Moreno. Cara, esses caras fizeram história, mas hoje o Arrocha tá aí nesta vibe, né? Gigante, mas quero agradecer esses caras. Ela se identificou aqui. Boa tarde. Eu queria mandar um alô para as minhas amigas Amanda, Kel e Uciene. Gostaria de agradecer por estarem presentes em minha vida e me dando vários conselhos e me ajudando para o que sou hoje. Grato por tudo. KKK. Diga que é Eduarda. Valeu, Eduarda. Está registrado aí o seu alô aí, o seu abraço, o seu reconhecimento. É aquilo que eu falei. Falando nisso, em reconhecimento, é isso que eu falei. Você tem que reconhecer em vida. Você tem que falar para as pessoas: ó, você é importante para mim. Você me incentiva. Você me impulsiona. Você é do bem. Tem que falar em vida, porque aí falar a fulano. Tem aquele dito que é popular que diz: ó, você é bom, quer ser bom, morra. Não quero morrer, não. Quero ser bom em vida, que é um importante, né? Um abraço aí. O meu amigo Panta, o homem que não Panta, tem uma matéria importante, eu falei sobre isso que eu falei agora há pouco aqui, sobre o Panta. Está lá no Instagram, arroba Rádio Pombal FM. Você já viu o vídeo? Muito legal, cara, o registro que eu fiz ao longo da história aí do meu amigo Panta, mais resumido, né, no formato da internet, mas ficou bem legal esse vídeo, as pessoas estão curtindo, compartilhando e comentando bastante este conteúdo. O encerramento do bar do meu amigo Panta, da bodega do Panta, é lá em Vila Rodrigues Barrocão, mas, né, o Panta tá aí nativa, vai continuar agora tranquilo, só relaxando, né, Panta, mas fica o registro. Um abraço, meu amigo Panta, tamo junto, irmão, tamo junto, obrigado, Panta. Agora é hora do nosso giro de notícias, isso mesmo, vamos ver aqui o que foi que o nosso Walter Lei preparou pra gente. Preparou o quê? Preparou aqui a matéria, é o seguinte: pesquisa mostra as dificuldades de estudantes com filhos em finalizar uma graduação. A repórter é a Fabiola Altran. Vamos lá, pesquisa e edição de áudio, Walter Oliveira.
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2: Mais da metade dos alunos de graduação já precisou abandonar o curso para cuidar dos filhos. É o que mostra um levantamento conduzido por um grupo de trabalho do Ministério da Educação. De acordo com a pesquisa, 54,4% dos estudantes de graduação, tanto homens quanto mulheres, já precisaram trancar a matrícula ou até desistir dos estudos para poder cuidar dos filhos. Na pós-graduação, essa porcentagem é de 36,4%. A maioria das pessoas que participaram do estudo é mãe, um total de 86,5%, e está em busca do diploma universitário. A média de idade nesse grupo é de 33 anos. A maior parte dessas estudantes participa presencialmente das aulas, 92,8%, e no período da noite. O estudo ainda constatou que 46% dos alunos são solteiros e 60,2% são pretos e pardos. E mais, 79,5% estudam em instituições públicas federais e perto de 60% têm só um filho. Além disso, mais da metade dos estudantes de graduação e de pós-graduação com filhos diz que as crianças não têm direito à alimentação nos restaurantes universitários. Da Rádio 2, Fabiola.
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9: A sua Rádio 10 da Bahia, agora 3:42, é hora de notícias.
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9: 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Olha, uma operação apreendeu 500 quilos de carne irregular no sul da Bahia. Isso mesmo, uma força-tarefa apreendeu aproximadamente 800 quilos de carne clandestina que estava a caminho da Feira Livre de Ibicaraí. Esse fato ocorreu ontem, quarta-feira. A operação foi batizada como a Operação Alimento Seguro. A ação foi realizada pela ADAB, Agência Estadual de Defesa Agropecuária da Bahia, em parceria com MPBA, o Ministério Público da Bahia, e Polícia Militar. A operação foi realizada após a solicitação do Ministério Público, após o giro IPAU, durante uma fiscalização de agentes, e notarem aí a irregularidade, a comercialização e a circulação de carnes com abate clandestinos na região. Assim, o Ministério Público adotou e ofereceu a denúncia aos órgãos competentes, onde, como eu disse, foi realizada esta operação Alimentação Segura. Música, notícia e informação aqui na sua Pombal FM, na sua Rádio 10 da Bahia. Você aproveita, vai lá no arroba Rádio Pombal FM, arroba Rádio Pombal FM. Aproveita, curte, compartilha, comenta também todos os nossos conteúdos. Vamos dar uma espiadinha? Deixa eu correr aqui, dar uma espiadinha. O que tá rolando no arroba Rádio Pombal FM? No arroba Rádio Pombal FM. Ah, gente, ó, morreu o jornalista Renato Machado, aos 83 anos. Está aqui o jornalista Renato Machado, morreu na manhã desta quinta-feira em uma clínica em São Vicente, localizado na Gávea, zona sul do Rio de Janeiro. A informação foi confirmada pela CNN, a motivação da morte não foi divulgada. Uma outra matéria, motorista de ônibus escolares que paralisaram as atividades em Cícero Dantas. É, após atrasos nos salários. Esse Cícero Outra matéria que está aqui no arroba Rádio Pombal FM, condenado por matar marido com amante, foi presa em Salvador. Então, tá aqui no arroba Rádio Pombal FM. Também a matéria aqui do meu amigo Panta, o homem que não se espanta. Tem locais que atravessam gerações. Depois de 48 anos, o tradicional Bar do Panta encerrou as suas atividades, deixando a saudade por quem passou lá por Barrocão, Vila Rodrigues. Eu que frequentava bastante, fica a saudade, mas o Panta está lá, quem quiser é só visitar. Ontem, inclusive, mantive contato com o Panta. Em breve vou lá fazer uma visita na sua residência. Valeu, meu amigo Panta. Vai lá no arroba Rádio Pombal FM, curte, compartilha, comenta todos os nossos conteúdos.
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9: Deixa eu mandar um abraço aqui pro Luiz Eduardo na Fazenda Gamela, Dona Maria José, também estão ligados na Pombal FM. Meu amigo Gagal Bike, ô Gagal, um abraço meu querido, tamo junto, Fernanda, a esposa, toda essa gente boa. Falou, Peixinho, o homem das pimentas agora, né, Peixinho?

0: Essa é a Fernandinha e o Bonde do Brasil.
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0: É, você está conectado aqui com o nosso Tamo Junto. 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Tá repercutindo aqui ainda o vídeo, a postagem aí do, a matéria, né? Do nosso amigo Panta, o homem que não espanta. Deja aí, grande Deja. Um abraço, Deja. Vibrações pra você, Deja. Tamo junto, obrigado aí pela mensagem, pela audiência de sempre, meu amigo Deja aí.
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0: Ah, agora é hora da dica de saúde pro seu pet, pro seu bichinho de estimação. Vamos ver aqui. Os cavalos não são mais máquinas de montar. Vamos entender com uma atenção. Vamos lá no nosso boletim Pet, as dicas de saúde para você e para o seu bichinho de estimação. Sempre aqui dentro do nosso Tamo Junto tem um boletim Saúde Beleza, com dica de saúde beleza. E também aqui o nosso boletim Pet.
3: Olá, tudo bem? Eu sou a Tati Invade e está chegando o nosso Mundo Pet. Cavalos não são máquinas de montar. Precisam de um tempo solto no piquete ou pasto para se movimentar livremente, rolar no chão e socializar com outros cavalos. Isso evita problemas comportamentais, fortalece os cascos e melhora a digestão. Se não tiver outro cavalo por perto, até uma cabra ou ovelha como companhia ajuda e muito, viu? Este foi o nosso Mundo Pet. Mundo Pet.
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0: já tem, ô Cristiano Araújo. Você tem muita moral aqui na programação. Não vai dar pra trazer, pra você cantar a sua música por inteiro, porque eu tenho que chamar agora o Kleber França. É, o Klebão. E aí você volta logo após o Kleber França, logo após os nossos parceiros comerciais, cantando a música Casa Indefinida. Tá combinado, Cristiano Araújo? Aguarde aí, porque agora é hora do Kleber França.
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2: Olá, Paulo Andrade, boa tarde para você, boa tarde para os ouvintes do programa Tamo Junto. Hoje é quinta-feira, dia 16 de julho, e você acompanha agora os destaques da edição de hoje do nosso Pombal Móvel. Um acidente de trânsito foi registrado nesta última quarta-feira na estrada que liga Ribeira do Amparo ao entroncamento com a cidade de Cipó, nas proximidades da BR-110. Segundo as primeiras informações obtidas por essa reportagem, a vítima foi socorrida e encaminhada para a unidade hospitalar. Até o momento, não foram divulgados detalhes sobre o estado de saúde da pessoa envolvida, nem as causas do acidente. As circunstâncias da ocorrência deverão ser apuradas pelas autoridades competentes. Trabalhadores rurais e moradores das comunidades localizadas às margens do rio Caricá, na divisa entre Cansanção e Quijingue, cobram a recuperação urgente da comporta da barragem da passagem molhada do rio. A estrutura cedeu nos últimos dias, provocando o escoamento de praticamente toda a água armazenada. O reservatório beneficia mais de 200 famílias, sendo fundamental para a irrigação, o cultivo de hortaliças, a criação de peixes e outras atividades da agricultura familiar. Representantes das comunidades participaram de uma audiência na Companhia de Desenvolvimento e Ação Regional em Salvador, onde solicitaram providências. O engenheiro deverá realizar uma vistoria técnica para avaliar os danos e definir os reparos necessários. A Polícia Civil apreendeu uma pistola calibre 9mm, uma espingarda calibre 12, munições e dois carregadores durante o cumprimento de mandados de busca e apreensão em Serrinha. A ação teve como alvo dois homens de 46 e 30 anos, investigados por ameaças praticadas no contexto de violência doméstica. Segundo as investigações, um dos suspeitos teria ameaçado de morte o atual companheiro da ex-esposa, enquanto o outro é investigado por ameaçar a ex-companheira utilizando arma de fogo. Todo o material apreendido foi encaminhado para a Delegacia Territorial de Serrinha e será submetido à perícia. Um homem de 24 anos foi preso durante uma operação integrada das polícias civis da Bahia e de Sergipe. Ele é investigado pelo homicídio de Isaac de Souza Santos dos Reis, de 17 anos, morto a tiros em agosto de 2024, no município de Rio Real. O suspeito foi localizado na cidade de Tobias Barreto, em Sergipe, onde teve o cumprimento um mandado de prisão preventiva. Após os procedimentos legais, ele permaneceu à disposição da justiça. A Polícia Civil também cumpriu em Alagoinhas um mandado de prisão definitiva contra um homem de 57 anos condenado pelo crime de estupro de vulnerável. O crime ocorreu em abril de 2023, quando a vítima tinha apenas 3 anos de idade. Na época, o acusado foi preso em flagrante. A prisão foi realizada durante a segunda fase da Operação Mulher Segura 2026, ação nacional coordenada pelo Ministério da Justiça e Segurança Pública para reforçar o combate à violência contra a mulher. O condenado foi encaminhado ao sistema prisional, onde cumprirá a pena de 10 anos e 6 meses de reclusão em regime fechado inicialmente. O Serviço de Atendimento Móvel de Urgência, SAMU, de Ribeira do Pombal, registrou uma ocorrência nas últimas 24 horas. Por volta das 18 horas e 52 minutos ontem, a equipe foi acionada para atender um chamado na comunidade do Novo Segredo. Ao chegar ao local, a vítima já estava sem sinais vitais. O óbito foi constatado pela equipe, sendo a morte confirmada como decorrente de causas naturais. Já na última terça-feira, dia 14, o SAMU realizou outros 3 atendimentos. Por volta das 2 da tarde, um estudante do CETEP sofreu uma fratura no fêmur durante uma aula de educação física. Após receber os primeiros socorros, ele foi encaminhado para uma unidade hospitalar. Já por volta das 4h22 da tarde, a equipe atendeu um paciente com um quadro clínico no bairro João Almeida, realizando o encaminhamento do mesmo para o Hospital Geral Santa Teresa. Ainda na terça-feira, por volta das 7h10 da noite, o SAMU foi acionado para atender uma uma pessoa que apresentava uma crise epilética na Rua D. Após os primeiros atendimentos, o paciente também foi conduzido ao hospital para avaliação médica. Por hora, essas são as informações aqui do nosso Pombal Móvel. Podemos retornar a qualquer momento para trazer novas atualizações para você, ouvinte da Rádio 10 da Bahia. 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

padre Marcelo Rossi e o Gustavo Lima. Maria passa à frente. Vou dar um beijão especial pra dona Elza, com a Elza que gosta muito. Minha amiga dona Neuza, seu José Ventura. Vamos lá, seu Dedé. Minha amiga Teia, um abraço especial. Minha amiga Geizinha, esposa do Ramon Auto Center. A mamãe da doutora Lívia, da Larinha. É. O grande Ramon Auto Center, todo o time lá do Ramon Auto Center, nesse exato momento, ligados, conectados aqui na Pombal FM. Já às 5 da tarde tem Tony Santos comandando o Pra Lá de Brega. Enquanto isso, estarei aqui com você, firme, forte, pronto, preparado e querendo um oferecimento da Family Labs Laboratório. É, aqui é só alegria no seu rádio. 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Ah, a programação da Pombal é show, né?

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Esse é o Daniel do outro lado do rádio. E você que está aí do outro lado do rádio, aquele abraço. Já tem Tony Santos. Alô, Rubens, da Rua Antena Borges, aqui em Ribeira do Pombal. Valeu, Rubens. Obrigado pela mensagem, Teia. Um abraço. Obrigado também pelo carinho, pela audiência. Paulo, boa tarde, Paulo Andrade. Parabéns pra mim. Aí, quem? Quem? Tem que falar o nome, senão eu não vou adivinhar. Fala aqui qual o nome da pessoa que tá aniversariando, que falou que parabéns pra mim aqui através do nosso zap. Carminha, acabou de digitar. Valeu, Carminha. Parabéns aí, muita saúde, paz, prosperidade, sucesso pra você, Carminha. Olha, é a hora do boletim do esporte. A Argentina foi, né, cara? Fazer o quê, né?

0: Bola em jogo, é hora de falar de futebol. A Argentina repetiu o roteiro de toda a Copa do Mundo até aqui. Venceu a Inglaterra de virada por 2-1 de forma épica e defenderá o título contra a Espanha. A partida aconteceu em Atlanta, nos Estados Unidos, ontem. O gol da Inglaterra foi marcado por Gordon, recém-contratado pelo Barcelona. Mas os sul-americanos viraram. Enzo Fernandes, com um belo chute de fora da área, empatou e Lautaro Martínez fez o gol decisivo nos acréscimos. Ah, só para registrar, as duas assistências foram de Lionel Messi. Vitória e Vasco se enfrentam hoje às 19h30, horário de Brasília, no Barradão, em Salvador, pela 19ª rodada do Campeonato Brasileiro. O Vitória volta a campo depois de 20 dias de preparação e 4 reforços contratados. Na 13ª posição, a equipe baiana busca manter a fase de calmaria conquistada no primeiro semestre com o título da Copa do Nordeste. Eliminação do Flamengo na Copa do Brasil e campanha regular no Brasileirão. Já o Vasco tenta recalcular a rota no Brasileirão. Depois de um péssimo início com Fernando Diniz, o clube investiu em Renato Gaúcho, que fez o time reagir, mas caiu de rendimento logo depois. O São Paulo acertou na tarde de ontem os últimos detalhes para a rescisão contratual do goleiro Yank. O jogador de 24 anos deixará o tricolor para defender o Portimonense de Portugal em negociação que prevê a manutenção de 20% dos direitos econômicos de uma futura transferência. Formado nas categorias de base do São Paulo, Yang disputou apenas 3 partidas pela equipe principal. O goleiro foi titular nas derrotas para Santos e Fluminense, além do empate diante do Sport. Com o fim da paralisação da Copa do Mundo para o Botafogo e Santos, as equipes se enfrentam hoje às 19h30, horário de Brasília, no Nilton Santos. A partida é válida pela 19ª rodada do Brasileirão. O Botafogo oscilou nas últimas rodadas. Uma derrota, um empate e uma vitória. O clube está na 12ª posição com 22 pontos. O Santos tenta se afastar do Z4 do Brasileirão. Com 21 pontos em 18 jogos, o jogo contra o Botafogo é encarado como um duelo de 6 pontos na briga para subir na tabela. Kleber Ramos para o Esporte Total. Esporte Total.
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5: É, na sua Pombal FM, na sua Rádio 10 da Bahia. Por aqui o seu amigo Paulo Andrade junto com você na sua tarde. Já já, às 5 tem o Tony Santos comandando o Pra Lá de Brega. O encontro com a música popular com muita nostalgia, né? As músicas, os grandes sucessos, os grandes reencontros aqui na passarela musical do nosso 99.1, dentro do nosso Tamo Junto.

0: só pra fazer raiva. Meu irmão, parabéns, viu? Que sucesso, que coisa maravilhosa. Salve de palmas pra esse moleque que tá fazendo sucesso no Nordeste todo, no Brasil. Parabéns, meu irmão. Estamos precisando de cantores de forró como você.
1: Satisfação.
0: Eu sou seu fã demais.
1: Falei pra você mais cedo que, independente de qualquer coisa, a gente hoje, graças a Deus.
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1: Você

0: galego quente do forró lá de Agrestina. Outro dia o galego enviou mensagens aqui agradecendo pela execução das músicas do galego na época com o Dudu dos teclados, que agora reside atualmente em Cipó. Pelo menos é o que eu soube até a última vez que eu encontrei o Dudu, querido Dudu dos teclados. Toquei o Carlos da Pisadinha de Ribeira do Amparo, o Léo da Pisadinha e o Romildo Teclas também passou por aqui. O Carlos, né, que é o Carlinhos de Natal, que cantou com Dori Casanova também. Só foi a última sequência dos artistas locais e regionais com giro pela nossa região, os artistas tendo espaço, voz e vez aqui na programação da Pombal FM. E o Tony Santos já chegou por aqui. Tony, boa tarde.
1: Pois é, viu, Paulo? Boa tarde. Estamos chegando para fazer o Pra Lá de Brega e Campeonato Brasileiro volta hoje,
0: né? Volta hoje já, né, Tony?
1: Volta hoje. Duelo aí, Vasco e Vitória. É, jogo de 6 pontos, porque o Vasco tá na zona de rebaixamento, mas a distância do Vasco pro Vitória, só 2 pontinhos, cara.
0: Yeah. É? O Vasco que horas esse jogo? 19?
1: Acho que é 19 horas, viu?
0: Eu não sei, eu tô no churro, no tirocínio.
1: Acho que é 19.
0: E o Bahia volta quando?
1: Só joga amanhã, jogo atrasado, né?
0: É?
1: É, o Vitória e Vasco fazem jogo.
0: É atrasado também?
1: Na 19ª rodada, né? Que é a última do primeiro turno. E o Bahia tem um jogo atrasado da Chapecoense.
0: Pega quem? O Chapecoense? A Chapecoense não dá essas coisas, dá pro Bahia.
1: É amanhã, né?
0: É, amanhã,
1: então. O Bahia é 7 horas. Acho que o do Vitória é 7 ou 7:30, por aí.
0: Não, eu tô falando assim, dá pro Bahia. Chapecoense não tá.
1: É,
0: já tá,
1: coisa,
0: tá na zona,
1: né?
0: Tá lá na degola já, né?
1: Tá lá embaixo. Agora tem um detalhe, né? É aquela coisa, né? Se você não consegue ganhar da Chapecoense, vai ganhar de quem?
0: Vai
1: dentro de casa ainda mais.
0: Ah, e aí? Então não vai dar. Depois do com o amistoso lá, perdeu, foi pra quem?
1: Fluminense,
0: né? Perdeu, mas Fluminense é Fluminense, né? E... mas você falou que passa na mão lá, né?
1: É, é aquela coisa, mas o futebol que o Bahia apresentou foi fraquinho.
0: Foi fraco? Né? Você viu o jogo ou não
1: vi,
0: não?
1: Eu vi, assisti os dois tempos. Eu tava em casa, foi no domingo, né? Eu tava em casa assistindo. E não tinha jogo de Copa, né?
0: É.
1: E aí deu pra assistir. Agora falar em Copa, né? Argentina na final.
0: Mais uma vez, né, Tony? E aí, meu irmão, agora eu não tenho palpite não, viu, Tony?
1: Também não.
0: Sei lá.
1: Eu
0: com,
1: assim, não,
0: com, se... tudo que a, com tudo que a Argentina apresentou.
1: Assim, mesmo que a Argentina jogue, porque jogou contra a Inglaterra, mas se ela jogar todo o tempo... uns 90 minutos daquele jeito, beleza. Agora, se ela jogar com a Espanha, só os 30 minutos que ela jogou contra a Inglaterra, ela não vai encontrar uma Espanha.
0: A Argentina.
1: É, a Argentina não vai encontrar uma Espanha como encontrou uma Inglaterra toda recuada depois fez o gol.
0: É.
1: Então, eu acho que a favorita ainda é a Espanha, porém a Argentina vem reagindo, né, dentro do campeonato. É, jogos que pareciam perdidos.
0: Buscando os resultados, né, Tony?
1: Saiu aí uma derrota, tava perdendo por 2-0, pra quem era mesmo?
0: Pelo...
1: era Senegal, era?
0: Não, os foram os Vovozinha lá, né?
1: O Cabo Verde, né?
0: Cabo Verde.
1: Foi buscar resultados.
0: Ô, Tony, assim, tem sentido o que você tá falando, pelo o volume, pela triangulação da Espanha, mas... tem uma coisa a mais pro argentino, Tony, que é a garra. Os caras vão lá. Eles podem extrapolar, perder o controle, porque se a Espanha conseguir envolver eles ali, mas aquela questão, eles vão lá, fazem o gol, Tony.
1: Então, vamos ver. Qual é a Argentina que vai se apresentar? É aquelas dos 30 minutos finais contra a Inglaterra? Essa tem cara de campeã. Ou é aquela de Cabo Verde? Essa não vai ser campeã.
0: Tudo mais.
1: Qual é a França que vai... ou qual é a Espanha que vai se apresentar? É aquela contra a França? Essa tem cara de campeã. Ou é aquela contra a Bélgica que ganhou a pulso?
0: Ganhou a pulso.
1: Então tem que ver. Porque as duas seleções já demonstraram pontos fortes, pontos fracos na competição, né? Então tem que ver como é que eles vão entrar em campo.
0: Vamos,
1: e tem a ver, viu, Paulo, com a cabeça.
0: Com a cabeça, com o psicológico.
1: Com o psicológico. É final de Copa do Mundo, né,
0: verdade,
1: cara?
0: E aí tem a ver. E aí eu acho, mas também a Espanha também. Mas eu acho que o argentino vem mais, ele vem empolgado, eles vêm.
1: Agora, eu acho assim, que os dois estão empolgados. E a Argentina, a empolgação é mais recente, porque o jogo foi depois. E uma virada, né? É. A Espanha não teve virada. A Espanha fez dois, tranquilo, jogou, dominou, não foi assustado. Mas a Argentina mostrou um poder de reação psicológico muito grande.
0: Vamos dizer assim, jogou mais na zona de conforto, né?
1: Jogou mais na zona de conforto. A França não jogou absolutamente nada, como se diga, né?
0: É verdade. Tony, um abraço então, bom trabalho aí. Amanhã a gente volta, gente. Amanhã tem Pix premiado, inclusive, hein? Forte abraço, continue na companhia do Tony Santos.
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1: Eita, que tá fazendo um friozinho bom, né, gente? É um friozinho bom e mesmo com a previsão de não ter chuva em Ribeira do Pombal, a gente a todo momento via nuvens se formar e imaginando, vai chover, vai chover, vai chover, mas não tem previsão de chuva. Pode ter caído uns pinguinhos aí na sua localidade, possa ter que isso tenha acontecido, mas não tinha previsão de chuva e não, realmente não choveu, mas o clima frio, nuvens carregadas, tempo nublado, e essa era a previsão. Agora, teve um momento, né? Eu tava em Barrocão, por volta de 1 hora da tarde, teve um momento em que as nuvens se formaram lá, que eu disse, agora vai cair um toró. Não caiu, as nuvens se dissiparam. É assim, né? Esperar que a chuva volte ao sertão da Bahia. Olá, minha gente, pra lá de brega tá no ar. E você, tá feliz? Como é que foi o seu dia? Aliás, o dia não acabou ainda, né? Porque a noite faz parte do dia, porque a gente costuma associar dia à claridade, mas o dia são 24 horas, né? Incluindo o período diurno e o período noturno. Então vem com a gente que o dia não acabou, pra lá de brega tá só começando, no oferecimento de Caprimóveis BR88 e o 9 Mistura Líquido. 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Aliás, mensagens já estão chegando, algumas de texto, outras de áudio, não importa. Mande a sua mensagem, a gente faz questão de ler, de ouvir e atender você. Cativo da Solidão, Zezinho Barros, 5:11.

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0: Eita, coisa boa! Você curtiu aí Maurício Reis, Coluna Social. É o Pra Lá de Brega. 5:28, Caprimóveis, para transformar o seu lar. 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Vamos acompanhar agora o nosso giro de notícias. Pressão no orçamento. Morar de aluguel ficou 5,2% mais caro no primeiro semestre do ano. Milena Abreu traz a matéria.
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2: Morar de aluguel no Brasil ficou, em média, 5,2% mais caro no primeiro semestre do ano. É o que mostra o índice Fipzap de locação, indicador que acompanha a variação dos preços de locação residencial em 36 cidades brasileiras, sendo 22 capitais, com base em informações de anúncios na internet. A alta acumulada no período de janeiro a junho supera a inflação registrada nesse mesmo período, que ficou na casa de 3,3%, de acordo com os dados oficiais do IBGE. Na média nacional, fechar um novo contrato de aluguel residencial chegou a R$53,79 o metro quadrado em junho. Analisando as capitais monitoradas, a que fechou o semestre apresentando o metro quadrado mais caro do aluguel para moradia foi São Paulo, R$0,68. Recife, Belém e Florianópolis também apresentaram valores médios superiores aos R$60 o metro quadrado do aluguel residencial. Já Campo Grande é a capital que tem o metro quadrado mais barato do Brasil. Na média, o metro quadrado de uma casa ou apartamento custou para o inquilino novo na capital do Mato Grosso do Sul R$31,22 no mês passado. O preço médio em Teresina e em Aracaju também ficou abaixo dos R$40 por metro quadrado. Da Rádio 2, Milena Abreu.
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0: Você animado, curtindo, vibrando com a gente, é o Pra Lá de Brega no ar. E aí, tá curtindo? Tá sorrindo? Que bom, né? Deixa eu ver aqui porque tem participação do ouvinte. Deixa eu abrir o canal pro povo falar. Fala que eu quero ouvir, eu quero anotar também, né? Que a galera vai pedir aí. Vamos lá? Vamos ouvir? Vamos ouvir. Aqui, ó.
1: Boa tarde, Tony. A Raída, eu gostaria de pedir a música do Carlos Alexandre, Aquela Feiticeira. Se você tiver como você passar, oferecer para todas, minha família, todos vocês aí da rádio, e meus dois filhos e meus dois netos.
0: Valeu, obrigado pela participação. Quem mais aqui? Deixa eu ver aqui, ó. Aqui, ó.
2: Boa tarde, aqui quem fala é o Ronil Santos Pirata, fazendo a Boa Vista. Quero ouvir uma música de Carlos Morena oferecendo para seu Antônio do Bariri, então por cá.
0: Pronto, vai ouvir daqui a pouco, valeu.
3: Bora, Tony, bora, Tony, boa tarde, boa tarde, bora que bora. Tô na escuta do programa, né, Pelado lado Brega. É, toque a música aí do Índio Apaixonado, Franquito Lopes, qualquer uma. Fica o seu... sua pedida aí.
0: Eu bom, já toquei.
3: Boa tarde. A galera que tá.
0: Valeu, obrigado. Já toquei Índio Apaixonado, né? Espero que você tenha ouvido. Obrigado. É, boa tarde, Tony. Eu tô aqui em São Paulo, ouvindo o breganejo. Não, é só brega, viu? Não tem nejo, não. Nejo Deus livre. Não pode ter nejo. Sertanejo é outro horário.
4: Boa tarde, Tony Santo, para a programação, para lá de brega, para lá de bom, na Rádio Pombal FM. Luiz Eduardo, lá fazendo a gamela, diretamente de Bicumbal. Eu quero uma música de Carlos Morenão, da música Vai Vem, se der para tocar, tá bom?
0: Valeu, obrigado pela participação. Tem mais aqui, ó. Esse aqui é de São Paulo, rapaz. Esse aqui tá participando de São Paulo. Boa tarde, Tony Santos, toca aí Tairone Cigano. Manda aí para o Roberto de Cícero Dantas, Domingos de São Paulo, tá ligadinho com a gente, que legal. Então vamos lá, que eu vou tocar agora Tairone Cigano no seu rádio. Tá aí, ó, Tairone, essa é conhecida. Alô, porteiro, sinta o clima, ó, é Pra Lá de Brega, pegada é essa, até às 7h.

0: Cristiano Neves, esse também tem apelo popular, né? A galera quando pede, não esquece, tem sempre um, dois pedidos, até três do Cristiano Neves, mas você sabe, não adianta pedir dois, a gente só toca um cantor, tá certo? E tem que ser brega, afinal de contas, o programa aqui é pra lá de brega. Não se irrite, a gente só tá lhe orientando de que forma você tem que participar aqui do programa, né? 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
5: Eita, coisa boa, 5:48, Pra Lá de Brega. Topado, audiência total. Deixa eu ver aqui a Nalvinha, ela tá falando com a gente. Fala, Nalvinha. Fala, Nalvinha.
6: Boa noite. Ontem eu tava pensando nas duas. Aqui é Marinava, Nalvinha da Fernanda Macabeira, mas eu não só tô pensando em uma. Amado Batista, Folha Seca, que meus cachorros adoram essa música.
5: É?
6: É, tá bom?
5: Tá vendo aí, ó?
6: Boa noite.
5: Segundo Nalvinha, os cachorros adoram a música aí, de Amado Batista, Folha Seca. Imagina se fosse Carne Seca, hein? Ave misericórdia aí que adora. Ai, ai, ai. Imagine se fosse Carne Seca. Se Folha Seca os cachorros estão adorando, imagine se fosse Carne Seca. Ai, ou frita, ou fresca.
7: Boa tarde, Tony Santos. Aqui é Nena, de João do Alto. Eu gostaria de pedir uma música de Cristiano Neves. Pode ser qualquer uma. Gostaria de oferecer para todos daqui de João do Alto, para todos aí da rádio e para todos.
5: Você já ouviu, brigadão, querido. Eu já toquei Cristiano Neves, um abraço.
8: Boa noite, aqui é Quinho da Vila Operária. Gostaria de pedir uma música para meu pai, Valtinho, tá lá na fazenda. Bota uma música para ele aí de Amado Batista.
5: Valeu, meu amigo, um abraço.
9: Oi, Tony Santo, boa noite.
5: Boa noite.
9: Tony Santo, aqui é Bel, da Fazenda Curralinho. Eu gostaria de parabenizar meu cunhado Hélio, que está com a oportunidade nova hoje. Eu gostaria de ser atendida com a música de Amado Batista.
5: Pronto.
9: Qualquer uma, fica a sua escolha.
5: Valeu, obrigado pela participação.
10: Boa tarde, meu amigo Tony Santo. Quem fala é Batista. Eu tô ouvindo Top Brega, você não passou ainda o Amado, eu tô ligado, não passou mais ainda não. Tem como você passar Amado Batista pé na estrada? Ofereço pra todo mundo aí na rádio.
5: Valeu, obrigado, daqui a pouco a gente vai ter, não sei qual é que eu vou tocar, né? Já pediram tantas aí, a gente vê aí, né? Amado é Amado, qualquer música do Amado é boa, é muito boa.
11: Charlotte Brega.
5: Feiticeira. Carlos Alexandre.

É, Camila daqui a pouquinho vai publicar um vídeo aí. Curta, compartilhe, viralize, comente, deixe tudo feliz. Quando isso cai na rede, mano, dia peixe, caiu na rede. Olha, esse locutor não sou eu não, viu? É outro. Pombal FM, agora faltam alguns segundinhos para as seis. Enquanto isso aqui, eu vou aqui esperando, até porque o momento é sagrado, né? Momento é sagrado, aí ó, você ouviu o toquinho? É, exatamente. 6 em ponto, é hora da Ave Maria.

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0: Minha gente, 6:05 no Pra Lá de Brega, você com a gente. 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Eita, meu Deus do céu, vamos lá, né? Tem mais participações aqui. A Linda, ela tá mandando um abraço pro irmão Rogério em Santos, São Paulo. Eita, saudade, né? Quem tem familiar em São Paulo sente uma saudade danada, danada, danada, danada. Não tem jeito. Bate uma saudade.
1: Boa noite, meu amigo Tony Santos. Aqui é Edmilson Andrade, do bairro Petibusso. Gostaria de ouvir uma música aí de Zé Armando. Ofereço a todos os ouvintes da Rádio 10 da Bahia. Valeu, um abraço.
0: Um abraço, meu amigo. Deus te abençoe.
2: Tony Santos, passamos o Zezito Cigano. Pra oferecer Genilva, Ilma e Lilia e Eraso, que tá vindo a criança aqui de boa hora.
0: Legal, obrigado.
3: Boa noite, Pai Santos, eu te pido bom lá, manda aí. Oferecer a programação aí pro amigo aqui, motorista Zé do Júlio, da Boa Hora, que faz a linha aqui do Bongolá pra Boa Hora, carregando os alunos. Oferecer a programação aí pra todos que estejam ouvindo aí a programação, valeu. Uma boa noite pra todos.
0: Boa noite, Titi, um abraço. Poderia parabenizar meu filho? Sou Elisângela, professora. Filho fazendo 19 anos, conhecido como Pablo Alexandre, né? O locutor, se possível, uma música de feliz aniversário. Não sei se tem, viu, Elisângela, mas. Bom, de qualquer forma, parabéns pra ele, paz, saúde, tudo de bom. O Romário Santos em Cipó, passe uma música aí de Oldaí José. Oldaí José, Planta Sem Raiz. Deixa eu ver aqui se a gente tem essa daqui a pouquinho. A gente vai tocar, sim. Mais participações aqui, ó.
4: Tony Santo, boa noite. Eu moro aqui na cidade nova de Pombal. Eu que você passa pra mim uma música de Doce Rosita de Marto Galeno pra assistir. Mas uma galera minha lá no Maria Preta, lá onde eu morava, Dan, Isabel, Meire, Eloá e Giano, viu? Pronto. Boa noite, Tony Santos. Deus abençoe.
0: Valeu, meu amigo. Um abraço pra você. Deus te abençoe também. Por enquanto, Amado Batista, deu certo. No Pra Lá de Brega 6:09.

0: virar o jogo, Zé Armando, no Pra Lá de Brega. Agora 6:15.
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0: 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Tem mais participações aqui no nosso Pra Lá de Brega. Então vamos ouvir.
1: Último amigo Tony Santo. Passar uma música aí de Aito Varga. Da cara bem bregão mesmo. Obrigado, Márcio do Monte. Pra oferecer minha família. Luana, minha linda, Brisa, que mora em Pombal. E todos.
0: Valeu, meu amigo, brigadão. Nani também tá participando aqui. Já botou interrogaçãozinha. Tony Santos e a minha. E o meu áudio. Ah, Nani, é porque não dava passar tudo de vez. Vou passar agora.
2: Boa noite, Tony Santos. Gostaria de pedir uma música de Júlio Nascimento e oferecer meu esposo Ninho da Fazenda Manteiga. Aqui é Nani da Fazenda Manteiga.
0: Pronto, daqui a pouquinho, viu, Nani? A gente toca a sua música aí.
3: Bora, Zé!
0: Tairone, Zezito Cigano, Paixão Proibida.

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4: 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Uma mulher pediu aqui uma música. A gente já parabenizou o filho dela, né? A professora Elisângela. E ela pedindo uma música de aniversário pra ele. Não tem, minha querida, não tem música de aniversário brega, entendeu? Tem uma aqui, parabéns, de Hilton Vargas, que o rapaz pediu, mas não é exatamente um parabéns para uma criança, né? Para um jovem de 19 anos, tá? Até porque essa música que eu vou tocar, parabéns, não tem nada a ver com o aniversário do seu filho, porque parabéns, querida, eu não vou tocar para ele, né? Claro. Então, se você ouvir essa música, não é para ele. Mas eu não tenho nenhuma música brega, do estilo brega, que eu possa tocar para homenagear o seu filho. Não lembro de nenhuma, já coloquei aqui parabéns, não apareceu nenhuma, mas seja como for, parabéns para ele, porque nesse momento a gente só pode tocar música brega, certo, minha comadre? Expliquei aqui no texto e tô explicando aqui no ar também, porque ela, e aí, amigo, conseguiu passar, já passou? Tá difícil. Ah, essa música você me pediu agora, tá difícil.
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4: Cheiro de maçã, Júlio Nascimento, quem pediu, esperou um pouquinho e tá ouvindo. É você com a gente, 6:33.

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5: Bora que bora. Cauã Cigano, Newton Lamas, Depressão no Pra Lá de Brega. 13 para as 7.

Falar de brega. Fica por aqui, doida, desalmada e atrevida, Ronaldo Adriano. Eu volto amanhã no Voz da Cidade, às 6 da manhã e às 5 da tarde no Pra Lá de Brega, para fazer aquele sextou brega que você não perde. Boa noite para todo mundo, tchau, tchau, até amanhã.

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1: Essa música tem uma história fantástica. E chama Profissional.

0: baixando. Profissional, ele foi de longe.
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9: 7:36.
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9: 7:48.
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seus braços levantados, vai se entregando ao Senhor essa noite. Senhor, nós nos rendemos a Ti. É só o que você precisa fazer: se render, abrir o coração. O resto Ele fará. Quero convidar você agora a erguer sua voz na linguagem do Espírito. Fecha seus olhos e ora. Ora, solta a voz.

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5: Olá, boa noite.
6: Boa noite para você que nos acompanha em todo o país.
5: Quinta-feira, 16 de julho de 2026.
6: Vamos ao destaque do dia, aos destaques do dia na Voz do Brasil.
5: O governo brasileiro repudia a decisão dos Estados Unidos em impor tarifa de 25% sobre produtos nacionais.
6: O plano estabelece medidas para empresas atingidas pela taxação. Graziele Bezerra.
7: Ministro da Fazenda, Dario Durigan, explicou que o plano Brasil Soberano, criado durante o primeiro tarifaço anunciado pelos Estados Unidos, será ampliado.
5: Produtores rurais e cooperativas afetados por eventos climáticos poderão renegociar dívidas.
6: É o que estabelece medida provisória publicada no Diário Oficial da União. Thaís de Araújo.
8: De acordo com a medida, produtores que registraram perdas de ao menos 30% em duas ou mais safras poderão renegociar débitos com prazo de 8 anos.
5: Controle do diabetes. SUS começa a oferecer insulina glargina, um medicamento de ação prolongada.
6: O público-alvo são pacientes de 2 a 18 anos e idosos com mais de 70 anos. Natália Koslick.
9: A insulina glargina ofertada pelo SUS permite um controle mais estável da glicemia.
5: Hoje, na apresentação da Voz do Brasil, Mariana Jungmann e Luciano Seixas.
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5: O governo federal reagiu após a divulgação de nova taxação imposta pelos Estados Unidos aos produtos brasileiros.
6: A nova tarifa de 25% será cobrada a partir da próxima semana a produtos que são importados pelos Estados Unidos do Brasil, como açúcar, etanol, tabaco, madeira e calçados.
5: A medida foi tomada após investigação feita pelo escritório do representante do comércio dos Estados Unidos.
6: Para o Brasil, as justificativas para um novo tarifaço não têm embasamento.
5: A repórter Graziele Bezerra acompanhou os desdobramentos e tem mais informações. Boa noite, Graziele.
7: Boa noite para você também, Luciano. Boa noite para Mariana e boa noite para o ouvinte da Voz do Brasil. A primeira reação do governo brasileiro foi uma nota da Secretaria de Comunicação Social da Presidência da República. E nela o governo diz que segundo estatísticas do próprio governo norte-americano, os Estados Unidos acumularam nos últimos 15 anos mais de 424 bilhões de dólares em superávit de bens e serviços com o Brasil. E essa nota diz ainda que todas as alegações dos Estados Unidos foram refutadas pelo Brasil e que vai levar o caso à Organização Mundial do Comércio.
6: Agora, Grazi, o que os Estados Unidos alegaram para impor essas tarifas?
7: Bom, eles fizeram uma investigação que foi iniciada em julho de 2025 pelo escritório do representante comercial dos Estados Unidos, e esse escritório acusa o Brasil de adotar práticas consideradas aí prejudiciais ao comércio norte-americano em áreas como o mercado digital, PIX, regulação de plataformas digitais, propriedade também intelectual, a